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1: A seleção da Espanha foi convocada hoje para a Copa do Mundo. E nomes como o do atacante Lamine Yamal, do Barcelona, além de Rodri, do Manchester City, e Gavi, do próprio Barcelona, chamam atenção na lista dos 26 jogadores que foram convocados pelo técnico da seleção espanhola, Luis de la Fuente. O que chama a atenção é o fato de nenhum jogador do Real Madrid ter sido convocado pela Espanha para a Copa do Mundo. É a primeira vez na história da seleção espanhola que nenhum jogador da equipe madrilenha foi lembrado para representar a Espanha em uma Copa do Mundo. Aliás, a seleção espanhola que se apresenta no dia 30, já avisando a sua participação na Copa do Mundo. A estreia será contra a seleção de Cabo Verde no dia 15. A Espanha está na Copa do Mundo, além de enfrentar a seleção de Cabo Verde, também enfrenta a Arábia Saudita e ainda a seleção do Uruguai no Grupo H. E estas e outras informações esportivas você confere diariamente no Serra Dourada Esportes, aqui na Rede Serra Dourada, de segunda a sexta-feira, do meio-dia às 14h. 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

4:06 agora, Leandro e Leonardo aqui no nosso Café com Leite, por cá hoje, Bruno Carvalho, viu? Excelente dia pra você. Hoje é terça-feira, dia 26 de maio, 4 horas e 6 minutos.

4h15, bom dia. Fernando Mendes, a desconhecida. Excelente terça-feira para você, tá? Que bom ter você por aqui curtindo o nosso café com leite aqui na Rede Serra Dourada. Nosso WhatsApp liberado para você participar com a gente. Manda lá sua mensagem.

É um Carreiro para esse, Lamento de Carreiro, 4h21. Professora Idalícia, aquele abraço, professora. Tá ouvindo a gente? Lá no Oriente, né? Grande abraço, tá? Para todo mundo aí. Júlio César tá em Itarumã, Goiás. Sempre curtindo aqui a Serra Dourada. A Mari Cristalina. Tudo bem, Mari? Bom dia. Excelente terça-feira para você, meu querido amigo Bruno Carvalho. Seja muito bem-vindo novamente a Cristalina. Mande um abraço carinhoso para todos nós da Vila Andrade, em especial para o Rodrigo Segurança e Marcinha Pinheiro, e também para o Renatinho Castambeiro e família. A vocês aí da Serra Dourada, meu abraço carinhoso. Ô, Mari, um abraço carinhoso para você também, querida. José Humberto

0: Alô, Zé Humberto, aquele abraço. Raimundo, qual o seu nome? Bruno Carvalho. Aquele abraço. Vamos ouvir o áudio dele aqui, mandou o áudio aqui.
1: Bom dia, meu amigo Pimentinha, bom dia a todos os ouvintes aí.
0: Não, Pimenta não, mas tá valendo.
1: Rádio Serra Dourada, essa rádio que é bom ouvir. Aqui quem fala é Zé Humberto Cansabeiro, da cidade de Ituiutaba, Minas Gerais. Pimentinha, como é que foi o truco lá? Seu Lázaro? Como é que foi o truco aí, seu Lázaro? O senhor conheceu aí? O senhor conheceu o seu Antônio, Antônio Xangai? Antônio Xangai, e aí? Ganhou alguma coisa lá no truco lá? Fala aí pra nós aqui, pros ouvintes aqui. Forte abraço a todos, Zé Humberto Cansabeiro, de Ituiutaba, Minas Gerais.
0: Valeu, Zé Humberto. Ó, só se foi os parceiros, porque o Pimentinha não joga nada de truco, viu? Raimundo da Cruz, aquele abraço, Raimundo, tá em São Miguel. DJ Felipe tá em Itapaci, Elivaldo tá ouvindo a gente, tá em Cocos, Bahia, pra Delenice em Paranaiguara, pra quem mais, hein? Pra quem mais? Pra Lázaro em Rubiataba. Valeu, meu amigo, grande abraço, tá em Cocos, Bahia. A Lúcia tá em Porangatu, tudo bem, Lúcia? Bom dia. Helder Frazão também curtindo a gente. Bom dia, garoto. Geraldo Henrique tá em Crixás. Edivânia Moura, Edivânia, bom dia. Derli Lopes, também curtindo aqui o nosso café com leite. Valdemi, alô Valdemi, aquele abraço. Elson Paixão tem Cristalina. Marcelo tem Nova Iguaçu. Matheus Borges, também curtindo a gente, grande abraço. Gilei tem Crixás. Muita gente ouvindo aqui a nossa Serra Dourada. O Jorge Tavares tem São Bartolomeu. Tião tem Lusiânia. Renato tem Tubiara. Bom dia, bom dia. Zé Bonitinho, fala aí, ô Zé Bonitinho.
2: Eu também estou de Burugá, mas é mais bonito do Brasil. Manda bom dia para o Xangai, para o Martelo, para o Renatinho, para a Sandeira. Se desce, eu toco a Dama do Vestido Longo com o Barreirito.
0: É linda essa música, né? Dama do Vestido Longo, toco sim, já já, meu amigo.
3: Bruno, que abençoado para você, sua família. Oi, mas a esposa, Zé Bonitinho, Renato, Carequinha, o Peixinho, a Luz, Adnei, Poeirinho Reglas, Valdem, que Jesus abençoe a todos.
0: Valeu, querida, bom dia, amém. Maria Marques, bom dia. Aí da Alice, acabei de falar dela, que tá lá no Oriente. Deixa eu ver quem mais aqui é. A Keila, tá em Pontal do Araguaia, também curtindo a gente aqui. Hoje vai da cama, manda um abraço pro maridão Sérgio, na Curicaca. Valeu, bom dia, bom dia, bom dia. Bora lá, né? Hora de moda. Ó o Barreirito aqui, ó. O ouvinte pediu, a gente toca aqui. Tô com um espacinho na programação. Linda essa canção, ó. Dama do Vestido Longo.

0: É o mais apaixonado do Brasil, nosso saudoso Newton Lamas. Perder você, abraçar a solidão. Lázaro do Bar, fala comigo, Lázaro.
1: Bom dia, pessoal da Rádio Melhorzinho do Brasil aí, a Serra Dourada. Pois é, Zé Alberto, o Tony Xangai ficou com medo, rapaz. Eu não dei não, na última hora lá, ele inventou um outro grupo de outra cidade lá e foi pra lá, não veio pra cá puxar não. Ele ficou com medo de nós aqui. Pois é, pai, foi bom demais, graças a Deus, viu? Truquinho bom, sadinho, se divertir, todo mundo amigo. Pois é, você trabalha de caminhoneiro aí, bicho bundão, velho. Deus te abençoa, Deus guia seus passos aí, viu? O dia que você estiver passando aqui pelo Crixado, que passa aqui, velho. Na nossa casa aqui, nós tomamos um café, viu? Beleza,
0: valeu, bom, meu bom, amigo. Filho. Grande abraço, eu sou o Lázaro do Bala de Crixás. O Pimentinha tá lá pra Crixás, né? Vou falar nisso, ó, na próxima aqui, tiver esse trucão aí, vocês me convidam, viu? Porque eu sou bom no truco. O Pimentinha já não joga nada. Leopoldo Xavier tá aí em Crixás também. Tô sabendo aqui que. Desejando a terça-feira feliz e abençoada com muita paz e alegria pra você e todos que ouvem a programação Café com Leite. Só tem moda boa. Leopoldo Xavier de Crixás, bom dia. Vizinho Silvio, tamo junto. Valeu, Bruno Carvalho. Valeu, meu amigo, grande abraço, parceiro. Deixa eu ver quem mais. A Vanusa. A Vanusa tá em Paraúna. Ô, Paraúna, terra boa. Cresci aí no Paraúna. Paraúna. Aí, Paraúna, Creúna, Indiara. Cresci nessa região aí. Lá na Lobeira. Meu avô tinha fazenda lá na Lobeira. Aí, o mototáxi tá em São Miguel. Bom dia, meu brother. Bruno Carvalho, eu tô por cá. A sintonia, valeu parceiro, aquele abraço meu amigo.
2: Bom dia Pimentinha, meu amigo, tudo certo? Tudo bem com você?
0: Bom, hein?
2: Abração pra vocês aí na rádio. Tô aqui no ralo aqui, ouvindo seu programinha aqui. Manda uma moda, dona Cotonique Pinuca aí pra nós daquela. Antigona, boa demais. Tem tantas bocas, não vou falar nem o nome. Você escolhe um aí pra nós, manda aí, tá bom? Abraço pra você Pimentinha, você é um cara muito bom, um cara muito bom.
0: Verdade.
2: Coração enorme. Então, um bom dia, meu amigo.
0: Valeu, Deus parceiro, bom dia.
2: Todos ó, nós.
0: Porque hoje tá o Bruno Carvalho, hein, gente? O Pimentinha tá lá pra Crixás. E hoje tá o Bruno Carvalho por aqui. Eu tô um pouquinho rouco. Uma laringite tá me incomodando aqui. Então, quando eu vou falar, a garganta dói um pouquinho. E tô um pouquinho rouco, mas isso não me impede de tocar música boa pra você. Então, bora de moda. Gargantas de Ouro do Brasil, Milionário e José Rico. Nosso saudoso Zé Rico, como faz falta o Zé Rico, né?

0: Rapaz, ouvir uma boa moda sertaneja sem gritaria, né? É gostoso demais, né? Peão Carreiro e Praiano, quem ama, volta. Faltando 13 minutos para 5 da manhã. A Vanusa está em Paraúna. Bom dia, Bruno Carvalho. Eu e meu esposo Antônio César. Estamos ouvindo você aqui em Paraúna. Grande abraço para vocês aí. Excelente terça-feira.
1: Bom dia, Capitão. Amanhã estamos aqui ligados com todos assistindo a Serra Dourada, melhor rádio do Brasil. Cada moda é melhor do que a outra. Tinha anos que eu não via essa mãe de Luta Lamas. Nota 10. Tchau, obrigado. Fica com Deus.
0: Valeu, meu amigo. Esse foi Joaquim Ferreira.

Bom dia, Bruno Carvalho, uma madrugada e um dia cheio de bênçãos. Sou modão sertanejo apaixonado, hein? Júlio César Corrêa aqui de Itarumã, valeu meu amigo. O Valdivino Rocha. Ô Valdivino, tá de boa, tá pedindo desculpas aqui. Vou ter que me chamar de pimenta, né? Não tem problema, meu amigo. Tamo em casa, viu? Edson Oliveira, ouvindo a gente também lá em Cristalina. Valeu, Edson. Lá da Coacris, lá de Cristalina, né? Bom dia pra vocês aí. Daqui a pouquinho, 6 da manhã, tem a nossa reflexão do dia aqui no nosso Café com Leite. João Mineiro e Marciano. Os dois saudosos, né? Aline, 12 para 5.

0: Criores Juvenil, Toalha Molhada, linda música, né? Aú, rodada. Renatinho Caçambeiro, você tá bom, Renatinho? Fala comigo.
1: Bom dia, Bruno.
0: Bom dia.
1: Tá bem, bonzinho, Renatinho Caçambeiro? Botando toada aqui. Tá bom? Abraço aí, Antônio Xangai, Valdênio, Pedrão Chapa, Coelho, Maria Marcos, Lúcio Soninha, Marcinha Pinheiro, Mari, Valéria, Paola. Tá bom? É, Zé do Bonitinho, Carequinha, Joaquim Portela, Devaí, Peixinho, Marão, Tião, Metraza, tá bom? Juninho. Galera imensa aí que manda abraço, Renatinho. Semana abençoada a todo mundo.
0: Tchau. Valeu, meu amigo. Aquele abraço, parceiro. Luiz de Itapaci, quero mandar um alô pra minha esposa Milena, meus amigos lá na Fazenda Fazendinha. Joel e sua esposa Marília, sua filha Natália. Bom dia pra todo mundo. A Jane tá em São Simão. Bom dia, Jane, tudo bem? A Marcinha Pinheiro, Marcinha, bom dia, querida. Abraçando aqui o Renatinho Caçambeiro, acabou de falar com a gente aqui. Antônio Xangai, Antônio Marques de Campo Alegre, o Coelho, Marcelo da Panificadora Essência do Trigo e todos que estão na escuta. Valeu, Marcinha. Excelente dia pra você também, querida. 4 faltando pra 5. Fala em fazenda. Você que tá aí na fazenda agora, tirando leite aí da mimosa, hein? Pessoal, hoje tira leite, mas é na ordenha, né? Mas meu amigo Elismar passou 50 vacas lá na fazenda São Bento. 50 vacas pela manhã e 30 à tarde. Aí ele tira na mão ainda, tira o leite lá na mão ainda. E aí na sua fazenda, como é que tá? Tá tirando leite na mão ainda? São quantas vacas aí pra você ordenhar no dia? Ou tá lá na comodidade da ordenha? Conta pra gente, tá? Vou falar em ordenha, tirar leite na vaca. Eu me lembrei aqui agora, quando a gente morava na roça, né? Meu pai acordava logo cedo pra tirar o leite da vaca, então a gente escutava ele levantando, ligando o radinho. Passava um pouquinho, a gente levantava, minha mãe colocava um leite, um café no copo de alumínio pra gente, né? Colocava uns 2 dedos de açúcar, o resto de café, e a gente ia lá no curral pro meu pai tirar aquele leite pra gente. Aô, saudade! Quer cuscuz, vocês

Chico Rei Paraná foi pra não chorar. Bom dia, 5:03 agora. Daqui a pouquinho, 6 da manhã, nossa reflexão do dia. O Israel Soares. Sabe onde tá o Israel? Tá lá em Londres. Ô Israel, grande abraço, meu amigo. Good morning, my brother from London. Deu saudade aí da minha terrinha, Caiapônia. Manda um abraço pra Isabelle, dona Amanda, que estão trabalhando comigo aqui hoje em Londres e curtindo a rádio. Grande abraço pra vocês aí. Brasileiros espalhados mundo afora, acompanha a gente pela internet, né? Então, um grande abraço pra vocês aí, tá? Pra Isabelle, ou Isabeli, né? A dona Amanda, eu só tava trabalhando lá em Londres, na Inglaterra, lá na terra da rainha. Grande abraço pra vocês aí. 5:04, bom dia. Eu e Léo agora, o IP e o prisioneiro.

0: Jean Giovanni, Cantinho da Saudade, 5:15. Valdivino, tá em Campo Alegre, fala comigo.
1: Bom dia, Cadu, bom dia todo mundo. Hoje é uma terça-feira abençoada para todo mundo. A voz divina, Campo Alegre, todo mundo que está com a paz do nosso Senhor, amém.
0: Aquele abraço, meu amigo. Rosimar Silvério, tem Palestina de Goiás.
2: Bom dia, Pimentinha, tudo bem com você? Tudo bem. O meu bom dia hoje vai para as filhas Roberta, Yuri e o Guiane, e para os netos Luiz Guilherme, Adriele, Lívia e Bianca. Tchau, obrigado.
3: Bom dia, é o Manoel da Fazenda São Sebastião. Manda um alô para os dois amigos, Sérgio Bastião, minha esposa, São Miguel, Maria Alice, e aqui Paulo Henrique, e para todos os amigos.
0: Valeu, meu amigo, aquele abraço.
4: Fala, Pimenta, bom dia, Pimenta, bom dia, bom dia, Pimenta. Bora, bora, a hora, Pimenta. Foi modo, estica. Bom dia, Pimenta.
0: Bom dia.
4: A tirada do leite, mais um dia, com Deus, nossa partida no comando. Bora, bora, põe moda, põe moda.
0: Weber Júnior em Campo Alegre, de Goiás. Alô, Bruno Carvalho, bom dia. Vamos para mais um dia de luta, né? Com fé em Deus. Weber Júnior de Campo Alegre, de Goiás. Valeu, meu amigo. Hoje o Bruno Carvalho por aqui. O Pimentinho tá lá para Crixás, viu, gente? O Gustavo tem São Miguel do Araguaia.
5: Bom dia, Zé Dourado. 5:15, hein? Nosso dia seja abençoado. Nosso dia seja bom.
0: Amém.
5: Vamos que vamos. Aqui de São Miguel do Araguaia, nós já tá acordado.
0: Valeu, meu amigo, grande abraço.
6: Bom dia, Cadu Alves. Mandando aqui pro Nana fazendo barneão na tirada do leite. Chiquilinho Queiroz, Alberto Queiroz, Maria Queiroz. Sou de Mano Sério do Isidoro, Craquinho, Tec, Tec, Tec, Renatinho Caçambiele. O Zereinho. O Gustavo, Tomás Tênis.
7: Bom dia, meu amigo. Mando um alô também para a Sônia Mendes, alô para você, para o Douglas Farias, Aline Vilela, Luiz Carlos Pimenta, a Grazi Tavares. E toca a música para o Anzi, com o Amado Batista, Pode Chorar. Valeu, meu irmão. Rio de Serra Dourada, apaixonada por Goiás.

Valeu, meu amigo, grande abraço. Se der tempo, eu incluo aqui a música na programação, tá, meu amigo? 5h18 agora, bora lá. Deixa eu trazer essa música aqui, igual que eu acho linda demais. Essa versão com Rio Negro e Solimões. É a música do cancioneiro popular, né? Principalmente pro pessoal ali da região do Mato Grosso, Mato Grosso do Sul. Porque Coitelinho lá na região, se você não sabe, é o nosso famoso beija-flor. E essa versão com o Rio Negro e Solimões, ela ficou realmente maravilhosa. 5h18, bom dia.

0: Falcão, vamos recordar agora quando tudo começou para nós.
1: Vamos, Felipe. E foi exatamente aí que as portas do Brasil se abriram pra gente.
0: E é uma grande emoção ouvir os nossos amigos cantando assim.

0: Bom dia, 5h28 agora. 5h28 aqui na nossa Serra Dourada, no Café com Leite. Marilene está em São Miguel do Araguaia. Lembrando que hoje o Bruno Carvalho está por aqui. O Pimentinha está lá para Crixás.
1: São Miguel do Araguaia. Quero mandar um alusão para minha amiga Rosa,

0: Filho Anderson, William e Wesley. Um abração, meu povo. Tudo de bom. Abraço, Diné, Manel, Otemir, Aldena, em Araguaçu.
1: Valeu, Marilene. São Miguel do Araguaia. Valdeir, motorista do caminhão de coleta de Itapacima, do Bom Dia para o Antônio, guarda do setor aeroporto, e para o Ocrid, lá do setor Gouveia. A Maria Lúcia tem Cristalina, para o esposo Vicente, na tirada do leite no sítio Santa Rita, no PA 3 Barras, em Cristalina. Também para Marcinha Pinheiro. Jussiene da Silva, manda um abraço pra, e um bom dia para minha irmã Juscelda, pra, e seu esposo Gênio, na tirada do leite na fazenda Quarta da Anta, em Cristalina. Tá lá com o rádio ligado, ouvindo aí a Serra Dourada. Também para meu esposo Tiãozinho, meu filho João Henrique, tá ouvindo também, é, tirando leite, ouvindo aqui a Serra Dourada. Bom dia para vocês aí, tá? Flávio Batista, em São Miguel do Araguaia, para dona Neuza Tolentino e família. Chiquinho, da Ideal Climatização. Edilson José, tá em São Simão. Gilmar Vieira, de Itaguaçu.
2: Bom dia, meu amigo Pimentinha. Manda um bom dia aqui pro Gilmar, pra Nilva, pra todos aqui da padaria Santos de Virgem, e pra todos aqui de Itaguaçu, que região, e pra todos os ouvintes aí da Serra Dourada, do programa Café com Leite, com nosso amigo Luiz Carlos Pimenta. É bom ouvir.
1: Ai, ai, valeu, Gilmar, aquele abraço. Valéria, tá em Itapacia, para os colegas de trabalho, Valdeir, Almir e todos os coletores e varredores, uma ótima e abençoada terça-feira para todo mundo aí. Excelente terça-feira para vocês, tá? O pessoal que mantém a nossa cidade limpa, organizada, e não custa nada a gente ajudar também, né? Em vez de jogar lá lixo no chão, a gente pegar e já jogar o lixo no lixo para ajudar a turma que trabalha aí com a limpeza da nossa cidade. Grande abraço para vocês aí, tá? Nenê Engenheiro, para os meninos da Megawatt Serviços Elétricos em Luiz Alves. Nenê Engenheiro Eletricista, também o Pedro Eletricista. Gustavo, São Miguel. Olha lá.
3: Ô, Serra Dourada, fui dormir aqui na rede hoje. Ah, é bom demais, velho. De madrugada tá um friozinho. Acordei 5 da manhã, tô escutando a rede Serra Dourada e o Galo tá cantando aqui. 6 horas eu começo meu dia. Faço um lanche, como e vou pra escola.
1: Opa!
3: Manda um abraço aí pra meu pai, José Nalvo. E vamos que embora pra mais um dia.
1: É o Gustavão lá de São Miguel do Araguaia. É um moleque novo, né? Mas a gente vê que o menino já tem garra, levantando logo cedo pra ir pra escola daqui a pouquinho e começar o dia. Valeu, Gustavo. Raimundo da Cruz tá em São Miguel. Valeu, Raimundo. Rogério tá em Açailândia, no Maranhão. Valeu, Rogério. Grande abraço, meu amigo. 5h32, daqui a pouquinho a nossa reflexão do dia aqui no Bom Dia Goiânia.

Não, Gino e Gino, é carro. 18:06, daqui a pouquinho a nossa reflexão do dia. Raimundo da Cruz em São Miguel. Bom dia, Bruno Carvalho, Deus abençoa. Ô Raimundo, Deus abençoe nosso dia, né, meu amigo? Grande abraço pra você, pra todo mundo aí de São Miguel. Antônio Marques tem Campo Alegre. Bom dia, Bruno. Ótima terça-feira pra você. Bom dia pra Marcinha Pinheiro, Mônica Alves, professor Marcos Flamenguista e pro Jorge Tavares. Vou falar em Flamengo. Flamengo perdeu pro Palmeiras, né? Palmeiras voltou pra ponta do brasileiro. Depois de ter vencido lá o Flamengo. Flamenguista tava com dor de cabeça aí no final de semana. Valci da Fazenda Pôr do Sol, município de Cristalina. Manuel Martins em Itapaci, pro Vanderlei lá na chácara Nossa Senhora Aparecida, município de Minaçu. Aparecida Cândida. Cida e Zezinho ouvindo a gente, bom dia pra vocês aí, tá? José Carlos tem Paracatu. Sinésia Nogueira. Foi o Júlio César que fez o café. Mas ele mandou um vídeo aqui de um café. O café parece que tá bonito, hein? Mas, ô Sinésia, você acredita que eu tava achando que esse mamão aí do forro era de verdade? Falei, ah, mas esse povo tá tomando mamão com café.

0: É? Eu nunca vi isso, não. Me lembro do meu pai fazer café mamão pra gente comer logo cedo, mas era servindo de lombrigueiro, né? Ele pegava lá o mamão, colocava açúcar, colocava pra posar no sereno, em cima do telhado. No dia seguinte a gente comia com semente e tudo. Aí eu falei, ah, certo, é lombrigueiro, mas eu fui ver, é o forro da mesa dela lá, tem algumas frutas, e o mamão tava achando que era de verdade. Júlio César em Tarumã, pro Marcelo Vascaíno, também pro Raimundo Flamenguista, valeu. Bruno Ramos, meu xará, tá lá em Minas Sul, valeu, Brunão. Wilson, fala comigo, Wilson.
1: Fala comigo, bom dia, muito bom. Como tinha mandado, modão pra nozinho, vem aí, o sinal, parei no sinal, mandei, o sinal fechou, pimenta, solta a voz, pimenta, foi moda.
0: Valeu, parceiro, grande abraço. Paulo Henrique tá em Itapaci. Bom dia, Bruno. Paulo Henrique, residente de Itapaci. Grudado aqui no leite na Fazenda Cotovelo, manda um abraço para a esposa Thalita Mariana e para a filha Júlia Rafaela. Família abençoada, Deus abençoe sempre vocês, tá? Grande abraço para vocês aí na Fazenda. Bora trazer, o ouvinte pediu o Amado Batista, que aquele pediu não tem, mas deixa eu trazer essa aqui. Que é a cara da manhã, né? Acordar ouvindo aqui o Amado Batista é gostoso demais, ó. Chance, 15 para 6 agora.

O Fê Menestrel, eu de cá, você de lá, 7 faltando para 6 da manhã, daqui a pouquinho, já já, a nossa reflexão do dia. Betim, manda uma moda para nós aqui na Fazenda São Miguel, Itajá, Goiás. Manda uma moda para nós aí, ó. Valeu, grande abraço para vocês ali. Alô, Betim, aquele abraço, meu amigo. A Maria Elza, tá em Itapaci. Tudo bem, Maria Elza? Professora Leone. Manda abraço aí para os amigos Coelho, Antônio Chagai, Renatinho Caçambeiro, Marcinha Pinheiro, José Lio de Melo, Rolinho, Meio Metro, Barbinha, Selmin, Carlitão da Pedreira, Dito de Moura, Almir da Canaleta, Elson do Facim e o Joãozinho Três Tiros. Abençoado dia. Rapaz, essa turma aí com esse nome. Ó. Grande abraço para vocês aí, tá? Olha o nome da turma, os apelidos da turma, é muito doido, hein? Olha o Rolinho, Meio Metro, Barbinha. Eita, nós! As Mineirinhas! Mas será que é esse filme lá do Faroeste, né? Qual é o seu nome? Carlitão da Pedreira. Aqui é o Dito de Moura, Amir da Canaleta. E Alson do Facim. Eita! Bora nós, já já, reflexão do dia.

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Bom dia, 6:02 agora. Está na hora da nossa reflexão do dia. Meu amigo, minha amiga, receba com fé, com carinho a nossa reflexão dessa terça-feira, dia 26 de maio. Meu amigo, lá em Ezequiel 47, de 8 a 11, o profeta descreve que o mar morto voltará à vida, ficará cheio de peixes, e pescadores poderão pescar, haverá vida. Sabe o que é mais curioso? Quando você acompanha aquela região ali, já há manifestação da natureza nesse sentido. A formação de crateras, conhecidas como dolinas, que está trazendo água doce para a região do Mar Morto.

E com isso, o surgimento de flores, de plantas medicinais, ervas rasteiras, tudo ali para a região. No meio do deserto, a vida está surgindo. E a Bíblia profetizou isso. A Bíblia profetizou também, meu amigo, minha amiga, lá em Daniel 12:4. Tu, porém, Daniel, fecha essas palavras e sela o livro até o fim do tempo. Muitos correrão de uma parte para outra e a ciência se multiplicará. E cá estamos nós correndo de um lado para o outro, a ciência se multiplicando. A Bíblia também relata que, por causa do aumento da iniquidade, o amor de muitos se esfriará. Mas aquele que perseverar na fé até o fim será salvo. E o Evangelho será pregado por todo mundo. E aí sim todos verão o fim. Coisas que estão acontecendo e a gente... nós estamos vendo acontecer. E parece que nós estamos anestesiados e não conseguimos fazer absolutamente nada. Eu me lembro quando criança as pessoas vigiavam pelo medo do fim dos tempos. Ah, o cometa Halley vai cair na terra, vai acabar com tudo. Eu me lembro que eu chorava. Nós tínhamos temor de Deus. Tudo que nós íamos fazer, nós nos perguntávamos se aquilo estava magoando Deus. Hoje as pessoas parecem que fecham os olhos e não tem medo algum. Pai matando filho. Esposo, esposa. A gente lê os jornais ou liga a TV e a gente assiste cada coisa. Parece que é questão de horas para que Jesus bata a porta e diga: estou de volta. A historinha que eu vou trazer para a gente hoje é uma analogia justamente ao que nós estamos vivendo hoje. Em uma terra distante, um homem caminhava com seu discípulo, conhecendo a vizinhança nas suas andanças. Avistaram de longe um casebre. Quando se aproximaram, notaram que era um lugar muito pobre. A casinha era habitada, sim, sem plantações, sem árvores, desolado. Ali vivia um homem, uma mulher, três filhos pequenos e uma vaquinha magra e cansada. Com fome, sede, aquele homem e seu discípulo pediram abrigo por algumas horas para aquele casal. E quando o homem disse: esse é um lugar muito pobre, longe de tudo, como vocês sobrevivem aqui? E no meio dessa pergunta, ele notou o pé de guerra que existia entre aquele casal, entre os filhos. Não havia respeito algum ali. Então o homem disse para ele: está vendo aquela vaca? Dela nós tiramos o nosso sustento. Ela nos dá leite, e esse leite nós bebemos e também transformamos em queijo, coalhada. Quando sobra alguma coisa, vamos à cidade e trocamos o leite por queijo, por pão. E assim vamos vivendo. E assim somos nós, meu amigo. Vamos vivendo com um pouco que temos em meio a um pé de guerra.

e cada vez mais nos afundando. Então aquele homem agradeceu a hospitalidade pelas respostas, e na primeira curva ele disse ao seu discípulo: volte lá, pegue aquela vaquinha e empurre ela naquele precipício ali, jogue ela ladeira abaixo. Ah, o discípulo não acreditou. Como assim? É o único sustento que essa família tem. Por mais difícil que estejam as coisas, será que não vai ficar mais difícil ainda? O chefe então disse para o discípulo: apenas obedeça. O discípulo foi lá, pegou a vaquinha e empurrou a ladeira abaixo. Indignado, resignado. Alguns anos se passaram e então aquele discípulo, com dor na consciência, resolveu voltar àquele local. Encontrou uma casa bem maior, havia fartura, plantações para todo lado, plantação de milho, de soja. Ele ficou triste, achando que o casal tinha sido obrigado a vender aquele local, e quando chegou, notou que era o mesmo casal de outrora. E ele perguntou: nossa, como mudou esse lugar? O que vocês fizeram? Ah, meu amigo, nós tínhamos uma vaquinha, de onde nós tirávamos o nosso sustento. Era tudo o que possuímos, mas nós estávamos acomodados com aquilo que nós tínhamos. Mesmo em meio ao pé de guerra, nós estávamos acostumados com aquilo. Era normal para a gente vivermos daquele jeito. Mas um dia, a vaquinha caiu no precipício e morreu. E nós fomos obrigados a descobrir novas habilidades. Começamos a fazer coisas que nem nós mesmos sabíamos que podíamos fazer. Espero que você tenha entendido, meu amigo. Mais cedo ou mais tarde, Jesus estará andando em meio a nós, percebendo o pé de guerra em que nós estamos vivendo, percebendo a comodidade em que nós estamos vivendo, em que tudo parece normal. Mesmo vendo filhos matando pai matando filho, esposa, marido, essa guerra, nós estamos acomodados e achando isso tudo normal. Jesus vai mandar resetar isso aqui. Vai mandar empurrar a nossa vaquinha a ladeira abaixo para que nós possamos recomeçar tudo de novo. Para que nós possamos descobrir novas habilidades em mim, em você. Para que nós possamos viver em um mundo de paz, em que há temor a Deus. Será necessário fazer isso, porque a normalidade no meio da guerra está cada vez mais forte entre nós. Ninguém se assombra com a guerra no Irã, Israel, pessoas morrendo e todo mundo vivendo a própria vida como se fosse normal. Então, que Jesus volte, ande em meio a nós, empurre a nossa vaquinha ladeira abaixo, e que nós possamos, enfim, resgatar o amor de Deus. Bom dia.

0: com o Luciano é o amor. O Ney Dallas, em Itapaci. Abraço pra toda a família Dallas. Valeu, professora Leone. Parece mesmo atores de Faroeste, viu, Bruno? E ainda tem mais, hein? Gaspar da Patrola, Divino, o Meio Metro, Silveira, João Cabecinha, Zé da Égua, Mangaba. Ai, ai. O Rolinho, na verdade, é Roquinho. Roquinho, valeu. Rapaz, é Faroeste mesmo, né? Parece que é esse filme de Faroeste, a turma aí, ó. Roberto Santos, aqui no bairro Rosário, Luziana, Goiás. Bom dia pra vocês aí. Joel, fala comigo, Joel, fala comigo.
1: Olá, Pimentinha, bom dia. Quem fala aqui é o Joel da Pastelaria Paulista.
0: Pô, tem costume, né? Tem jeito.
1: Estamos agora em novo endereço agora, Pimentinha. Sou um ouvinte e participante da Rádio Serra Dourada. É um prazer estar falando com vocês nessa manhã maravilhosa de terça-feira. Manda um alôzinho pra nós, viu, Pimentinha? Estou fabricando pastel aqui agora cedo, porque todos os pastéis nossos são caseiros e são feitos no mesmo dia, para melhor atender, melhor servir a clientela, né? Estamos localizados ali na Câmara de Vereadores, na pracinha da Câmara de Vereadores, ao lado do Colégio Zuca, viu? Sob nova direção, Joel do Pastel.
0: Valeu, Joel, aquele abraço, meu amigo. Sinésio Nogueira de Faria está em Itarumã. É, tomando um cafezinho lá, Natália Guiar, bom dia, Terezinha de Goiás, Adenilson, Fazenda Sabiá, lá em Rio Verde, Adenilson, Fazenda Sabiá, pertinho de Rio Verde, manda um oi pra nós, pras meninas lindas que eu amo tanto, minha esposa Zenilda, minha filha Ana Carolina, obrigado e bom trabalho, valeu, grande abraço pra vocês aí. A Viviane tá em Itapaci, Orlandinho, bom dia Orlandinho, Claudirão tá em Goianésia, Lucas Buzo, é, na fazenda do Buzo, município de Nova Glória. Estamos aqui na Tirada do Leite. Manda um abraço para minha mãe, Marli, papai Antônio. Grande abraço pro meu amigo. Grande abraço, meu amigo. Fica com Deus, hein? Estamos aqui ligados na Serra Dourada. Valeu. Deus Crei. Galera do Barraco de Zinco, da Elô Transporte, Luziânia, Goiás. Grande abraço para vocês aí, hein? Deus Oride Leite, tem Montevidio, bom dia Deus Oride. Edson tá em Unaí, aqui tá frio. Edson, grande abraço. Júlio César tá em Itarumã, tomando aquele café lá. Reflexão, moral da história hoje é só agradecer e pedir a Deus, né, gratidão por tudo em nossas vidas, amém. Ingratidão é a palavra para nossa sobrevivência, amém. Valeu, meu amigo, grande abraço. Mari Cristalina, Bruno, que mensagem na reflexão, hein? Lindíssima. Que Deus continue abençoando você e todos da Serra Dourada. Mari de Cristalina. Valeu, Mari. Bom dia, querida. Nilma, São Simão. Para dona Jussara, da Fazenda Porto Feliz, no município de Chaveslândia. Também para nós aqui no restaurante Aroma e Sabor, em São Simão. Valeu. Valdênio Ribeiro. Agradeço a Deus por mais um dia. Valeu, Valdênio. Grande abraço, meu amigo. Ana Maria está em Crixás, ouvindo a gente também. Creusmar está em Cristalina. Creusmar da Napolina, diretamente de Cristalina. Manda um abraço para mim. Está muito frio aqui em Cristalina. Domingas está ouvindo a gente lá em São Miguel. São Miguel do Araguaia, para os filhos. Também para os vizinhos, todos os ouvintes da Serra Dourada em São Miguel do Araguaia. Para meu esposo Bode, que já está na luta da direção de Uraçu, dirigindo o ônibus Tubarão. Vamos que vamos, valeu. Valpone Ricardo.
2: Bom dia, meu amigo. Mais um dia estamos aqui na bênção e proteção do nosso Senhor Jesus Cristo.
0: Valpone, amém.
2: Ricardo Corpo, São Domingos, município de Nova Glória. Estamos aqui firme e forte na tirada

0: leite, eu e meu parceiro Douglas Faria. Quero deixar meu abraço aqui a todos os meus companheiros que estão na escuta da rádio todos os dias aí. Valeu, tchau, obrigado, Deus, até mais, meu amigo.
1: Valeu, parceiro, aquele abraço. 6h24. Ana Maria abraçando o esposo Elson Cardoso, primo do Correio, Cristás, Goiás. Ana Maria Luiz, valeu, Ana Maria.

0: Rick Renner, vontade de te ver, 6h34 agora, bom dia. Ana Maria de Crixás, meu esposo Elson Cardoso, primo do Correio, todo mundo lá em Crixás. Zé Vaqueiro tem Cristalina. Só na Fazenda Santo Ângelo, lá em Cristalina. Valeu, Zé Vaqueiro, aquele abraço, meu amigo. 6h34 agora.
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6h38 agora, bom dia, excelente terça-feira para você. Hoje é dia 26 de maio. Daqui a pouquinho, junho, julho e mês de 2026 está voando, né, gente? Os dias estão voando. A gente tem que aproveitar o máximo possível pra gente ter saudades, né? Ter memórias. A gente tem muita memória do antigamente, mas do ontem, do anteontem, semana passada, a gente não tem nem lembranças, porque a gente parece que vive no automático. Ceneira Elias, tá aí, Maniratuba. Que reflexão maravilhosa, Bruno. E essa música linda que tocou logo em seguida, hein? Gratidão a tudo, né, Bruno? Aqui é Elias, do Rancho dos Elias, às margens do Corumbá 3, em Maniratuba, Goiás. Bênçãos pra ti. Valeu, grande abraço pra vocês aí, tá? Vou mandar o link da música pra você aqui, tá bom, meu amigo? Zé Vaqueiro tem Cristalina.

0: Juarez, Novo Iguaçu, Goiás. Cadê o áudio?
1: E aí, meu amigo, como é que vai por aí? Olha, tô esperando só a visita aqui, viu? Você que não vem de tomar um café mais nós, não, pra tu ver. Aí você vai ver o que eu vou fazer com você. Além de você ganhar, eu vou tirar seus votos tudo. Vou te ajudar. Você fique esperto que as coisas tem que ser desse jeito que nós queremos. Bora trabalhar, tudo certo.
2: Trabalha com TI.
1: E se nós conseguimos chegar lá. E aí, manda um museu de ginigênio pra nós aí, daquele jeito. Pode mandar qualquer um de ginigênio pra servindo. É oferecida pra Deus e todo mundo.
0: Valeu, meu amigo, grande abraço. Gorete em Cristalino. Gorete, bom dia. Professora Leone, fala comigo.
3: Fala, grande Bruno. Forte abraço aí pra todos os ouvintes, né? Aqui em Cocalzinho nós temos também os amigos comerciantes e comerciários aqui que curtem muito essa programação, né? Turma boa lá da Macarrão Autopeças. Tem o Sandro lá da Nova Opção Ferragista. É, o pessoal dos supermercados econômicos, o Império, especialmente os açougueiros aí que curtem essa programação o tempo todo. Então um forte abraço a todos e a todos vocês aí que estão ralando também assim como a gente. Um forte abraço.
0: Valeu, meu amigo, grande abraço. Lucas Ferreira, tá em Cocalzinho, tudo bem, Lucas? Adail Melo e Itapaci, para Joana Melo, aqui na Estância Santa Terezinha, em Itapaci. Bom dia para vocês aí. Faltando 19 para 7 agora, bom dia. Teodoro Sampaio aqui no Café com Leite.

0: Lima. Keila! Em São Simão, tudo bem, Keila? Bom dia!
1: Oi, Hélio! Bom dia, querida, aqui de São Simão. Um abraço aí pra você e pra todos aí da Serra Dourada. E pra todos aqui de São Simão. É a Keilinha de São Simão.
0: Valeu,
1: Goiás.
0: Keilinha!
1: Gostei da ficção daí.
0: Gostou, querida?
1: Muito lindo. Parabéns!
0: Obrigado! Excelente dia pra você, tá? Alô, Renato de Itumbiara, grande abraço, meu amigo. A Nildinha, em Cristalina. Bruno, bom dia, que Deus abençoe o nosso dia. Que reflexão linda, hein? Que possamos ser gratos por tudo e aproveitar as coisas maravilhosas que Deus nos dá. Valeu, Nildinha, grande abraço pra você, pra todo mundo aí de Cristalina, acompanhando aqui o nosso café com leite, aqui na Serra Dourada. 12 faltando pra 7 agora.

0: César e a Menor Fabiana estressada. 6h57.
1: Aqui é o Carlão, Chácara São Carlos, Mutunop. Estamos aqui agarrado, tirando leite, ouvindo a Serra Dourada. Manda um alô pra galera boa lá da cidade. Eita, Pacífico, né? O Vonilto, o Neguinho Carola, o Sonego Carola, tá na tirada do leite, ouvindo a Serra Dourada. Tamo por cá, um abraço pra você, pra todos aí.
0: Valeu, Carlão, aquele abraço, meu amigo. É, tá vendo o recado aí, né? Panela velha, põe fogo no trem. Meu amigo Gleibe, lá de Caiapônia. Valeu, Gleibe, bom dia. A Bárbara tá em São Miguel do Araguaia, manda um abraço pra Dalva e também pra minha família. Valeu, Marcinha. Oi, Marcinha. Fala comigo, Marcinha.
2: Bom dia, meu amigo. Tudo bem?
0: Joia.
2: Que Deus abençoe a nossa terça-feira, né? Passando para desejar um bom dia para as minhas amigas de trabalho aqui no Colégio Ágora, Luciene, Maria, Paulinho, Marluça e todos, né? E também as amigas do Colégio Delvina, Rosa, Gislene, Gabriela, Marta, Janete, Lucimar e todos que estão na escuta, né? Abraço, Marcinha Pinheiro.
0: Valeu, Marcinha, bom dia. Cida Morim, excelente terça-feira pra você. Valeu, Cida, pra você também. 6h58. 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
3: 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A música emociona, acalma, aproxima e também pode ajudar no tratamento de saúde. Foi sancionada em Goiás a Política Estadual de Incentivo à Utilização da Musicoterapia como tratamento terapêutico complementar para pessoas com deficiência, síndromes e transtorno do espectro autista. 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

0: Ambem busca fortalecer a qualidade de vida dos pacientes por meio de acompanhamento feito por profissionais qualificados. Mais uma iniciativa que mostra como temas ligados à inclusão, ao cuidado e ao bem-estar também passam pela Assembleia Legislativa de Goiás.
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1: Opa, bom dia, 7:03 agora. Uma terça-feira maravilhosa pra você. Diamante Negro cantou, tá lá em Cristalina ouvindo a gente. Alô, Diamante Negro. Leandro e Leonardo, rumo a Goiânia, 7:04.

0: Valeu!
1: 7h13, bom dia. Hoje tem um café da manhã lá em Crixás, lá na Serra Dourada de Crixás. Aniversário da Serra Dourada lá de Crixás. Daqui a pouquinho o Pimentinha fala com a gente. O Pimentinha tá por lá o Danilo também, o Danilo Melo, nosso diretor. A toda a diretoria da Serra Dourada marcando presença lá. E hoje tem esse café da manhã lá na Serra Dourada de Crixás. Daqui a pouquinho o Pimenta fala com a gente de lá trazendo mais informações, tá? Alô, Sargento Milagre! Manda um alô pra nós aqui, ó, no quartel do Exército, braço forte, mão amiga. Sargento Milagre, um louco apaixonado de Cristalina. Muito obrigado, valeu meu amigo, aquele abraço. É, Gilei.

Rogelei, tudo bem? Tá em Crixás, me acompanhando aqui, ó, nosso café com leite, aqui na Serra Dourada. A Bruna Cristalina, oi Bruna, bom dia. Quem mais, hein? Quem mais? Professor Marcos, tá em Cristalina também ouvindo a gente. A Nildinha também de Cristalina. Valeu, Nildinha. Renatão tá em Tumbiara. Ih, Renatão. Deixa eu trazer aqui o Chico Rei Paraná. É modão, hein? Canta pra nós aqui, ó. Eita, nós. Hora certa, 7:15 agora. Hoje é 26 de maio. Um degrau na escada.

0: Vitor e Léo, Arapuca, 7h21 agora. Excelente terça-feira pra você. Sabe o que eu tava pensando aqui agora, ouvindo a música aqui do Vitor e Léo? Acho que o mundo, as pessoas estão com medo de ser bregas, né? Parece que a gente era mais feliz quando a gente era brega. Quando a gente ouvia umas músicas brega no rádio, a gente falava, ihu! Ó.
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0: José Davi, a Vânia Tavares está lá em Cristalina. Bom dia pra vocês aí, grande abraço. Roberto Santos está em Luziânia, alô, Robertão. Bom dia pra vocês aí. Lá no bairro Rosário, Luziânia. Ivanildo está em Minaçu. Deixa eu ouvir aqui o áudio do Ivanildo. Abaixa o Almir Rogério aqui pra gente ouvir aqui o áudio do Ivanildo.
2: Bom dia, Serra Dourada.
0: Bom dia.
2: Minaçu. É, 26 de maio. Um abraço pra vocês aí da Serra Dourada. Bom dia, Brasil.
0: Bom dia.
2: Cadê o Pimentinha?
0: Pimentinha tá lá pra Crixás. Daqui a pouquinho ele fala com a gente aqui.
2: Pois é, hoje é aniversário da Serra Dourada lá na... Não sei aonde ele foi, né? Pois é.
0: Crixás.
2: Pois é.
0: Valeu, Ivanildo. Grande abraço pra vocês aí. Daqui a pouquinho, hein? Daqui a pouquinho, o Pimenta fala com a gente aqui lá de Crixás. Hoje tem café da manhã lá. Aniversário da Serra Dourada lá de Crixás. Alô, pessoal do Hospital das Bicicletas. Marquinho, Lidiana. O Fabinho, conhecido como Fabão Vascaíno na Rua 7. Rapaz, o Vasco tomou uma taca recentemente também, hein? Ave Maria. Pedrinho, do PA Rio Araguaia, Sítio Azulão, do Reino Encantado. Ah, manda um abraço aí pra todos nós aqui, tá? Valeu, meu amigo, grande abraço. Quem mais? O Joaquim Carlos, tá em São Simão.
3: Amigo, bom dia, bom dia. Substituindo hoje o Pimenta. Muita honra. Parabéns.
0: Obrigado.
3: Que Deus abençoe a cada ouvinte. O Pai do Céu esteja conosco. Rapaz, essas modas brega, isso é bom demais da conta.
0: É bom, não é? Eu falo isso aí.
3: Tudo eu gosto. Você tá doido.
0: Olha o Nilton aqui, ó.

0: esse é o Cristiano Araújo. É com ela que eu estou. 7:30 agora, já o Pimentinha fala com a gente aqui, hein? Estamos falando de música brega, né? Aí o pessoal já tá respondendo aqui, né? Mas porque música brega é boa mesmo, ainda mais quando a gente tá tomando aquela geladinha, bem geladinha, aí você coloca uma carninha pra assar, aí bota umas músicas simples pra você ouvir, ó.
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0: Ou de repente você coloca umas assim, ó.
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0: Ou pra quem tá apaixonado mesmo assim, ó.

0: Ah, essa aqui eu tenho certeza que você nem se lembra dela, ó.
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0: Isso lá no AM tocava demais.
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0: Eita.
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0: Aí o ouvinte mandou mensagem pro Bruno. Cadê o negócio? Pera aí, rapaz.
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0: Aí o ouvinte mandou mensagem. Bruno, eu toco um pedacinho aí de quarto 16.
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0: é o Nilton Lamas.
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0: Eu vou pro intervalo e já eu falo com a Pimentinha.
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0: como se fosse um pedacinho de você.
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5: Tchau,
3: bom.
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1: Sete e 36, bom dia. Excelente terça-feira pra você, tá? Já já tem a Grazi. Ah, o Pimenta vai embora todo dia de cavalo, né? Ele pega um cavalo aqui e vai embora. Vamos pegar esse cavalo agora? Vamos pra... Cadê? Ó. Vamos com esse cavalo agora lá pra Crixás. Fala comigo, Pimentinha, bom dia. Cadê o Pimentinha?
2: Opa, sou eu.
1: Fala comigo.
2: Opa, bom dia, Bruno Carvalho, que coisa boa, tá aí firme no nosso café com leite nessa manhã boa de quinta-feira, grande amigo Bruno Carvalho, muito bom dia pra você, muito bom dia ouvintes ligados aí no café com leite da Rede Serra Dourada, Pimentinha falando ao vivo, aqui mesmo na linda e querida capital do ouro, capital do Piqui, a nossa cidade de Crixás, diga-se de passagem, essa cidade que eu vou dizer um negócio, viu gente? Crixás já desperta o movimento de capital, viu? Carro, máquinas, homens trabalhando, a cidade não para não. Que movimento é esse, essa cidade de Crixás? E detalhe importante, viu gente? Dona de casa, pai de família, juventude e criançada, viu? O sol aqui, que eu vou dizer um negócio, que coisa linda que começa essa quarta-feira aqui na nossa cidade de Crixás. Olhe muita atenção a todos vocês de Crixás e região. Logo mais a partir das 9h30 da manhã, nós estaremos ali no estúdio, aqui mesmo no centro da cidade de Crixás. Quem não conhece deve conhecer, em frente à Praça da Prefeitura, ali mesmo, viu? Bem em frente à Praça da Prefeitura, no estúdio da Serra Dourada, onde nós vamos comemorar mais um aniversário da Serra Dourada, aqui da cidade de Crixás. Pimentinha, estamos aqui, Cláudio Santos também, nosso companheiro, nosso diretor Danilo Melo, nosso diretor Irailda, toda a equipe da TV Serra Dourada SBT, o Newton também, enfim, o convidado especial, você, para tomar um cafezinho com a gente. Vamos registrar juntos esse momento tão bacana que a cidade de Crixás vive ao lado da Rede Serra Dourada. Portanto, está aí mais um aniversário da Serra Dourada aqui na cidade de Crixás e com muito orgulho, Pimentinha marcando presença, como eu disse, na capital do ouro, na capital do piqui. Cidade bonita, de povo que não para de trabalhar, não. A cidade gira, é 24 horas e o Pimentinha deixa aquele bom dia especial a todos vocês que sempre estão aí ouvindo a Rede Serra Dourada e o nosso café com leite. Um bom dia de quarta-feira e, portanto, daqui a pouco vamos circular também aqui em cima de um trio elétrico para registrar e desejar bom dia lá do alto para esse povão maravilhoso. Bom dia a todos vocês do Estadão de Goiás, do Brasil e qualquer parte do mundo, através do aplicativo da Serra Dourada. Uma boa e abençoada quarta-feira, bom café da manhã. Estamos juntos. Valeu, gente. Um abraço do Pimentinha pra vocês. Valeu, Bruninho.
1: Valeu, Pimentinha. Grande abraço. Daqui a pouquinho, café da manhã lá em Crixás, aniversário da Serra Dourada lá de Crixás, a Serra Dourada acompanhando o crescimento, né? Junto, lado a lado ali, acompanhando o crescimento de Crixás. Então, um grande abraço para vocês aí de Crixás. Já, já, a...

A Grazi chega por aqui. Deixa eu mandar um abraço rapidinho pro pessoal que tá ouvindo aqui, ó. A Carol de Cristalina, bom dia, Carol. Edilson Queiroz, o Bruno, você é divertido demais, velho. Manda um recado aí pra Fernanda. Você tem que pegar aqui a... Valeu, meu amigo, grande abraço. Crismone Donivan, ouvindo a gente também. Valeu, grande abraço. Júlio César de Tarumã. Até com carne no carvão, já tô com carne, com a carne no carvão. Milton Lamas, adoro, valeu. Sirlene de Itapaci, bom dia, Bruno. Sirlene aqui de Itapaci, ouvindo você. Johnny de Itapaci, bom dia, meu amigo Bruno. Grande abraço para vocês aí, pessoal da Auto Center de lá de Itapaci. Johnny Auto Center. A Marcinha Pinheiro de Cristalina, tem bom gosto, caramba. Sou dessa época, curto demais essas músicas aí, ó. Janaína de Cristalina também. Amo, é bom demais ser brega, né? Pena que essas músicas estão sumindo. Janaína Matos de Cristalina. A gente toca aqui na Serra Dourada, viu? Grande abraço. A Neuza Cândido. Já ouço o áudio aqui da Neuza Cândido. Deixa eu tocar a música aqui. Deixa eu marcar aqui. Já eu ouço o áudio dela aqui. A Mari de Cristalina, muitíssimo obrigado. Valeu, Adriana Martins. Paixão pra mais de metro, essas músicas. Valeu, Adriana Martins. Tá com uma foto bonita aqui no WhatsApp dela, com pinta de cantora. É cantora, Adriana? Bom dia pra você, querida. Tem um áudio também aqui do Marcelo, lá de Alceara, já eu ouço. A Cleonice de Chaveslândia. Sei por que taxaram essas músicas de brega, hein? Pois cada pessoa viveu sua época com músicas. E a vida segue, né? Cada época, e depois vem outra geração. Mas essas músicas, desde aquela época o pessoal já falava de música brega, né? O próprio pessoal da música brega já falava assim, música brega. E é bom demais, né? Gordinho da Feira, lá de Itapaci. Agora, sempre na feira coberta, esperando por você. Sou sim, amigo, sou sim, cantora. Tô falando. 19h40.

0: para as 8 da manhã. Abraço mais uma vez para Adriana Martins, cantora lá de Itaguaçu. Simone também de Itaguaçu. Bom dia, meu amigo Bruno. Bom dia, Simone. Vanderleia Júlia tá em Cristalina. Fala comigo, Vanderleia.
1: Oi, bom dia.
0: Bom dia.
1: Eu também adoro música brega. Principalmente de Hamilton Lama e Hamilton Lelo.
0: Hamilton Lelo.
1: Amo essas músicas. Música brega comigo mesmo.
0: Ah, eu também gosto, viu?
1: Vanderleia de Cristalina.
0: Abraço. Tomando aquela geladinha é bom demais, hein, querida? Eu preciso. Tem uma do Newton Lama. Certa noite, quando eu cheguei em casa, vi sobre a mesa.
2: Bom dia, bom dia.
0: Bom dia.
2: Bruno, essas músicas fazem lembrar o passado. Esses povos de hoje do menos 30, na hora que escutam as músicas dessas, se você estiver escutando, bebê no afar, pergunta se tá doente, o que que tá entendendo com essas músicas velhas. As músicas de antigamente era brega, mas tinha sentido.
0: Tinha sentido, a gente ouvia e doía na gente, né, Neuza? 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
3: Igor, você falou que o Vasco levantar, que você tem que lembrar do Flamengo também.
0: Também, né?
3: Falou o Marcelo Vascaíno de Aciara. Flamengo levantar com 3-0 pro Palmeiras.
0: Pois é, véi.
3: O Vasco, do time brasileiro, foi o único que ganhou do Palmeiras. O Flamengo foi com o tupete alto e apanhou.
0: Bom dia. Valeu, Marcelo Vascaína, querendo.

Abraço, meu amigo. Pois é, rapaz, o Flamengo também levou uma taca do Palmeiras, né? Mas bem lembrado, viu? O Vasco conseguiu ganhar do Palmeiras, né? Aí o Flamengão chegou lá de topete alto lá e levou uma taca. Ó, por falar em música velha, música antiga, música brega, eu também gosto demais de Lourenço Lourival. E a gente vai ouvir agora Um Ano de Saudade, faltando 10 minutos para as 8 da manhã.

comida, já já tem a graça, hein? Já já tem a graça. E hoje tem café da manhã, aniversário da Serra Dourada lá de Crixás. Pimentinha tá por lá, a nossa, toda a nossa diretoria.

Sandra Luziânia, bom dia, bom ter você por aqui, Bruno. Obrigado, Sandra. Bom ter você por aqui também, tá? Excelente terça-feira pra você, meu anjo. Marcinha Pinheiro. Ei, Goiás bom, você arrasou, Bruno, top demais, hein? Trabalhando e curtindo a melhor rádio, Serra Dourada. Serra Dourada. É bom ouvir. Vou postar o radinho aqui lá no status aqui, tá? Ela mandou o radinho dela aqui, ligado aqui na Serra Dourada. Vou postar, postei lá no status, tava assim, ó. Bom, gente, ótima terça-feira pra todo mundo. Uma semana abençoada. Obrigado aí pelo carinho da audiência com a Serra Dourada, Bruno Carvalho. Espero me comunicar com você. E não demore muito assim, né? Bruno, que vozeirão. Obrigado, Adriana. Grande abraço pra você. Ótima terça-feira. Já tem a Grazi. Meio-dia tem o esporte. Às 14h tem Tocando Sucesso com Eldana Aço. 16h tem o Nélio Rodrigues aqui na programação da Serra Dourada. E hoje o pessoal tá lá em Crixás, hein? Aniversário da Serra Dourada lá de Crixás. Daqui a pouquinho tem café da manhã lá. O Pimentinha tá por lá. Marcando presença, o Danilo Melo, o nosso diretor aqui. Os nossos diretores, né? Departamento artístico, departamento comercial, departamento financeiro, aquela coisa toda. Vai ter uma festa boa lá em Crixás hoje. Um grande abraço para todo mundo de Crixás. Obrigado, gente. Edivonaldo, tá em Cristalina, é o Bibi, famoso Bibi. Aquele abraço, gente. Deixa eu trazer a última aqui, ó, com o Jean Giovanni, com o outro foi embora. Já a Grazi assume. Não, Grazi, empurra não, peraí. Não, Grazi. A Grazi. Não, agora é seu lugar. Peraí, não é 8h ainda não, Grazi. Tchau, gente.

Oi, tudo bem? Excelente manhã de terça-feira pra você. Manhã Show tá começando, então vem comigo que aqui só tem coisa boa.

0: desse manhã que a gente tanto gosta, o Manhã Show. Bruno Carvalho foi descansar, Pimentinha, equipe Serra Dourada, TV Serra Dourada, na cidade de Crixás, e a gente por aqui pra comandar essa manhã e te desejar um dia incrível, maravilhoso, abençoado. E tá faltando a sua companhia, viu? Tá faltando a sua mensagem aqui no nosso WhatsApp. Então capricha no recado, até 30 segundos, manda seu bom dia, seu alô pra quem você mais gosta. Daqui a pouquinho eu te conto a nossa pergunta do dia, você deixa a sua opinião também. Daqui a pouco começa as previsões astrais para o seu signo e você acompanha aqui no nosso Manhã Show. Combinado? 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Bora começar muito bem aqui o nosso Manhã Show com Natan e Zé Vaqueiro. Bom dia!
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0: de Serra Dourada, apaixonada por Goiás, que viaja no tempo em um ano de 1996 com a Daniela Mercury à primeira vista. 8h12, chegando João Bidu com as previsões astrais. Um bom dia pra você.
1: Minha consagrada, meu consagrado, bom dia mesmo para todo mundo, hein? Estamos aqui mais uma vez com a graça de Deus nesta terça-feira, ia falar segunda, né? Hoje é terça-feira, dia 26 de maio, e a lua crescente está firme e forte no signo de Libra, hein? Aproveite para parcerias, para fazer as pazes, para dialogar e para socializar, porque Libra tem muita relação com esses assuntos, perfeito? Camila Ravanelli já está chegando e a partir de agora divulga o horóscopo do João Bidu para você. Vai lá, Camila, bom dia.
2: Muito bom dia, João. Terçamos, mais um dia aqui abençoado e claro, com esse momento especial, o horóscopo do João Bidu tá no ar. Ariano, hoje é importante ter cautela com finanças e evitar impulsos de compras, tá? Nos relacionamentos, amanhã pode trazer desafios, mas à tarde promete mais harmonia e bom humor. No amor, evite provocações para manter o clima leve e saudável. Aproveite seu dia com equilíbrio. Sua cor hoje é preto e os palpites são 2, 29 e 20.

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1: Vai cantar bonito assim lá longe. Zezé de Camargo e Luciano.
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0: de Serra Dourada. João Neto e Frederico e o Guilherme. 8h28, saudades sem educação. Chegando fofoca do mundo dos famosos. Intervalo rapidinho, viu? 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
1: Sandy Júnior. Chegando notícias do meio artístico brasileiro com Magna Santos.
2: Olá, Sandes, muito bom dia. Chegando por aqui com a nossa primeira quentíssima do mundo das celebridades. Olha, um vídeo publicado por Paula Lavigne movimentou as redes sociais nesse final de semana, viu, Sandes? Após Caetano Veloso afirmar que não sabe quem é a influenciadora Virgínia Fonseca. Durante a conversa descontraída, o artista revelou que conhece apenas Vinícius Júnior, destacando a importância do atleta dentro e fora dos campos, principalmente na luta contra o racismo. A situação ficou ainda mais comentada quando Paula brincou dizendo: ainda existe alguém que lê livros, né? O comentário foi interpretado por parte da internet como uma possível indireta para Virgínia, enquanto outros internautas encararam tudo apenas como um momento espontâneo em família. Sem rodeios, Caetano reforçou que admira Virgínia Júnior pelo posicionamento firme diante dos ataques racistas e afirmou que o jogador é uma figura importantíssima atualmente. Seguimos, Sandes, de olho no mundo das celebridades. Volto já já com outra quentíssima.
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0: Acerte a hora, 8h29. Bom dia pra você.
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5: Olá, apaixonados por pets. Você sabe qual é a diferença entre alimentação natural para pets e comida humana? A principal diferença entre a nossa comida e uma alimentação balanceada para o seu animalzinho de estimação são os temperos e alguns alimentos específicos. Por exemplo, o sódio deve estar em níveis adequados para que o consumo seja saudável. E os açúcares, em geral, são proibidos. Entre as comidas permitidas estão as proteínas, com destaque para as carnes, vísceras e sardinhas em pequenas quantidades. Os legumes, como cenoura, abóbora, batata e brócolis, preferencialmente triturados. Frutas como mamão, maçã e banana, que possuem baixo índice glicêmico. E, por fim, arroz branco e integral. Com isso, seu melhor amigo vai ter uma dieta saudável e nutritiva e evitar problemas de saúde. Até a próxima dica.
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0: 8h35, bom dia.
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0: No capítulo desta terça-feira da novela Nobreza do Amor, Kênia sofre com a ação de Jendal e acredita ter visto Dume entre os populares. Belmira descobre que seu pai é um cangaceiro. Alica declara seu orgulho pelas ações de Tonho.
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3: Hoje, com a psicóloga Giovana Maia, CRP09/20381, nós vamos pensar melhor sobre a vida e, claro, sobre o nosso dia a dia. Seja bem-vinda, Maia. Bom dia pra você.
4: Bom dia, Grazi. Tudo bem?
3: Tudo ótimo. Uma boa terça-feira, viu?
4: Obrigada pra todos os ouvintes também.
3: Conta pra gente qual que é o assunto dessa terça.
4: Grazi, deixa eu te perguntar uma coisa. Você consegue gritar aí dentro da sua cabeça, sem abrir a boca, seu nome?
3: Consigo. Acho que todo mundo que tá ouvindo agora acho que consegue também, né?
4: Então, você que tá me ouvindo, tenta gritar seu nome dentro da sua cabeça.
3: Sem sair som.
4: Tá só bom. Na sua cabeça.
3: Certo.
4: Aí, agora, eu quero que você pense comigo. Imagina um parque. Uma grama bem verdinha.
3: É pra gente ir imaginando, né?
4: Isso, vai imaginando.
3: Certo.
4: Um céu azul, as árvores, você descalço, pisando na grama.

0: sentindo os dedos afundar bem devagar na grama, puxando o ar. Aquele ventinho fresco no fim de tarde, você consegue imaginar, Grazi?
1: Consegui, pior que eu consegui, tudo certinho.
0: Porque, Grazi, só de pensar, a gente já muda até a sensação que
1: Sim.
0: causa no nosso corpo.
1: Sim, eu já senti uma calma só de imaginar o que você me falou agora.
0: Que você tá no parque,
1: Exato.
0: Respirando um ar fresco. E é nisso que eu quero chegar. Às vezes a gente esquece o quanto nossos pensamentos influenciam a forma que a gente sente.
1: Uhum.
0: Porque os pensamentos não ficam só na cabeça.
1: Certo.
0: Ele mexe com a nossa emoção. Com a nossa ansiedade, com a forma que a gente pensa sobre nós mesmos, a nossa autoestima. Ele mexe no seu comportamento.
1: E a gente pensa várias coisas toda hora, né? Então é importante pensar sobre esses pensamentos,
0: Exatamente.
1: Não é
0: Exatamente. Igual quando você tá muito ansiosa, tem uhum. várias vozinhas falando na sua cabeça.
1: Sim.
0: E daí, quando a gente fica repetindo para nós mesmos que hoje não vai dar certo, nada dá certo para mim, eu tô errado, eu não sou bom o suficiente, e essas vozes martelando o dia inteiro... É difícil o seu corpo se comportar de outro jeito.
1: Uhum.
0: Dele não acreditar disso tudo que você tá falando pra ele.
1: É como se ele acreditasse naquilo que você tá dizendo pra ele mesmo, né?
0: É, o seu pensamento influencia uhum. seu comportamento. Então, talvez a gente precise começar a prestar mais atenção.
1: No que a gente pensa.
0: Exatamente. Porque nem todo pensamento é uma verdade. São apenas pensamentos automáticos negativos sobre você mesmo. E os pensamentos automáticos negativos vêm de experiências ruins do passado.
1: Uhum.
0: De um dia cansativo ou de uma cabeça que não tá se cuidando direito. Então, você que tá ansioso, pensando demais, os pensamentos automáticos, eles vêm sem controle. Tá, ok, pensei que sou ruim. Mas será que eu sou ruim mesmo? Vamos questionar esses pensamentos que vêm? Pra que, tipo assim, não tem como a gente... travar eles e falar, não vou pensar eles.
1: Uhum.
0: Porque eles vêm automaticamente.
1: Sim.
0: Mas você tem como combater eles e pensar, eu sou ruim mesmo? Nossa, mas eu fiz isso aqui, fiz aquilo,
1: uhum.
0: fiz aquilo. Ouve as outras pessoas que estão com você. Pergunta opiniões para outras pessoas que estão com você e que acreditam em você. Que vê o seu melhor.
1: Uhum.
0: Porque você vai ver através de um outro olhar e de um olhar bondoso que ama você, né? E aí é isso que eu quero que você reflita hoje. Pra quem tá ouvindo agora, que tipo de pensamento você tem alimentado dentro de você? Porque pensamentos viram emoções, emoções viram comportamento e os comportamentos acabam moldando a nossa vida.
1: Nossa, que importante isso. Pensamento vira emoção, emoção vira comportamento e o nosso comportamento molda a nossa vida. A gente tem um colega de trabalho, mas achei legal colocar aqui, que toda vez que a gente pergunta pra ele, como é que você tá? Tá tudo bem? Ele, tô sempre maravilhoso. Isso não é uma hipocrisia a gente jogar essas coisas boas, né? Porque acaba que a gente muda também quem tá perto, a gente traz energia boa. Não tem aquele negócio quando a gente tá perto de pessoas muito negativas, a gente acaba ficando meio assim também? Então quando a gente fica, parece que quando a gente joga essa coisa boa, parece que a gente fica assim mesmo, né?
0: Então, você já viu também aquela... Eu já ouvi falar o povo falando assim, ó, daquela postura da Mulher Maravilha, que você faz aquela postura dela de...
1: estufa o peito.
0: Estufa o perque, erga o corpo, você se sente mais seguro, mais
1: e
0: preparado.
1: Faz sentido. Tenta fazer aí você em casa, eu já até me ajeitei aqui.
0: Você se sente mais pronto pra
1: enfrentar
0: agir.
1: As coisas
0: Exatamente.
1: E tudo mais,
0: e
1: né?
0: E os pensamentos vão da mesma forma.
1: Que legal.
0: Quanto mais você pensa coisas boas sobre você, mais você se sente preparado para enfrentar as coisas da vida.
1: Que bacana, Maia. Adorei saber sobre isso. Que a gente saiba controlar esses pensamentos e pensar coisas boas sobre a gente mesmo,
0: Não
1: né?
0: deixar os pensamentos negativos tomar o controle.
1: Porque eles vão aparecer, mas que a gente consiga controlar para que ele não fique a maior parte do tempo, né?
0: Exatamente.
1: Obrigada,
0: graças.
1: Viu, Maia?
0: Obrigada.
1: Terça-feira que vem você volta, né?
0: E se os ouvintes tiverem alguma demanda, alguma pauta, algo que esteja incomodando, seja sobre relacionamento, alimentação, manda aqui pra gente, que
1: uhum.
0: a gente vai pensar em elaborar um próximo programa pensando mais em vocês.
1: Isso, se tiver então alguma sugestão, só mandar aqui no WhatsApp da rádio, que a Maia vai ficar sabendo, né?
0: Uhum,
1: obrigada, Maia.
0: Tchau,
1: Grazi. Qual que é o seu Instagram? Deixa pros ouvintes.
0: @maia.psic.
1: Psic. Tá certo, tá dado o recado. Terça-feira ela tá de volta. Um bom dia, Maia.
0: Bom dia, beijo.
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1: 8h48, Diego Vitor Hugo.

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1: Já de volta com a nossa pergunta do dia. Vem participar, deixar a sua opinião até 30 segundos aqui no 629-8480-8453. Hoje a gente quer saber de você o seguinte: qual característica te faz mais admirar uma pessoa? Aquela coisa, pode ser assim, numa amizade, pode ser num relacionamento, pode ser na família. O que é que uma pessoa tem que você fala assim, nossa, que pessoa legal? Quando você passa a conhecer essa pessoa, você vê uma característica e fala... Gostei dessa pessoa. O que que é? Quer falar, Maia? Você tá aí toda? Deixa eu ouvir então a Maia. Adoro quando ela participa. Vamos ouvir.
2: Vamos lá.
1: O que que você mais te faz admirar em uma pessoa? Eu dei um exemplo aqui. Eu gosto muito de pessoas simples. Sabe aquelas pessoas humildes? Aquelas pessoas que tratam, assim, todo mundo, seja do diretora, a menina que limpa aqui o estúdio, da mesma forma, eu adoro essas pessoas.
2: Eu amo
1: pessoas simples.
2: Eu acho que não é questão nem de ser simples, mas... educado, né?
1: Sim, sim, isso é fundamental, isso é muito legal. E você, o que você mais gosta, o que você mais admira em uma pessoa?
2: Eu acho que é a lealdade da pessoa, dela ser leal à sua pessoa. Porque eu acredito que ninguém é perfeito e todo mundo tem qualidades e defeitos. E tem gente que parece que gosta de você só quando você tá acertando. Uhum. E quando você acontece algum erro, não é leal a você, sabe?
1: Entendi. Que aquela pessoa que tá com você, independente da situação, que sabe dos seus erros, sabe dos seus defeitos.
2: Te conhece.
1: Mas, sim.
2: Sabe que aquilo não define tudo.
1: Sabe que uma coisa que eu gosto também, que eu admiro nas pessoas? Pessoas que falam as coisas na cara da gente, falam assim, Grazi, isso que você fez aqui não foi legal.
2: Pontua, né?
1: É, sabe assim, mas fala pra você, não fala pros outros.
2: Não fala as costas.
1: E também não te fala pra te diminuir, te fala pra você crescer, pra você evoluir.
2: Ai,
1: isso
2: eu
1: é muito legal.
2: Eu adoro gente assim.
1: A gente precisa, né? A gente precisa de gente que elogia a gente também, mas pessoas que falam as coisas pra gente crescer, eu acho que é muito importante,
2: é,
1: né?
2: É lógico, porque a gente precisa nisso, né?
1: Não é? E é fundamental.
2: Mas tem gente que se você fala, não acredita. Gosta, né? Não gosta, né?
1: Por isso que eu tô perguntando pros ouvintes o que é que eles gostam nas pessoas. Vamos ouvir o que eles têm pra
2: falando?
1: Falar. Vamos

0: Vamos colocar aqui os áudios. A Nubiana tá em Montevidéu e participou. Bom dia.
1: Oi. Bom dia, Grazi. Já tô aqui ligadinha em você, tá bom?
0: Coisa boa.
1: Aqui quem fala é a Nubiana de Montevidéu. O que mais me admira numa pessoa, Grazi, é quando ela erra e ela sabe identificar que ela errou e pede perdão e pede desculpa.
0: Ai, isso é legal.
1: A humildade,
0: mesmo,
1: pra mim, é a melhor admiração que qualquer pessoa pode ter.
0: Isso é muito legal.
1: Falou. Eu tenho isso muito na minha vida, graças a Deus, e levo pra todas as pessoas. Saber reconhecer quando você tá errado. Beijo, abraço, fica com Deus.
0: Beijo, Nubiana. E o tanto que é difícil, né, Mai? A gente fala assim, me desculpa, eu errei.
2: Dá o braço a torcer,
0: Nossa,
2: né?
0: Nossa senhora, parece que o mundo vai cair. Mas é tão, tão legal quando a pessoa faz isso com você, reconhece, você se sente realmente...
2: ouvido.
0: É, isso é muito bom. Vamos ouvir mais recados? Bom dia.
3: Bom dia, bom dia.
0: Oi.
3: Aqui é o Nilo, técnico de campo do Senar.
0: Oi, Nilo. Estamos
3: aqui em Cristalina, os produtores de eucalipto. Estamos aqui na correria.
0: Ó.
3: Quero mandar um abraço para todo mundo, para você, Grazi Tavares.
0: Obrigada.
3: E que... eu que sou flamenguista, vamos dizer que não podemos desistir, não.
0: É isso.
3: Ainda tem muito campeonato pela frente.
0: Mas é claro.
3: Um abraço para todos os técnicos de campo aí do Senar, que tá atendendo agora cedo os produtores de manhã.
0: Coisa boa, um abraço para você, bom Nossa. Dia. Gente, e a Maia e é palmeirense,
2: ai,
0: viu,
2: falando
0: gente?
2: De futebol, viu, a graça. Nossa, eu não tive essa oportunidade.
0: Gente. E você também é palmeirense, Miguel?
2: Ah!
0: Esse trem tá espalhando. Esse
2: tá
0: trem...
2: contagioso,
0: não,
2: eu
0: esse
2: acho.
0: Esse trem tá espalhando, tá ficando
2: bom.
0: Vem
2: cá, esfrega aqui. Se
0: tem
2: eu
0: mais aqui. Não,
2: trem.
0: Se eu for falar aqui, você vai ver o tanto que vai aparecer no WhatsApp aqui. Pegando meu pé ontem.
2: É porque tem que pegar, porque quando tem. você não pega no pé...
0: Pego. Então... E eu falo isso mesmo. Falo, ó, o dia que o Flamengo perder, pode pegar no meu pé. Não tem problema, não
2: então,
0: acho ruim.
2: Então, a gente pega no pé da Grazi também.
0: Porque, mas vocês me aguardem. Que o dia que tiver...
2: Não.
0: O dia que tiver o jogo de volta, vocês me aguardem. E ó, já deixo o convite pra todo mundo. A partir do meio-dia, Serra Dourada Esportes, Rafael Bessa, Helder Naasson, Evandro Gomes, a turma que comenta aqui sobre futebol. E você deixa seu palpite, fala mal do time alheio, fala bem do seu time. E aquele trem que a gente gosta, né? Bora com mais recados? Deixa eu ler quem tá participando. Adelita em Cristalina. Grazi, o que mais me admira numa pessoa é a humanidade e a sinceridade. Demonstrar o seu próprio ego e não se mostrar o que não é. Tá vendo? Tá aí a participação da nossa amiga Adelita. Um beijo, bom dia.
2: Beijo.
0: O Éder João falou também que o que ele mais admira é fé, humildade e simplicidade em uma pessoa. Obrigada, Éder.
2: Fé, né?
0: É importante.
2: É tão importante.
0: Então bora, né? Bora de música. Daqui a pouquinho eu volto com mais recados. Obrigada. Eu acho que você deveria participar mais vezes
2: Às
0: por aqui,
2: Às vezes a
0: viu?
2: Gente aparece
0: De vez
2: aqui.
0: Em quando eu coloco ela pra falar, tá bom, gente? Vem deixar a sua opinião. O que é que você mais admira em uma pessoa? Qual característica que você mais gosta em alguém? Conta pra gente.
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0: Bora voltar no tempo? 1987, recordar bons momentos ao som da Serra Dourada. Uma excelente terça-feira pra você e obrigada pela companhia. 8h56.

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4: 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Obrigada pela sua companhia, pelo rádio ligado. E vem comigo que aqui só tem coisa boa.

0: valeu demais.
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2: Alô, alô, Câncer, ó, hoje cuide das finanças com atenção e evite confusões com amigos e familiares. Mantenha a paciência diante de conflitos, porque a Lua traz boas notícias na parte da tarde. Já no amor, evite ressentimentos e pratique o diálogo. As paqueras ganham força à tarde, então mantenha a harmonia. Sua cor, branco, e os palpites para hoje são 38, 45 e 11. Para você do signo de Leão, hoje o trabalho exige perseverança para vencer obstáculos e evitar conflitos matinais. Mas a tarde traz melhor entendimento com os outros, tá? Paciência é fundamental para manter o seu bem-estar. Já no amor, deixe o orgulho de lado e aproveite a noite para reforçar a sintonia com quem você gosta. Sua cor do dia, dourado, e os palpites para hoje são 57, 3 e 28. Virgem. Oi, Virgem! Hoje é dia de manter a calma e também de usar a sua disciplina para evitar atrasos e garantir a estabilidade financeira. No amor, seja mais paciente e adie conflitos para aproveitar melhor a tarde. Um dia de aprendizado e equilíbrio, melhorando o astral com esforço e compreensão, tá? Sua cor do dia? Violeta. E os palpites para hoje são 5, 4 e 32.
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3: De volta com a nossa pergunta do dia. Hoje a gente quer saber de você o seguinte: o que é que você mais admira em alguém? Qual característica que você mais gosta em uma pessoa? Conta pra gente até 30 segundos. Vamos ouvir quem já chegou. Bom dia!
4: Fala, Grazi, bom dia, Vanderlei Dantas aqui de Rio Verde.
3: Oi, Vanderlei.
4: Hoje dividiu, carregando, mandar um alô pra galera do transporte que tá comigo. Estão todos conectados na melhor aí, na 104,7. Oh. O que mais me admiro numa pessoa é o caráter é o carro-chefe, né?
3: Não
4: todo
3: é?
4: Mundo. Então, mas eu acho que o que fica admirado na pessoa é o caráter, né? Bom dia a todos aí, bora.
3: Um abraço, Vanderlei, um ótimo dia pra você. Cristina Souza em Tapaci, um beijo, uma terça-feira maravilhosa. Manuel e Agnaldo estão ligados também, só não me contou a cidade, ué. Depois vocês me falam aqui, tá? Romeu Batuta em Cristalina, Graça, que vai um abraço meu, que Deus te abençoe. Amém a todos nós. Hoje minha mamãe tá de folga, gente, tá ligada na Serra Dourada, então vocês mandam bastante recado pra ela ficar toda orgulhosa de mim, viu? Um beijo pra dona Soneide, tá descansando hoje, tá de folga e curtindo a gente. Fiotão, bom dia.
5: Bom dia, minha amiga Graça Carvalho. Depois, se puder, você manda um abraço pra minha esposa aqui, Graça. Manda um alô na fazenda Indaiá pros meus amigos lá.

0: Beleza? Abraço, minha amiga.
1: Um beijo. Você
0: mandar uma moda pra nós, viu? Qualquer um de Rick Renner.
1: Aí sim, hein? Um ótimo dia pra você, pra esposa de Nair também. Uma terça-feira incrível. Solange, bom dia.
2: Bom dia, Grazi.
1: Sumida!
2: Sou da Vila Renascer. Ô, Grazi, não é fazer que não caldo do outro. Eu sou igual a você. Admiro pessoas simples, que estão entendendo, que não tem orgulho, que não é aquela pessoa que quer ser nariz empinado. Grazi, me mata de ódio é olhar pra pessoa que tem narizinho de gente rica.
1: Ai, não é?
2: Você vai ver lá no clube, não tem nada. Essa é a minha opinião. Manda um beijo, um abraço pra minha família, tá bom? Família Mariana.
1: Beijo.
2: Da Vila Renascer. E pra minha mãe lá no assentamento.
1: E o que foi que você tava sumida, Solange? Faz isso não, eu fico com saudade, mulher. Não some não, tá? Um beijo, bom dia. Abração aí pra toda a família. Arlan Alves, em Cristalina, ligado com a gente também. Um abraço, bom dia. E tem mais recados? Deixa eu ver quem tá participando. Reines, bom dia.
3: Bom dia, Grazi. Aqui é o Reines de Carlos de São Simão. Manda aí um alô pro Deraldo Moreira, pra Cílio Tavares, pra Mona Arisa Naromi Sabor, pra Ronita na Rua de Nove, pra Cílio da Rua 42, pro Odair Ramos e pra Inês Barreto. Serra Dourada, é bom ouvir.
1: Sempre, meu amigo. Um abraço. A Iraides Gomes, em Tapacila. E Grazi, bom dia, flor do dia. Como é bom poder te ouvir todos os dias, viu? Que Deus dê oportunidade para nós acordar todos os dias e ouvir essa voz maravilhosa. Ô, minha amiga, obrigada pelo carinho. Eu que fico honrada com a sua companhia sempre. Mais mensagens? Vamos ouvir a Maria Zilda?
4: Oi, Grazi. Bom dia. Maria Vila Martins.
1: Bom
4: Maria
1: dia.
4: Zilda. Manda um alô aqui pra mim, os meus irmãos, a minha mãe, minha irmã, que tá lá no Cristian. Pra todo mundo que estiver ouvindo, um abração pra você.
1: Beijo.
4: Oi, Grazi. A pessoa não importa dela ser bonita, não. O que importa dela é o caráter, né?
1: É o mais importante, sem dúvida, né? Marcelo, bom dia.
5: Bom dia, com alegria, minha amiga Graça Tavares, tudo bem?
1: Tô
5: aqui
1: ótima.
5: Quem fala é o Marcelo Vascaíno de Aciara. Um bom dia com alegria pra você e todos os ouvintes da melhor programação. É isso aí, Graça. Hoje tem um sorteio 11 horas da Copa do Brasil e eu quero que o Vasco pegue o Flamengo. Hoje 11 horas tem um sorteio e eu quero que o Vasco pegue o Flamengo. E sobre essa questão de hoje, Graça, é a simplicidade. Né, da pessoa. Eu mesmo conheço muitas pessoas simples, né? Principalmente igual o Marcão do Vascão. Ele, na mesma hora que ele tem alguma coisa, se ele vê uma pessoa precisando, ele ajuda, né? Ele tenta ajudar da melhor maneira, né? E tem assim, eu já trabalhei entregando gás. Quando você chega na casa das pessoas mais humildes, que te oferece café, um bolinho,
1: é legal, né?
5: E às vezes você chega em casa de outras pessoas que eles escondem o prato de comida pra não chamar você pra almoçar. É isso aí, por isso que eu admiro a simplicidade nas pessoas. E chama que é pressão, aqui é Marcelo do Vascão.
1: Sabe o que eu admiro também, Marcelo? Pessoas corajosas, assim, que nem você, querem enfrentar o nosso Mengão. Ai, meu Deus do céu, um beijo, menino, bom dia pra você. A gente brinca aqui muito, né? Eu pego no pé do Marcelo, mas eu conheço ele pessoalmente e eu brinco com ele que o único defeito do Marcelo, gente, é ser vascaíno, que de resto, pensa no menino gente boa, né, Marcelo? Abraço aí pra toda a sua família, tá? Janice, bom dia.
6: Bom dia, negadora. Vamos
1: bom dia,
6: vamos.
1: Negadora.
6: Vamos trabalhar. Nós nasceu, foi bonita.
1: É claro.
6: Sobre a pergunta do dia, eu admiro muito uma pessoa educada, né? Beleza não se põe na mesa, mas a educação vale tudo.
1: Sem dúvida.
6: Mim.
1: Falou tudo. A Marli, em Rio Quente, Grazi, sobre a pergunta do dia, pra mim, sendo uma pessoa verdadeira, já tá ótimo. A Claudinha, Cláudia Roberta em Tapaci. Grazi, bom dia. O que faz eu admirar alguém é cumprir o que fala. Ser pontual, trabalhador e ser verdadeiro. Ai, sim, aí eu gostei. Mandou bem. Mais mensagens? Vamos ouvir, dona Gorete?
7: Bom dia, Graça.
1: Bom
7: aqui é
1: dia.
7: Gorete, que está lá na Goiás. Estou aqui ligada no seu programa. Tchau e obrigado. Fica com Deus.
1: Bem sucinta ela. Vânia,
8: bom
1: dia.
8: Bom dia, Graça. Aqui é a Vânia da Cidade de Corumbá de Goiás. Tem um dia abençoado.
1: Amém.
8: Que Deus ilumine sempre o seu caminho. E aqui está muito fria em Goiânia. Tá fria, Graça?
1: Tá nada.
8: Aqui tá frio esse dia, viu?
1: Aqui tá nada, menina. José Davi, a esposa Vânia Tavares em Cristalina, ligados com a gente também. Um beijo. Deus de Leite em Montevidi, um abração pra você. Jandirene da Fazenda Paraíso, Grazi, como é que eu faço pra ver o status da rádio? Vou salvar o seu contato, só me fala aqui sua cidade, que eu já salvo pra você, tá bom? Um beijo. Viviane em Minaçu respondeu a pergunta pra mim, Grazi, honestidade, é isso que faz eu admirar alguém. Osmarina, bom dia.
9: Bom dia, Grazi, uma abençoada terça-feira pra você, todo seu ouvinte. Que Nossa Senhora abençoe a nossa vida com muita paz.

0: Amém, que assim seja. Lindinalva, bom dia.
1: Oi, Graça. Bom dia, tudo bem?
0: Tudo
1: o que
0: ótimo.
1: Eu mais admiro é especialmente esses jovens que tratam as pessoas de uma criancinha, um velhinho, né? Trata muito bem, se respeita. Isso aí eu acho muito bonito.
0: Como
1: um
0: tem
1: bom
0: que ser,
1: dia,
0: né?
1: Abençoado. Fica
0: Amém.
1: Com Deus.
0: Pra nós.
1: Tudo de bom.
0: Pra senhora também, viu? Cleonice em Chaveslândia, Grazi, conta a pergunta do dia. O que eu mais admiro em alguém é a humildade e a simplicidade, independente do poder aquisitivo que a pessoa possa ter. É o mais bacana, né? Luiz Fernando em Cristalina, um beijo, bom dia pra você também. Sirlene, Grazi, bom dia pra toda a equipe. Respondendo a pergunta, o que me encanta em uma pessoa é a sinceridade, a pessoa ser verdadeira. Grazi, tô sentindo falta do Falando de Amor. Beijo no seu coração. Ô, minha amiga, beijo, bom dia pra você. Uma terça-feira maravilhosa, tá? Bora com mais recados? Bom dia.
2: Bom dia, moça bonita.
0: Bom dia, Joaquim.
2: Um grande abraço a cada ouvinte, pra você. Que Deus abençoe a nossa terça-feira, né?
0: Amém.
2: Que seja leve, seja produtiva. Ô, Grazi, eu sempre falo o seguinte. Se me perguntar como você tá, eu falo, estou vivo mais um dia. É só agradecer.
0: Tá vendo? O recado dele é isso, é assim que tem que ser, né, Joaquim? Um dia maravilhoso pra você. E você que tá aí me ouvindo, não vi seu recado aqui ainda? Uai, cadê seu áudio? Conta pra gente, o que mais te faz admirar uma pessoa? O que te encanta em alguém? Pode ser num relacionamento amoroso, pode ser numa amizade, no trabalho. Quando você conhece uma pessoa, o que te encanta nela? Conta pra gente, até 30 segundos, tá? Serra Dourada! 9h19, chegando música linda demais na voz de Ed Brito e Samuel, Romance Rosa, pra te desejar uma terça-feira abençoada. Tudo de bom.

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1: Muito bem, Sandy, estamos de volta aqui com mais uma quentíssima do mundo das celebridades. Olha, a apresentadora Ana Maria Braga divertiu os seguidores ao mostrar um after pra lá de inusitado depois do show do Roberto Carlos em Nova York. Acompanhada do maridão, Fábio Arruda, ela marcou presença na apresentação do rei no tradicional Radio City Music Hall. Aproveitou para compartilhar vários momentos especiais da noite nas redes sociais. Ana Maria mostrou a fachada do teatro, registrou um trecho da música Emoções e ainda exibiu a tradicional rosa recebida durante o show. Encantada, ela elogiou o cantor e escreveu: "O rei nunca perde a majestade." Mas o momento, Sandes, que mais chamou a atenção veio depois do espetáculo. Em clima descontraído, a apresentadora revelou que o after na noite foi um simples cachorro quente de rua em Nova York. Bem-humorada, Ana brincou com os seguidores e disse que o lanche era uma delícia. É, Ana Maria sempre surpreendendo aí, mostrando aí todos os bastidores após assistir o show do rei Roberto Carlos. Sandes, eu volto com você, mas daqui a pouco tô por aqui novamente com outra quentíssima.
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3: Acerte a hora, 9:27. Bom dia pra você.
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4: A CBF sorteia hoje os confrontos da fase oitavas de final da Copa do Brasil. A competição vai ter continuidade depois da Copa do Mundo. Serão partidas de ida e volta, o chamado mata-mata, entre os dias 2 e 8 de agosto. São 16 equipes participantes. Tem o Atlético Paranaense, que eliminou o Atlético Dragão, o Atlético Mineiro, a Chapecoense, o Corinthians, o Cruzeiro, que tirou o Goiás deste campeonato, a Copa do Brasil, o Fluminense, o Fortaleza, o Grêmio, o Internacional, o Juventude, o Mirassol, o Palmeiras, o Remo, o Santos, o Vasco e também o Vitória. Nesta fase, não tem divisão de potes. Portanto, qualquer uma das equipes pode enfrentar qualquer outra nas oitavas de final da Copa do Brasil. Sorteio daqui a pouco na sede da CBF, a partir das 11 da manhã. 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

Manhã Show de volta, agora 9h33. 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Bora de música? Tá na hora.

0: Chegando pra você na Serra Dourada, Tim Maia, do ano de 1999, Me Dê Motivo, 9h37.
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Libriano, as emoções podem ficar tensas pela manhã. Então aposte na calma e na paz para preservar suas relações. No financeiro, mantenha a prudência e evite riscos. No amor, o astral melhora à tarde, então aproveite seu charme para conquistar. Confie no seu potencial, Libriana e Libriano. Sua cor? Prata. E os palpites para hoje são 56, 18 e 9. Para você do signo de Escorpião, hoje o clima familiar exige paciência para evitar conflitos, mas tudo melhora à tarde. No trabalho, foque no que depende de você e evite depender dos outros. No amor, seja discreto e paciente para superar os momentos turbulentos e fortalecer o seu relacionamento. Tenha calma e esperança. Sua cor do dia é cinza e os palpites para hoje são 26, 44 e 42. Sagitário, calma, porque amanhã exige atenção às emoções e possíveis conflitos. Já a tarde promete tranquilidade e avanços na vida amorosa. Mantenha sua paciência nos negócios e nas finanças

0: E aproveite o momento para surpreender alguém especial, porque, ó, o amor está no ar. Sua cor do dia, Pink, os palpites para hoje são 23, 40 e 60.
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1: Bom dia, eu falo da Central de Jornalismo da TV Serra Dourada. Três pessoas foram presas suspeitas de integrar uma associação criminosa especializada em golpes eletrônicos. Segundo as investigações, o grupo atuava a partir de uma sala comercial em uma região nobre de Goiânia, usada como central clandestina para aplicar golpes do falso familiar e da falsa central bancária em vítimas de vários estados do país. Os criminosos utilizavam aplicativos de mensagens para se passar por parentes ou funcionários de bancos e convenciam as vítimas a fazer transferências via Pix. Durante a operação, policiais civis cumpriram mandado de busca e apreensão e recolheram celulares, computadores, cartões bancários e dinheiro em espécie. O SBT Notícias Goiás começa logo mais, às 10h45 da manhã. Em seguida, tem Jornal do Meio-Dia, sempre com a sua participação no 62985197000. Eu sou Lucílio Macedo, espero você na TV Serra Dourada SBT.
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1: 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E vem comigo que aqui só tem coisa boa.

0: Hoje, na pergunta do dia, a gente quer saber qual que é a característica que mais te faz admirar alguém. Conta pra gente, bora ouvir os recados que estão chegando por aqui? Irani.
1: Bom dia, Graça.
0: Bom dia. Tudo ótimo.
1: Te ouvindo, viu? Pai, eu também gosto dessas pessoas assim que me... Sempre vou no seu palpite. Sempre, nem eu também. Muita amiga. Sabe, pessoa amiga, que você olha no olho e você fala, nossa, eu gostei dessa pessoa.
0: É legal,
1: é assim que
0: não
1: eu gosto. É assim que eu sou, né, Graça? Também. Então tá bom, um beijo, fica com Deus, tchau, tchau.
0: Um beijo, obrigada, Irani. A Antônia Campos em Aciara, bom dia, minha amiga Graça, uma abençoada terça-feira pra você e pra todos os ouvintes de todos os dias. Um beijo, querida. E sobre a pergunta do dia, são muitas coisas, mas o que mais faz admirar uma pessoa é o caráter, o cavalheirismo, o coração bondoso, e o carisma de uma pessoa legal, carismática, igual a você. É bom demais. Você tá doido? Ô, minha amiga, obrigada. Ela falou que ama pessoas simples que tratam todo mundo igual e que fala coisas na cara pra melhorar, né, pra fazer a gente crescer, né, Antônia? Também gosto desse jeitinho. Um beijo, bom dia pra você, obrigada aí pela companhia. Valtécio em Crixás, ligada com a gente também, um abraço. A Yara, Grazi, bom dia, sou deficiente visual e gostaria de saber como é que eu faço pra me inscrever pra poder tentar ganhar uma bolsa, né? Ah, sim, vou responder pra você aqui, tá bom? Um beijo, bom dia. Emily, participando também.
2: Oi, Grazi, bom dia, tudo bem? O que mais me faz, assim, admirar uma pessoa pela característica dela é a característica da sinceridade, da verdade. Eu não gosto de gente que não é sincera. Eu não sei se é porque eu sou muito sincera, às vezes sou sincera até demais, então às vezes me incomoda um pouco, né? Mas eu gosto muito de pessoa sincera.
0: Tá
2: beijo,
0: certa.
2: Fica com Deus, beijo pra comer de dica, pra todos da família Figueiredo, meus filhos, meus afiliados, beijo, com Deus.
0: Um beijo, obrigada. A Sirlene, ligada com a gente em Cristalina, um beijo, bom dia, tá? O Branco tá em Arizona também participando. O Fabiano e Luziane, Graça, tudo de bom pra você. Obrigada, bom dia. Meu amigo Lira Gonçalves, nosso colega de trabalho, locutor em Minaçu, curtindo a Serra Dourada, falou que simplicidade pra ele é tudo de bom mesmo. Tá lá trabalhando e ouvindo a Serra Dourada. Obrigada, que honra sua companhia, Lira. Um ótimo dia pra você. A Sônia Maria em Crixás, Graça, o que eu mais admiro em uma pessoa é ela ser limpa. Assim,

0: piada. Pode ser pobre, mas sendo limpo não tem preço. É uma coisa que eu sempre falo, não precisa nem passar perfume. Tomou banho direitinho, passou desodorante, acabou, zerou, né, gente? Não precisa coisa demais. Acabou, é isso. A Sueli tá em Guarinos, caráter, Grazi, esse é o mais importante. Dona Lúcia.
1: Bom dia, Grazi, meu amigo, tudo bem? Como é que você está? Tudo bem com você?
0: Tudo ótimo.
1: Uma abençoada de terça-feira para você, Grazi. Por favor, mande um alôzinho lá para a Anitta e seu José, lá na Tia Veslândia, para toda a minha família, para todos os ouvintes que estão ligadinhos ouvindo a Tia Dourada, tá? Grazi, olha, sobre a pergunta do dia, o que eu mais acho no caracterismo em uma pessoa é que admiro em alguém é o respeito. Respeito, carisma, consideração, né, Grazi? Isso tudo vai numa pessoa, né, Grazi? Deus aí, tchau.
0: Beijo, Dona Lúcia. Ulisses tá em Cocalzinho, Grazi. O que eu mais admiro em uma pessoa é a simplicidade. Quero mandar um abraço aí pra minha tia Cláudia, que mora em Anápolis, pra todos da minha família, e pedindo música com Maiara e Maraísa, anotado. Alessandra, Edinaldo, Júlio e Lucas Gabriel, na Fazenda Cedro. Grazi, uma excelente abençoada terça-feira pra nós. Sobre a pergunta do dia, a característica que eu mais admiro em uma pessoa é a humildade e a simplicidade. Eu imagino essas qualidades em você, Grazi. A Elizabeth, Miranda, Vandete, a Bel Lavadeira, entre outras ouvintes que me falhou aqui a mente. Ô, minha amiga, obrigada. Todo mundo gente boa demais por aqui, né? Cadê a Bel? Bel tá sumidinha. Vamos ver se ela aparece hoje. Um beijo. Ana Paula em Cristalina, pra mim, é a simplicidade e a humildade. Carol participando também.
2: Grazi, bom dia. Respondendo a sua enquete, a pergunta do dia, Grazi, eu acho que o que mais me admira é a pessoa ser de bom caráter, né? Uma pessoa de verdade. Uhum. Ser verdadeira com a gente, independente das circunstâncias, né? Sendo uma pessoa verdadeira.
0: Isso
2: então,
0: que importa,
2: já
0: né?
2: Admira demais.
0: Um beijo também para Melânia, em São Miguel do Araguaia, se inscrevendo aí na promoção. Boa sorte. Joaquim Carlos, um beijo, bom dia. Rosemeire.
3: Bom dia. Aqui, respondendo a sua pergunta, Grazi, o que eu admiro numa pessoa é a pessoa ser que nem eu. Falo o que vem na boca, não importa, não gosta de puxar saco de ninguém, gosta de ser verdadeira com as coisas, doa quem doer, não preocupa se a pessoa vai gostar ou não. É isso.
0: Só diz, né, Rosemeire? E você que tá aí ligado em mim? Qual que é a característica que você mais gosta em alguém? Conta pra gente. Até 30 segundos, tô esperando seu recado.
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0: 10:01, chegando Israel e Rodolfo, bom dia.

0: Rede Serra Dourada, é bom ouvir, não é? César e Paulinho, você é tudo que eu pedi pra Deus. 10 e 7, chegando as previsões astrais para o seu signo.
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2: Alô, alô, Capricórnio, a prudência hoje é a sua melhor aliada. Controle os gastos e mantenha o foco no trabalho, mesmo diante de altos e baixos. Na parte da tarde, o amor tende a ganhar estabilidade e boas energias, reforçando conexões e emoções. Aproveite o dia com equilíbrio e otimismo. Sua cor, azul esverdeado. E os palpites para hoje são 32, 49 e 4.
1: Aquário,
2: hoje mantenha calma e controle suas palavras em casa, especialmente no período da manhã. Ó, evite conflitos desnecessários, tá? Problemas emocionais podem afetar o seu bem-estar, mas a energia melhora depois do almoço, trazendo novidades para o amor e uma sintonia mais forte com o seu parceiro, tá bom, aquariana e aquariano? Sua cor? Laranja. E os palpites para hoje são 39, 37 e 55. E para você do signo de peixes, evite fofocas e mantenha calma para evitar conflitos desnecessários. No trabalho, seja cauteloso ao lidar com o dinheiro, pensando bem antes de investir ou de gastar. O humor melhora à tarde, trazendo possibilidades de momentos emocionais.

0: mais no amor. Aproveite o dia com atenção às relações. Sua cor? Verde. Os palpites para hoje são 59, 32 e 33. E a dica para hoje é calma. Para todos os signos, a coisa tá meio conflituosa. Então, vamos ter calma. E amanhã, com certeza, eu tô de volta com mais um horóscopo do João Bidu. Até amanhã. Tchau, tchau.
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2: De volta com a nossa pergunta do dia. E aí, conta pra gente, qual que é a característica que você mais admira em alguém, hein? Vamos ouvir os recados?
3: Bom dia, Grazi. Bom dia, minha amiga. O que eu mais admiro numa pessoa, Grazi, é a humildade. E o que eu mais eu tenho ódio é a ingratidão. A pessoa te usa por benefício próprio e depois te abandona, né? Mas mando um alô aí pro meu esposo Moreno Pintor, meu filho João Vitor, minha amiga Geni, costureira no Pontal das Nascentes, aqui nas 10 Montes Vídeo, minha amiga.
2: Um beijo, bom dia pra você. Obrigada pela companhia. Oi, Grazi, tudo bem? O que eu mais admiro numa pessoa é a simplicidade e a humildade. Não gosto de pessoas que se acham melhores do que os outros. Nariz empinado, sabe? Não tem nada e quer ser. Grazi, moro aqui na Fazenda Nova Querência, em Cristalina. Me chamo Andina. Um beijo pra você. Obrigada, viu, menino? Bom dia, seja sempre bem-vinda. Marleide.
4: Bom dia,
2: Grazi.
4: Admiro uma pessoa, pessoa sendo educada, eu admiro muito, né? Hoje é aniversário do meu pai, José Leandro, manda um abraço pra ele na Santa Clara. Então tá, tchau, um abraço.
2: Beijo, bom dia pra você também, obrigada aí pela companhia. Vandete tá em Carichás. Grazi, senti falta de você aqui, viu? Daqui de casa estou ouvindo a fala dos locutores na comemoração da rádio. Que bacana! Uma flor para outra flor. Amo de paixão. Você mora no meu coração e não paga aluguel. Que flores lindas, Vandete. Um beijo, minha amiga. Vão ter novas oportunidades em breve, se Deus quiser. Um abraço. Luzlene, bom dia.
5: Bom dia, Luzlene, Grazi.
2: Oi, sumida.
5: Pra mim, o que eu admiro na pessoa é a humildade, é a fé em Deus e o caráter da pessoa. Valeu, minha amiga Grazi. Bom dia.
2: Um beijo, obrigada, tá? Deixa eu ver quem mais participando. Eduarda, Grazi, que Deus te abençoe, que seja um dia repleto de alegria e paz. Sobre a pergunta, o que eu mais admiro nas pessoas é a lealdade, o caráter. É a pessoa ser simples e não querer ser mais que as outras. Amo ouvir você, maravilhosa. Olha minha vista aqui, maravilhosa. Manda um alô pra nós em São Miguel do Araguaia. Que legal, um beijo pra você, Eduarda. Seja sempre bem-vinda. Abraço aí pra toda a turma ligada com a gente também, tá? Mais recados? Vamos ouvir a Cida?
6: Bom dia, Grazi. Respondendo sua pergunta. Você faz uma coisa, você não tá bem, você não quer, você fala meu nome, não. Meu marido é desse jeito. Você faz uma coisa, reclama. Você faz outro, reclama. O dia inteiro reclama as coisas. A mulher também enche a paciência. Isso tá desgastando o relacionamento, Grazi. Não, eu te peço, não fala meu nome. Por favor, não fala.
2: Aí vocês mandam áudio.
6: Desgasta, não concordo.
2: Vocês me ajudam, né? Vocês não querem que fale o nome, vocês não mandam áudio, né? Até o Miguel ficou sem entender. Ai, meu Deus do céu, vida que segue, né? Lil, bom dia.
7: Bom dia, Grazi. O que mais faz eu admirar a pessoa, simpatizar por ela, a pessoa que tenta fazer as pessoas alegres, assim como você. Sempre esse sorriso à frente de tudo, né?
2: Ah,
7: enfrentando
2: obrigada.
7: Seus problemas, mas sorrindo. Admiro. Eu não detesto as pessoas que você olha pra ela, não sabe se ela tá com fome, tá com sede, tá com raiva, sempre com a cara ruim. Eu
2: é
7: não
2: ruim,
7: gosto,
2: né?
7: De pessoas.
2: Isso.
7: Eu gosto de gente que traz alegria pro mundo. Assim como você. Um abraço.
2: Ah, obrigada.
7: Tchau.
2: Fico muito feliz com o seu recado, Lil. De verdade. Um beijo pra você, um bom dia, tá? É isso, né? A vida, eu acho que a gente faz parte, a gente precisa, né? Se a gente for só ficar lamentando problema, me fala aqui, manda aqui mensagem no WhatsApp, quem não tem nenhum problema. Eu duvido. Gente, aí a gente vai conversando com as outras pessoas e a gente percebe que o nosso problema às vezes é tão pequeno em vista de tanta coisa que tem no mundo, né? Então que a gente saiba valorizar os momentos bons, saber transmitir alegria também para as pessoas, né? Obrigada, viu, Olivo? Um beijo para você. Mano Teles, em Cristianópolis. Estou aqui na escuta, Grazi. Coisa boa, seja bem-vindo. Gil Gomes está em Cachoeira de Goiás, ligado com a gente também. Um abraço. Grazi, o que eu mais admiro uma pessoa é a humildade, que esteja sempre ao lado pro que der e vier. É, isso é difícil também encontrar, não é? Um beijo. Só não colocou aqui o nome, né? Depois você manda pra gente o nome e a cidade pra gente poder salvar o seu contato, tá bom? Um abraço pra você, obrigada por participar. Quem mais mandando recado? Deixa eu ver as mensagens aqui. Leidiane.

0: bom dia.
1: Bom dia, bom dia, Grazi, que é a Neidiane Cristalina. O que eu acho mais bonito na pessoa é a humildade. E o que eu acho mais feio da pessoa é o nariz em pé. Manda aí um abraço e um feliz aniversário para o Cacá e a Leandra. Um beijão.
0: Beijo.
1: Todo mundo de Cristalina.
0: Um bom dia para você também. A quem tinha mandado o recado era a Magna em São Simão, né? Agora eu vou salvar seu contato, tá, Magna? Obrigada. Joana, bom dia.
2: Bom dia, Graça. Tudo bem? Joia. E a Joana Marque, da Balsa de São Félix. Graça, eu gostaria de mandar uma alôzão para Flávia Timóteo Minassu. E sobre a pergunta aí, Graça, não precisa da pessoa ser bonita. A pessoa tendo humildade, e a pessoa sendo leal, e a pessoa tendo bom caráter, tá bom demais.
0: Meio caminho andado,
2: não
0: é?
2: Uma alôzão para você e da rádio.
0: Concordo com você. Um beijo. Deixa eu mandar um abraço também pro pessoal lá do Lava Jato Palhares, em São Simão, que tá sempre ligado com a gente, né? Sonzão no 12, lá ouvindo a Serra Dourada, trabalhando com a gente. Meu amigo Palhares, um abraço. Adenilson, na Fazenda Sabiá, pertinho de Rio Verde, mandando um oi pras meninas que ele tanto ama. Zenilda, a esposa, e a filhota Ana Carolina. Bom dia pra vocês, tá? A Sandra em Lusiânia, Grazi, que eu mais admiro é a bondade de saber ser humilde e ser respeitador com o ser humano. Isso é fundamental, né, minha amiga? Um beijo. Janilson.
3: Alô pra nós aqui de Cristalina aqui, ó. Todo mundo na escuta aqui, todo mundo da obra aqui. Oh. É no rádio lá na obra e nos tratou tudo, tá, quando sintonizaram a Serra Dourada.
0: Maravilha, um abraço pra vocês, bom trabalho. Ana em Crixás, bom dia, Grazi. Tudo bem com você, mulher? Eu tô ótima. Que você é a alegria que traz aqui nas nossas manhãs com a graça. Sobre a pergunta do dia, Grazi, que eu acho que a pessoa tem que ser é honesta. Não importa o que ela for, né? Se ela for rica, se ela for pobre, mas o importante é ser honesta. É isso que eu acho. Obrigada, tá certo. Participou aqui e falou também, ela acrescentou também, que não tem coisa pior do que a pessoa que não tem educação, não é? Também acho. Um beijo, bom dia. Liliane, da Fazenda Posse, município de Campo Alegre, pedindo música com Zezé de Camargo e Luciano. Beijo, Liliane, bom dia. Helena, em Crixá. Sabe o que eu mais admiro na pessoa? O cabelo e o sorriso. Sorriso realmente faz a diferença, né? A Genesi, em Montevidéu, ligada também. Um beijo, bom dia. Tem mais mensagens, vamos ouvir.
4: Bom dia, minha amiga Grazi.
0: Oi,
4: já
0: Vânia.
4: Estou aqui ligadinha no programa. Então, Grazi, eu acredito que são várias coisas, né, que nos fazem admirar alguém.
0: Uhum.
4: Mas uma das que eu mais observo é quando a pessoa trata todo mundo com igualdade.
0: Sim.
4: Isso, para mim, eu acredito que seja algo muito especial.
0: É
4: Grazi,
0: verdade.
4: Ó, beijão pra você,
0: Beijo.
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0: Obrigada, Vânia, abração aí pra toda a sua família, tá? A Lua tá em Cristalina, Grazi, hoje eu quero que você mande aí um feliz aniversário pra minha avó, a Sebastiana de Cristalina, hoje ela tá completando 65 anos, manda aí um recado pra ela da neta, a Lua de Cristalina, parabéns pra vovó, dona Sebastiana, que Deus abençoe, dê alegria, saúde, tudo de melhor, um beijo. Adelmo, meu amigo do Itapaci Shopping, bom dia, Grazi. Obrigada pelas lindas palavras que você direcionou para mim ontem. Você é a melhor locutora que eu já ouvi. Parabéns. Obrigada, Adelmo. Bondade sua. Espero que você tenha curtido muito aí o seu dia. Tudo de melhor na sua vida, tá? Cimeire Souza em Itapaci, na minha opinião, o mais importante é a pessoa ser simples e humilde. Roberta, bom dia.
5: Bom dia, Grazi. Tudo bem?
0: Tô ótima.
5: Aqui é Roberta Rodrigues, de São Miguel do Araguaia. A respeito da pergunta do dia, o que eu admiro em uma pessoa é a humildade e o caráter independente do status financeiro. Tenha um excelente dia e tudo de bom nessa nova semana.
0: Amém. Obrigada pra nós. Carlos Herculano, em Crixás. Bom dia, minha rainha mais linda. Obrigada, Carlos. Bom dia. Júlio César em Tarumã, desejando aí uma excelente terça-feira para todos, né? Mandando abraço para o Raimundo Flamenguista, para a esposa Nilza, Boca Fotógrafo, Marcelo Vascaína, Giovana Maia. E para ele, a pessoa, em primeiro lugar, tem que ter caráter. Obrigada por participar. Cida, Rainha do Gelo. Grazi, você viu aí? Reines Bicalho não é torcedor apaixonado. Todos os dias ele fala fulano flamenguista... Aí uma vez que o time perde, ele não fala. Eu sou palmeirense todos os dias. Amo meu time, ganhando ou perdendo. A gente também, pode ter certeza que ele também. Grazi, sobre a pergunta, respondendo, eu admiro pessoas verdadeiras como eu. Tá certo. Jandirene, tá em

0: novo ligada com a gente. Um beijo, obrigada, viu, Jandirene? Seja sempre bem-vinda. Edmo e equipe lá em Crixás, ligado com a gente, trabalhando e ouvindo, obrigada. A Maura, bom dia.
1: Bom dia, Grazi.
0: Ai, como a fofura.
1: Como você está? Você tá bem?
0: Eu tô bem.
1: Passei aqui pra te dar um beijo, que eu amo seus programas.
0: Ai, meu Deus.
1: É Maria Luísa. Beijo.
0: Um beijo, Maria Luísa. Dá um beijão na Maura também, toda a família, viu? Obrigada, fofura. Eu amo quando aparecem as fofuras por aqui. José
2: bom dia,
0: Leandro.
2: Bom dia, que é o José Leandro aqui que está ali, né? Pois é, passando pra te falar aqui. Esse tá meu aniversário aí hoje, que hoje eu tô inteirando, tá? Inteirando mais uma data, tá? Hoje eu tô de aniversário aqui. Um beijo, um abraço.
0: Ah, então tem que ter parabéns pro meu amigo José Leandro. Eu já ia puxar a sua orelha que você tava sumido. Que é isso, ai? Mas chegou no aniversário, então tá perdoado. Muitos anos de vida pra você, saúde, felicidade. Que Deus abençoe a sua vida com muita, muita alegria. E obrigada por compartilhar essa data com a gente, viu? Eu não entendi. Ih, boiei, depois você me fala. Ou então me manda mensagem. Eu sou péssima pra leitura labial. O Miguel tava falando comigo, eu não entendi. Mas enfim, José Leandro, beijo pra você, saúde, tudo de melhor na sua vida, tá? Bora de música? Daqui a pouquinho eu venho com mais recados. Aí você participa aqui no 629-8480-8453. A gente quer saber qual que é a característica que você mais admira em uma pessoa, hein? Conta pra gente.
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0: 10h20, bom dia, Abel e Benício.
4: Sabe, Benício.

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3: Muito bem, Sandy, chegando com mais uma quentíssima. Olha, a apresentadora e cantora Xuxa Meneghel revelou detalhes da nova turnê durante uma recente entrevista realizada ao Fantástico. Prometeu um espetáculo grandioso para os fãs. A grande novidade será uma nave gigante construída em Amsterdã e na Holanda, com estrutura em 360 graus e efeitos inéditos. Segundo a própria cantora, a nave poderá sobrevoar o público durante o show, criando uma experiência ainda mais emocionante. A direção do espetáculo ficará por conta de Clay Tarsitano, ex-bailarino de Xuxa e profissional que já trabalhou em apresentações de Jennifer Lopez e até shows do intervalo do Super Bowl. Além de mega estrutura, a Rainha dos Baixinhos contou que o repertório terá músicas nunca apresentadas ao vivo e revelou também que precisará regravar alguns sucessos clássicos para o retorno aos palcos. É isso, né, Sandes? Vamos seguir daqui, super ansiosos para prestigiar essa turnê maravilhosa da carreira de Xuxa Meneghel. Já já eu volto com a última quentíssima de hoje.
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4: Acerte comigo a hora, 10h27. Bom dia para você.
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5: Com 4 jogadores que atuam no futebol brasileiro, mas sem Borré do Internacional, a Colômbia convocou ontem a sua seleção para a Copa do Mundo dos Estados Unidos, México e Canadá. A ausência do atacante do Internacional chamou a atenção. Ele que é o artilheiro do Inter na temporada, com 27 partidas e 9 gols marcados, não foi chamado pelo técnico da seleção colombiana, Nestor Lorenzo. Carboneiro do Internacional, que em algum momento também chegou a ser cotado, também não foi lembrado. Os 4 jogadores que atuam no futebol brasileiro e que vestirão a camisa cafeteira da Colômbia na Copa são John Arias, do Palmeiras, Carrascal, do Flamengo, Juan Portilla, do Atlético Paranaense, além de Andrés Gomes, do Vasco. A seleção da Colômbia está no grupo K da Copa do Mundo, ao lado de Portugal, Uzbequistão e também da República do Congo. A estreia da Colômbia na Copa vai acontecer no dia 17 de junho. 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

0: Banha Show de volta, agora 10h33, chegando Sandy Júnior com detalhes da minha vida.
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3: Sandy Júnior, amigo da gente. De tanto ouvir, resolvi também escrever e contar os detalhes da minha vida. Quando eu era uma criança, eu sofri muito nas mãos do companheiro da minha mãe, o meu padrasto. Ele maltratava a minha mãe e me maltratava também. O meu sonho

sair de casa, mas eu não queria sair sozinho, eu tinha que levar também a minha mãe. Mas aos 15 anos de idade, Sandes, eu passei a estudar à noite e trabalhar de babá durante o dia. E foi na casa da minha patroa que eu conheci o sobrinho dela. Eu era uma moça considerada bonita, alta, morena, olhos verdes, e chamava a atenção de todos os homens. Só que eu sempre fui muito comportada, tive uma boa educação. Só que, quando eu estava com 17 anos, fui morar na casa da minha patroa. Eu continuava a trabalhar como babá, estava concluindo o ensino médio, o segundo grau, e fui morar um sobrinho dela. Amor à primeira vista. De cara nos apaixonamos completamente um pelo outro. Ela sempre me considerou como uma filha. Me dava tudo do bom e do melhor. Comprava meus livros, meus cadernos, minhas roupas, meus calçados. Essa minha patroa, por eu cuidar tão bem dos filhos gêmeos dela, ela fazia tudo para mim. Me tratava como uma filha. Comecei a ficar com o sobrinho dela e terminei ficando grávida. Ela me considerava tanto como uma filha que falou: ó, você vai ter que casar. E ele dizia: tia, hoje em dia não tem isso mais não. Não, mas você vai ter que casar, que eu considero ela como se fosse minha filha. Ela cuida dos meus filhos tão bem. Ela é a segunda mãe dos meus filhos. Ela praticamente obrigou o sobrinho a se casar comigo e casamos antes. No começo ele me tratava muito, muito bem, super bem. Me ensinou muitas coisas. Tinha muita paciência comigo. Me dava também tudo do bom e do melhor, já que o pai dele era muito rico. E ele tinha, do interior, vindo para Goiânia para fazer o vestibular. Ele se preparou, fez e passou. E casamos. Casamos, um casamento estranho, a família dele não queria, mas a minha patroa falou: não, vai ter que casar, vai ter que casar, e casamos. Logo nasceu o nosso filho. Com o nascimento do nosso filho, ele ficou estranho. Já não me procurava mais, não dava atenção para mim, sobra o nosso filho. E de repente, Sandes, eu descobri que ele tinha voltado com uma ex-namorada lá do interior, rica, do mesmo nível social dele. Eu falei: meu Deus do céu, onde eu fui amarrar meu burro? E não deu outra. Ele atendeu o pedido da tia, que também era a madrinha dele, e falou: tia, ó, eu casei, registrei a criança, mas foi um caso na minha vida, eu não sinto amor por ela. E o nosso casamento ali acabou. Mas ele não me deixou com a mão na frente e outra atrás. A família dele comprou um apartamentozinho, 2 quartos, sala, cozinha, banheiro, um prédio novo, e me deu de presente. Tipo assim, ó, prêmio consolação, e ele dá uma boa pensão para sustentar o nosso filho. Eu continuei os meus estudos. Eu também queria fazer uma faculdade. Terminei o segundo grau, fiz vestibular, passei. Estou fazendo o curso que eu sempre sonhei, que é fisioterapia, levando a minha vida. E graças a Deus, recentemente conheci um rapaz maravilhoso, colega de aula. Ele sabe de toda a minha história, que é esta que eu estou contando para você e para todos os seus ouvintes. Ele é muito apaixonado por mim. E eu estou começando a gostar dele e tenho certeza que vamos dar certo, Sandes. Somos do mesmo nível social. O nosso propósito é trabalhar, estudar, vencer na vida, casar e ter também a nossa família e os nossos filhos, já que ele considera o meu como sendo filho dele. Amigo da gente, aí está a minha história. Agora eu peço que você toque uma música muito bonita. É com o grupo Só Pra Contrariar, Amor Verdadeiro.

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3: 10h43, bom dia pra você.

0: No capítulo desta terça-feira da novela Quem Ama, Cuida, Pedro procura Ademir e conta da gravidez de Bruna. Ademir é ameaçado. O carro de Pedro é fechado por outro carro de forma proposital e capota. Arthur pede a Adriana em casamento e deixa claro que deseja que somente ela herde sua fortuna.
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2: De volta com a nossa pergunta do dia. Bora pro WhatsApp? Já para as últimas participações. Eita, como passa rápido, meu Deus. Hoje a gente quer saber de você o seguinte: qual que é a característica que mais te faz admirar uma pessoa? Conta pra gente. Deixa eu ler os recados que estão chegando por aqui. Claudimar tá em São Simão. Bom dia, Grazi. Deixa eu ler aqui o recado dele. Sobre a enquete do dia, com certeza o que mais admiro na pessoa é o caráter e a simplicidade. Meu amigo flamenguista lá em São Simão ligado com a gente. Bom dia, tá? Cíntia.
3: Bom dia, Grazi, a todos.
2: Bom dia.
3: Aqui é a Cintia do Barreiro. Grazi, a respeito da pesquisa de hoje, o que me admira muito nas pessoas são a honestidade e a simplicidade.
2: Tá vendo?
3: Essas duas coisas, pra mim, a pessoa sendo, ganhou meu coração. Porque, assim, a pior coisa que tem é você não confiar nas pessoas.
2: É verdade.
3: Né? E a pessoa sendo honesta tem tudo, tá bom, Grazi?
2: Com certeza.
3: Essa é a minha opinião.
2: Um Grazi,
3: manda um abraço aqui pra mim, beijo. Olha minha rosquinha.
2: Ai, meu Deus, ela mandou foto. Agora eu fiquei com vontade de comer. Meu Deus, sabe aquelas rosquinhas cheias de leite condensado, coco? Ai, que delícia. Érica Regina, bom dia.
4: Oi, oi, Grazi. Aqui é a...
2: Ah, peraí, que é a fofura, deixa eu ouvir.
4: Oi, oi, tia Grazi, aqui é a Alícia.
2: Oi.
4: A filha da Érica.
2: Tudo bem?
4: Eu tava olhando, sei lá, no rádio. Nossa, mas sua voz é linda, hein? Quando eu crescer, eu quero ser igual a você.
2: Não.
4: Aí você dá um alô aí pra minha avó, a avó Caetana. É que eu e ela, nós gostamos demais de você. Nós amamos você.
2: Que princesa, meu Deus.
4: Aí pra dona Caetana.
2: Ó, comunicando bem desse jeito, quando você crescer, você vai ser muito, muito, muito mais maravilhosa. Pode ter certeza disso, viu? Um beijo pra você, fofura. Fique sempre à vontade pra participar quando você quiser, tá bom? Um abração pra avó Caetana, pra toda a família. Daniel, Grazi, se puder, anuncia pra gente aí. Amanhã na Feira da Lua, quinta passeia, a partir das 19 horas. Tem Daniel, Zé Preto e Ismael cantando modão. Eita, que o trem vai ser bom por aí, meu amigo. Beijo, bom dia pra vocês. Obrigada pela companhia de sempre. Mais recados, vamos ouvir?
5: A Grazi, minha amiga, bom dia, bom dia. Aqui quem fala é Carequinha, hein? O rei da cocada. O mais bonitinho aqui do Vale do São Patrício. Tamo aqui na luta, hein? Manda pra nós aquele modão chonado do Amado Batista aí, Grazi. A folha seca. Vamos
2: Cê
5: fazer
2: boa,
5: o rei da cocada e umas cachaças hoje.
2: Um beijo, meu amigo. A Laís Xavier tá em Anciara. Bom dia, minha amiga Grazi. Tô aqui ligada na melhor, curtindo essa rádio que é nota 10. Nossa, Grazi, essa música que você tocou internacional, eu adoro. Só a Serra Dourada mesmo pra trazer essa recordação. Que bom que você curtiu. Todo mérito pro nosso amigo, nosso programador, seu Cidelcino, que arrasa mesmo na programação aqui da Serra Dourada, né? Dona Josefa, bom dia.
6: Você tá bem, minha amiga?
2: Eu tô ótima.
6: Quando eu ouvi, você não me atendeu, você sabe que me viu.
2: Eu mandei sim, menina.
6: Estou aqui ligadinha na rádio, tá? Te dá um abraço apertado.
2: Obrigada.
6: Muita saudade de você, seu Josefa, ligando agora.
2: Um beijo, Dona Josefa. Ontem eu passei seu recado, sim. Talvez a senhora não tenha dado tempo de ouvir, tá bom? Um beijo, fica com Deus. Leidiane Tomás em Caiapone, um beijo, minha amiga, um excelente dia. A Marcinha Pinheiro, Grazi, que Deus abençoe nossa terça-feira, amém. Abraço para todos os ouvintes da Serra Dourada. E quanto à pergunta, eu admiro a simplicidade e o caráter. Wesley, bom dia.
7: Bom dia, Grazi. É Wesley Gomes, de São Miguel do Araguaia. Grazi, a característica que me faz mais admirar alguém é temor ao próximo. É ajudar as pessoas, sem olhar alguém, sem olhar a quem, principalmente sem fazer nada em troca. Então, isso eu me faz admirar muito as pessoas, são isso. É a pessoa ajudar o próximo sem querer nada em troca.
2: Que bacana. Um beijo pra você, Wesley. Maria Laura, a filhota do Mariozão Botafoguense, tá lá curtindo a Serra Dourada, mandando um abraço pro Marcelo Vascaíno, pra Mário, professor Marcos, Marcinha Pinheiro, Boca.

0: E para todos os ouvintes, Grazi, sobre a pergunta que me admira, com certeza é a humildade. Tem gente, Grazi, que não sabe ser humilde, né? E, Grazi, eu gosto muito aí do seu programa, do jeito que você trata as pessoas. Um beijo, você tem uma alegria maravilhosa. Ô, minha amiga, obrigada. Fico muito contente quando você aparece por aqui. Um ótimo dia, tá? Lourdes, bom dia.
1: Bom dia, Grazi. Aqui é a Lourdes, da Chácara Rio dos Bois. Mando um bom dia para o meu marido, Joaquim. Ótima semana para você.
0: Beijo. Erisvânia, em Piranga. Grazi, sobre a pergunta que eu mais admiro é a honestidade e a integridade. Agir de forma correta e verdadeira, mesmo quando ninguém está olhando. A humildade que é reconhecer as próprias falhas e estar sempre disposto a aprender. Isso é essencial, né? Um abraço. Janaína, bom dia.
2: Bom dia, Grazi. O que eu tenho mais admiro na pessoa é a humildade. Tenha uma abençoada terça-feira.
0: Amém. Beijo. Antônio Marques em Campo Alegre, desejando ótima terça-feira para mim, para Mônica Alves, Marcinha Pinheiro, professor Marcos em Cristalina e pro amigo Jorge Tavares em São Bartolomeu. Cadê o Jorge, hein? Tô com saudade dele. Marcelo, lá no estado da Bahia. Ele é da Bahia, mas tá em Nova Caiapônia ouvindo, né? Coisa boa, Marcelo. Seja sempre bem-vindo. Um beijo pro Adenilto Carvalho, em Braslândia, também com a gente. A Suelaine, em Itaguaçu. Grazi, sobre a pergunta, o que mais admira em alguém é a simplicidade, a humildade, a sinceridade. Um beijo pra você. Obrigada. Branco Segurança, bom dia.
3: Oi, minha amiga Grazi, aqui é o Branco Segurança de Crixás, Goiás. Manda uma alusão pra nós aí. Pra mim, pro nosso amigo Rodecir, o Fih, o Juan, e a toda a galera de Crixás, e pra vocês da rádio aí, toda a galera da rádio aí, beleza?
0: Obrigada.
3: Manda uma música aí de Paulo e Paulinho pra nós aí, tranquilo?
0: Amém, obrigada, viu? Um beijo pra você. Cleusmar de Cristalina, manda um abraço pra nós aqui na escuta, beijos. Edinalva em Caiapônia, o que eu admiro numa pessoa é ela ser verdadeira, Grazi. Áurea em Cristalina, sobre a pergunta, o que eu mais admiro é a honestidade. Manda um abraço pro meu esposo Juninho e pra todos que estão ouvindo. Vou abrir um espacinho, daqui a pouquinho eu volto com mais mensagens, então não vai caber todo mundo, tá? Bora de música, chegando ele Juste.
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0: 10h56. Não sou

0: de volta já com a nossa pergunta do dia. Bora para as últimas participações? Deixa eu ouvir quem tá mandando o recado aqui. Hoje a gente quis saber qual que é a característica que você mais admira em uma pessoa. A Lady Ana Grazi, respondendo a pergunta, com certeza é ser honesta, humilde, que faz toda a diferença, viu? Manda alô para nós aqui em Itapaci, meus filhos Matheus, Maicon, Diogo e meu esposo Roberto Braulio, para todos também, tá passe. Um beijo, Leidiana, um bom dia para você. Tem mensagem de voz? Deixa eu ouvir o meu amigo Marcelo.
1: Ei, Grazi, manda um abraço aí para sua mãe, Dona Sunide, que ela
0: Obrigada.
1: Possa descansar bem nesse dia de descanso.
0: Amém.
1: De folga. É isso aí, minha amiga. Um abraço aí para sua mãe.
0: Obrigada.
1: É tá um bom dia.
0: Um beijo, com certeza ela tá ouvindo. Pedrinho?
2: Bom dia, meu amor.
0: Oi, meu amor.
2: Da flor do dia, Eita. Minha flor querida. Sabe que eu te amo, meu amor.
0: Eu sei, uai.
2: Então vamos colocar discussão de timo entre nós dois. Porque eu amo ser palmeirense.
0: Eu você sei
2: amo
0: disso.
2: Ser flamenguista, não importa.
0: E tá tudo
2: Quem
0: certo.
2: É nós amar um outro.
0: Exatamente.
2: Eita, Lele, vem que aqui só tem coisa boa. Pedrinho de Piaje Araguaia, sítio do Azulão do Reino Encantado. Bom dia, Graziela, do meu coração. Eu te amo, meu
0: Oi,
2: amor.
0: Meu Deus do céu, tá vendo,
2: Eu
0: gente?
2: Tenho um bom dia, sei toda a família. Toda
0: Como
2: a família
0: que a pessoa é triste apresentando esse programa? Não dá, gente, por isso que eu sou animada. Olha tanto carinho que eu recebo. E Pedrinho, se todo mundo pensasse dessa forma, a gente não tinha tanta confusão em estádio de futebol por causa de time, não é? Cada um gosta do que gosta e a gente se gosta da mesma forma. Independente se você gosta do Palmeiras, se você gosta do Vasco, se você gosta do Corinthians, eu vou pegar no seu pé, mas isso não muda o meu carinho que eu tenho por você, não é? Pronto, acabou, vai. Cada um com seu time, tá tudo certo.

0: Cida, bom dia.
1: Bom dia, menina.
0: Oi, menina.
1: Grazi, hoje eu gostaria de estar parabenizando nosso querido radialista daqui de São Simão, né? Senhor Sandro de Oliveira. Eu não sei se foi ontem ou se é hoje.
0: Ah.
1: Eu só sei que é entre um dia ou outro.
0: Mas eu não sabia.
1: Maneira, se for hoje, que Deus venha abençoar grandemente a vida dele.
0: Amém.
1: Com muita paz, muita saúde. Ele é tão espertinho, sabe, Grazi?
0: Ele fica caladinho.
1: Parabéns, que ele tira folga, uma semana
0: Olha.
1: De folga, uma 15 dias de folga, para poder não ter que ficar
0: custoso.
1: Recebendo os parabéns dos ouvintes. Ele é desse jeito, viu? Toda folga dele no mês de maio, porque é aniversário dele. Mas que Deus abençoe a vida dele grandemente.
0: Amém.
1: Se foi ontem, tá indo atrasado. Mas se for hoje, de qualquer maneira. Sabe, que Deus venha abençoar grandemente a vida
0: Amém.
1: Dele. Tá bom? Abraço, tudo de bom.
0: Um abraço, Cida. Deixa aqui também meu parabéns pro meu amigo Sandro. Que Deus abençoe a vida dele com saúde. Que ele continue sendo esse cara, gente boa, humildaço, né? Que as pessoas aprendam muito com ele, que é muito importante. Beijo, obrigado por compartilhar com a gente essa data tão importante. Adriano e a turma lá no Lava Jato, o Macaco, ligado com a gente em Aciara, beijo. E Dalícia, professora Dalícia no Oriente, respondendo a pergunta, Grazi, aquela pessoa que chega com sinceridade e sorriso no rosto. Não como um cachorrinho que chega abanando o rabinho, que depois esconde. Adoro. Jorge Tavares, meu amigo apareceu.
2: Bom dia, Graziele Tavares.
0: Meu parente.
2: Jorge Tavares, São Bartolomeu. Então, Graziele, então minha resposta é o seguinte, eu tô por aqui, só te ouvindo e admirando esses ouvintes tão queridos da Serra Dourada com você aí nesse programa nessa hora aí, viu, Graziele? Esse é que a maior admiração é saber que nós todos somos admiradores seus, que estamos juntos e misturados com você aí, que você é uma pessoa de Deus, uma pessoa maravilhosa, doce e sincera.
0: Ah, faz obrigada.
2: Gosto com amor e com carinho, para agradar todos nós ouvintes. Isso é que é a minha maior admiração, viu?
0: Oh, meu amigo.
2: Professor Marco lá de Salino.
0: Um beijo.
2: Um cheiro tirou do seu coração, Grazi.
0: Beijo, meu amigo. Que bom que você apareceu. Fico muito feliz quando você tá por aqui. Um beijo também pra Liliane, em Campo Alegre, ligada com a gente. O Adenilson respondeu que é sinceridade. Minha mamãe, dona Soneide, bom dia, princesa. Passando pra desejar um maravilhoso dia a todos os ouvintes maravilhosos e agradecendo aí o carinho de todos. Obrigada, meu amor. Matheus tá em Crixás, ligado com a gente também. Um beijo. Claudimar pediu pra mandar um abraço. Deixa eu colocar até um negocinho especial aqui, uai, que tem que ter um parabéns, né? Mais um aniversariante hoje? Hoje, Grazi, é aniversário do meu filho. Quero que você mande um áudio pra ele, desejando um feliz aniversário. Claro que eu mando, é o Gabriel Alves. Que nome lindo. Beijo pro Gabriel, que Deus abençoe a vida dele com muita saúde, com prosperidade, que dê alegria, que ele consiga realizar todos os sonhos da vida dele. Flamenguista também, o Gabriel ou Claudimar? Se não for também, parabéns da mesma forma, viu? Deus abençoe a vida dele, dê muita, muita alegria e felicidade. Bora de música? Amanhã a gente volta com mais pergunta do dia, encerrando por hoje, tá bom? Não cabe mais nada, bora recordar, tá na hora.
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0: É, chegou aquele momento de recordar momentos da sua vida. Vamos voltar no tempo? 1996, tema da novela Explode Coração. Bom dia, 11:07.

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1: Bom dia, eu falo da Central de Jornalismo da TV Serra Dourada. A Corregedoria do Corpo de Bombeiros Militar de Goiás indiciou um soldado que matou o cachorro Brutus com um tiro no estacionamento do estádio Serra Dourada, em Goiânia. O caso aconteceu no dia 5 de abril e agora segue para análise da Justiça Militar e do Ministério Público do Estado de Goiás, que vai decidir se apresenta denúncia contra o militar. O bombeiro vai responder por maus tratos a animais domésticos. Além disso, teve o porte de arma suspenso e foi afastado das atividades operacionais, mas continua em funções administrativas. Na época, o soldado afirmou à polícia que fazia exercícios físicos quando teria sido atacado por 6 cachorros e ferido na perna antes de efetuar o disparo. O SBT Notícias Goiás começa logo mais às 10h45 da manhã. Em seguida, tem Jornal do Meio-Dia, sempre com a sua participação no 62985-197000. Eu sou Lucílio Macedo, espero você na TV Serra Dourada SBT.
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10: Rede Serra Dourada, apaixonada por Goiás. Obrigada pela sua companhia, pelo rádio ligado. E vem comigo que aqui só tem coisa boa.
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10: E começa a partir de agora as mais, as 12 músicas mais pedidas durante toda a programação, preparadas especialmente pra você, o melhor ouvinte do mundo.
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10: Começando com Natan e Zé Vaqueiro, 11:17.
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0: Rede Serra Dourada, apaixonada por Goiás, aqui nas mais, Diego Vitor Hugo, 11h29, uma excelente terça-feira pra você.
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1: Zezé de Camargo e Luciano!

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1: Vai cantar bonito assim lá longe. Zezé de Camargo e Luciano.
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4: E a última quentíssima do mundo das celebridades de hoje, Sandes, é sobre o cantor Zé Neto, que resolveu abrir o coração e falar sobre a saúde mental. O cantor emocionou o público durante participação em um programa de TV e falar abertamente sobre a luta contra a depressão, a síndrome do pânico, abuso de álcool e dependência de medicamentos. Em conversa com o apresentador, o sertanejo revelou que chegou ao limite físico e emocional após anos tentando enfrentar tudo sozinho. O artista contou que decidiu interromper a carreira para buscar ajuda médica, fortalecer a fé e mudar completamente os hábitos de vida. Durante o relato, Zé Neto destacou a importância da espiritualidade, da atividade física e do tratamento profissional no processo de recuperação. A entrevista repercutiu nas redes sociais e recebeu uma onda de apoio dos fãs que elogiaram a coragem do cantor em falar sobre saúde mental de forma tão sincera e emocionante. Pois é, Sandes, e é com essa notícia que a gente se despede hoje, mas amanhã eu tô de volta com outras quentíssimas, outros babados do mundo das celebridades para contar tudo para vocês. Até lá, hein? Beijinhos, tchau, tchau.
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5: Acerte comigo a hora, 11:34, bom dia para você.
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0: Caboclo, depois de um ano de casado, chegou pro pai dele e falou: pai, não aguento mais meu casamento, não. Vou separar. Falou: o que aconteceu, meu filho? Mas você casou há pouco tempo. Falou: mas Deus me livre, ué. A minha mulher tem um mês que ela não fala comigo. Falou: não faz isso não, meu filho. Pelo amor de Deus. Tá difícil demais de arrumar mulher desse jeito.
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Olá, olá, queridíssimos ouvintes da Rede Serra Dourada. Vamos que vamos. Eu, Luciana Finhold, dando uma passadinha por aqui. Daqui a pouquinho no ar, em mais uma edição do Jornal do Meio-Dia, ao vivo, a partir do meio-dia 15. Você que escolheu ficar bem informado, então atenção. O governo de Goiás adere a programa federal de subsídio ao diesel, enquanto a União anuncia novas medidas para conter a alta dos combustíveis no país. Operação contra a facção em Rio Verde termina com confronto, morte de suspeito, prisões e apreensão de drogas, arma e moto usada em homicídio. Polícia prende suspeito de estelionato.

0: boleto eletrônico que usava a linha telefônica de empresa para aplicar golpes via Pix em clientes. Motociclista flagrado empinando moto na região central de Anápolis é preso pela PM e polícia ainda encontra veículo com chassi adulterado. Corpo de homem em avançado estado de decomposição é localizado em córrego de Anápolis com apoio de cão farejador do Corpo de Bombeiros. E na reta final do imposto de renda, especialista alerta para os erros mais comuns que levam contribuintes à malha fina da Receita Federal. Tudo isso e muito mais a partir, então, do meio-dia 15. Eu, Luciana Finrold, estou te esperando. Fique bem informado também nas nossas redes sociais, Instagram, @TV Serra Dourada, @Luciana.jornaldomeiodia, nosso WhatsApp 985197000. Até daqui a pouco.
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1: A quinta mais pedida é de Brito e Samuel, Romance Rosa, 11:46.

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3: Danilo e Davi, 11:52.

0: Rei de Serra Dourada, apaixonada por Goiás. Maiara e Maraísa, finalizando aqui a segunda mais pedida. Bora para os últimos recados? Deixa eu mandar um abraço rapidão aqui para a Antônia Campos em Aciara. Até amanhã, minha linda. Vá com Deus, bom apetite. Obrigada. Júlio César em Tarumã também com a gente. Meu amigo José Cícero em Domiciano Ribeiro. Ulisses em Cocalzinho, tem um bom apetite, uma semana abençoada, minha amiga. Cristiane em Crixás, o Boca Fotógrafa em Aciara, Paulo Roberto em Crixás. Mayra tá em Itajá com a gente também, o Mauro em Maniratuba. Cleomar Moreira, oi Cleomar, um abração aí para todos no Moreiras Bar em Aciara com a gente também. Marcilão em Santa Maria, no DF, ouvindo sempre o programa, ele, o Francisco Eres e o Eduardo. Um beijo pra minha amiga Jaque, fazendo uma sopinha pro almoço, que delícia. Valdivino Rocha em Cristalina, professor Marcos, saudações rubro-negras, um beijo. Marcelo na Bahia também com a gente. E chegando agora o Serra Dourada Esportes, a primeira pedida com o Zé Felipe. Na sequência, Helder Naasson, Rafael Bessa e Evandro Gomes. Desejo uma tarde maravilhosa e obrigada pela companhia. E ó, nunca se esqueça, viu? Você é do tamanho do seu sonho, você pode conquistar o que seu coração desejar. Mas para isso, corra atrás e não desanime, que essa hora vai sim chegar. Um beijo da Grazi e até amanhã. Tchau! 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
1: Grazi Tavares. Primeira posição.

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0: Meio-dia e três.
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0: Olá, torcedor! Olá, torcedora! Grande abraço! Boa tarde! Seja bem-vindo, seja bem-vinda à Rede Serra Dourada, você sabe, aqui é bom, mas é muito bom ouvir! Terça-feira, 26 de maio de 2026. Peço licença, viu, para entrar na sua casa, no seu trabalho, no seu carro, porque é com muita alegria que abraço a você de Caiapônia, Cocalzinho, Cristalina, Crixás, Iaciara, Itajá, Itapaci, Minaçu, Montevidil, Rio Quente. Alô, Caldas Novas, já estamos com vocês também. Estamos ainda em São Miguel do Araguaia, São Simão, em torno do Distrito Federal e Minas Gerais. Uai, esta é a Rede Serra Dourada. Eu sou Rafael Bessa e a partir de agora você confere os destaques desta terça-feira do Serra Dourada Esportes.
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0: CBF sorteou há poucos confrontos da fase oitavas de final da Copa do Brasil e tem clássico estadual com Fluminense e Vasco e ainda Corinthians e Internacional. Grêmio e Mirassol, Vitória e Atlético Paranaense, Juventude e Atlético Mineiro, Remo e Santos, Cruzeiro e Chapecoense, além de Fortaleza e Palmeiras. As partidas vão acontecer depois da Copa do Mundo, entre os dias 1º e 6 de agosto, portanto, é a Copa do Brasil e os confrontos definidos na fase oitavas de final.

E a liberta, hein? Já classificado, hoje o Flamengo entra em campo contra o Cusco no Maracanã pela Copa Libertadores da América. Ainda pela competição continental, o Mirassol, que também já está garantido na próxima fase, enfrenta o Lanús na Argentina. Hoje também é dia de Sul-Americana. Grêmio, São Paulo e Santos estarão em ação. O time gaúcho já está na próxima fase, enquanto que o tricolor paulista e o Peixe ainda buscam vaga no mata-mata da competição continental. Nesse ritmo, hein? Chega pra cá, Shakira!

0: Unidos, México e Canadá. E ontem a seleção colombiana divulgou a sua lista de relacionados. Para surpresa de muitos, Borré, do Internacional, está fora da lista. Mas outros 4 jogadores que atuam no futebol brasileiro vão vestir a camisa cafeteira na Copa do Mundo. Quem também está comigo aqui na abertura do Serra Dourada Esportes é ele, o mais sensato. Rapaz, que camisa bonita desse homem. Tudo bem, Evandro Gomes? Chega pra cá.
1: Fala, Rafael Bessa. Grande abraço a você. Hoje o negócio tá ligado.
0: O ar-condicionado, né? Esse ar-condicionado aqui te arrebenta e me arrebenta.
1: Quando bate, também. Vem bem na garganta. Mas boa tarde, Helder. Boa tarde aos amigos aqui da Rede Serra Dourada. Bom, mudou pra melhor o horário da decisão da Champions, né? Agora sim. Eu vou almoçar vendo o maior jogo de times do futebol europeu, pelo menos aqueles que chegaram à final. E quando você fala da ausência do Borré na seleção da Colômbia, eu sinto a ausência do artilheiro do campeonato brasileiro, Kevin Viveiros, que também não foi lembrado pelo técnico colombiano.
0: 8:30. E daqui a pouquinho vamos trazer os detalhes, quais são esses jogadores que atuam no futebol brasileiro. O Carrascal, alô, torcida do Flamengo. Esse sim, tá convocado, viu? 8:00.
1: Já deu sinais de que quer sair do Flamengo.
0: Ah, depois de aqueles camaradas baterem lá na porta do condomínio dele, né? Ô Evandro, eu vou te falar uma coisa assim, até quebrando um pouquinho aqui do protocolo. Ontem eu ouvi e vi torcedores, aliás, vou abrir aspas. Abre aspas, cujos torcedores indo tirar satisfação com os jogadores do Vasco, colocando dedo em risco. Nós já mostramos aqui, inclusive, o áudio de algumas abordagens nos centros de treinamento Brasil afora, e eu temo pelo pior. Eu acho que uma hora vai dar um problema de verdade. Por quê? Esses caras que saem de casa, assim, de manhã, na hora do almoço, ou à noite, assim, na hora que todo mundo tá trabalhando, esses caras saem e vão pra porta de centro de treinamento, invadem campo, vão pra porta de casa de jogador, eles não têm muito o que perder, não. E uma hora alguém fala alguma coisa, isso vai dar um problema.
1: Tu te lembra do que eu falei aqui ontem, né? Isso é uma cambada de vagabundos. Naturalmente, esses caras que ficam aí à noite, que vão durante o dia para sede de clubes, para local de treinamentos de jogadores, apontar dedo na cara de jogador de futebol, são desocupados, né? São. E olha que tem muita gente ruim, tem muitos caras, né, que certamente tem ficha na polícia, infiltrados em meio a torcidas organizadas de futebol nesse país. E o pior é que a coisa vai se espalhando. Daqui a pouco vai ter uma torcida organizada lá em Porto Franco.
0: Mas você tem alguma
1: dúvida? Tô falando em Porto Franco, que é a minha cidade, sim, né? Lá tem o Operário, que disputa o campeonato da região. Isso não pode, tem que acabar, né? A torcida, ela tem que se organizar. É no sentido de incentivar o time. É no sentido de apoiar. Porque aqui no Brasil, o torcedor gosta é de resultado. Ele não ama o clube, ele ama os resultados.
0: 10:10. Eu temo pelo pior em algum momento, é algo que a gente não gostaria de dizer, mas pode ser que aconteça algum problema com o jogador.

0: jogador, com dirigente, com integrante de comissão técnica, porque do nada esses caras, esses supostos torcedores, vão lá abordar os camaradas. É a mesma coisa que você tá aqui e vem alguém aqui querer tirar satisfação do seu trabalho. Eu devo satisfação, sabe pra quem? Pra quem paga o meu salário. Isto é, o jogador, ele deve satisfação pro clube. Agora aparece um cara do nada pra bater lá na porta da casa dele. Meu Deus do céu,
1: é cara. Lá na coisa. Colômbia mataram um lá depois da Copa do Mundo, né?
0: Escobar. Foi Escobar, zagueiro. Isso. Ele fez um gol contra na Copa do Mundo de 1994.
1: Chegou lá, o cara foi assassinado. Mas lá ainda, bom, eu não vou nem falar que é porque lá tem aquela máfia colombiana, porque em todo lugar tem também máfia, né?
0: Sim. Lá, a época, ainda eram alguns dos resquícios daquele cartel de Medellín.
1: Sim.
0: Na
1: Pablo Colômbia. Escobar?
0: Exatamente. Pouco tempo antes, o Pablo Escobar havia sido morto. E aí, pouco tempo depois, o outro Escobar, o zagueiro da Colômbia, esse Escobar...
1: Sim. Era goleiro do... O Higuita era o goleiro. Valderrama.
0: Isso, é aquela
1: Fred seleção. Fred Rincón.
0: É, aquela seleção chegou, já que estamos falando de Colômbia, foi uma das melhores gerações da Colômbia e chegou, assim, com chances. Se você lembrar, sabe quem? Quem falou da Colômbia antes da Copa de 94?
1: Sim.
0: O Pelé.
1: Pelé.
0: O Pelé, na oportunidade, quando perguntado sobre seleções que chegavam bem para a Copa, na época, o Pelé apontou a seleção da Colômbia como uma seleção que poderia fazer frente naquela Copa de 94. Acabou que a seleção da Colômbia, em 94, não conseguiu sequer chegar à fase oitavas de final, e esse foi um dos motivos da frustração que levaram ao assassinato do Escobar na porta de uma boate lá na Colômbia.
1: É, talvez porque o Pelé tenha falado, né? Mas o Pelé, ele era rei até nisso. Um dia ele falou que brasileiro não sabia votar e ele foi malhado por isso. E depois comprovado que ele tinha razão. Porque realmente, no Brasil, eles elegem qualquer um. Desde que tenha dinheiro, desde que tenha malandragem e saber conduzir um processo eleitoral até o dia da eleição mesmo.
0: Eu me lembrei de um slogan de um determinado candidato. Pior do que tá, não fica. Vote no... Meu Deus do céu. Meio-dia e 13. Você está no Serra Dourada Esportes. Aqui pela Rede Serra Dourada. É bom, mas é muito bom ouvir. Além do Evandro Gomes, quem também está comigo nesse horário é ele, que é titularíssimo aqui na Rede Serra Dourada há quase 20 anos. Oi, Helder Nasson, um abraço pra você, boa tarde.
2: Boa tarde, Bessa, boa tarde, Evandro, um abraço e boa tarde aos ouvintes da Rede Serra Dourada, maior e melhor rede de rádios do estado de Goiás.
0: Valeu, valeu, valeu, e como é bom ouvir a Rede Serra Dourada. E quando...
1: Eu gosto quando o Helder dá uma opinião, faz um comentário,
0: uma introdução, né?
1: Sobre um determinado assunto.
0: Ah, é?
1: Ele é muito bom.
0: É, né? Ótimo, o homem, ele é titularíssimo nesse horário há quase 20 anos, ele é ator, ele consegue interpretar absolutamente qualquer mensagem aqui. Ô, Helder, então agora, a partir dessa sugestão do Evandro, qual que é o seu pitaco do dia?
2: É sobre o que, Evandro, você queria opinião?
0: Não, você,
1: o que você pensou? Daquelas manchetes aí, tem tabela de Copa do Brasil, tem decisão da Champions, jogo agora 1 da tarde, sábado.
2: É verdade, eu vou falar aqui rapidinho então, Evandro. Da tabela que o Remo decide em casa o jogo com o Santos, viu?
0: Não sei se você prestou atenção nisso.
1: Ele tava calado,
0: você foi mexer.
1: Esquece, não, agora não precisa mais, não.
0: Meio-dia e 14, pra quem não entendeu, é que o Remo vai pegar o Santos.
1: Não, Santos do eu vi ali a primeira coluna, todo esse decide em casa. Quando eu lá, chega no Santos, decide em Belém.
0: Mas peraí, ô Ivano. Se o Santos, todo poderoso Santos do Rei Pelé, do Príncipe Neymar, como você fala, o Santos, bicampeão mundial na década de 60, tremer lá no Mangueirão contra o Remo, não tem que passar mesmo não, hein?
1: O problema não é tremer, o problema é o momento do Santos. O Santos hoje é um time que tá numa zona de rebaixamento. E pior, né? O goleiro Brazão parece que vai ser encostado para tentar ser vendido, né?
0: Hoje,
1: o Santos apurar alguma coisa aí nele.
0: Hoje, no jogo contra o Cuenca, ele não participa, não vai joga. Ser o Diógenes, porque ele tá com dores lombares, o Brazão.
1: Desculpa, porque o que eu sei é que ele está sendo preservado para ser vendido nessa janela aí.
0: Hoje,
1: agora então o Santos está se entregando definitivamente à Série B do Campeonato Brasileiro.
0: Tá dando... Lembra que nós falamos sobre isso aqui? O Santos está dando indício, assim. Tem os times que eles vão meio que esfarelando pelo caminho. E o Santos está parecendo aquele carro de mudança que vai deixando os trem cair pelo caminho, entendeu?
2: Mas o Brazão era.

0: Flamengo estava interessado em investir. O Flamengo foi e trouxe lá o de Portugal, que, o Andrés, né?
1: Andrés.
0: Ex-Botafogo. Então, quer dizer, já não tem mais esse mercado para o Brasão. Qual outro
2: tem
0: mercado?
2: Tem no Botafogo. Botafogo é um goleiro.
1: Botafogo. Mas é negócio sair do Santos para ir pro Botafogo?
2: Eu não sei, que o Botafogo também está numa situação assim, pior do que a do Santos, que está, não diria pior, porque o time na classificação, mas sim, administrativamente está muito bagunçado o Botafogo, né? Mas o Brasão tem mercado hoje, inclusive fora do país.
1: Meio-dia e 16, Serra Dourada Esportes está apenas começando! E sempre quando o Helder Nasson participa por aqui, é que você sabe que está chegando aquele momento que conta com a sua participação!
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1: 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Eu vou trazer para você, torcedor, uma pergunta que eu fiz ontem para o Evandro Gomes. Amanhã... Cadê aquele tema da seleção brasileira, hein? Até porque vou falar da seleção brasileira a partir de agora, meu queridíssimo Helder Nasson. Amanhã acontece o início da preparação, amanhã starta a preparação da seleção brasileira para a Copa do Mundo. Os primeiros jogadores já começam a se apresentar amanhã. Você se lembra quando nós começamos aqui o Serra Dourada Esportes? E aí nós começávamos, faltam 40, faltam 38, 37, 30... Agora só faltam 16 dias para a Copa do Mundo. A estreia do Brasil vai acontecer no dia 13 contra a seleção de Marrocos. Então, a partir de amanhã, mais ou menos uns 15 dias até o início da participação da seleção brasileira na Copa. 15 não, né? Porque 15, amanhã vão faltar 15 dias para a Copa, com mais 3, 18. Então serão 18 dias até a estreia do Brasil na Copa.
2: E o pessoal vai pegar um helicóptero, né? Lá no Rio de Janeiro, para chegar até a granja.
1: Sim.
2: O Neymar não precisa, né?
1: Ele tem o dele.
2: Tem o dele e ainda deve dar carona para mais alguns.
1: É, aí ele vai, ele leva a irmã dele, leva o Gabigol.
2: Não, mas eu acho que precisa acabar com essa farra de levar esse tanto de gente. Como tem pouco tempo para um período de preparação, eu acho que o Ancelotti não vai permitir essa farra de muita gente lá dentro, não. Porque eu me lembro muito bem que foi por isso que o Brasil fracassou naquela Copa da Alemanha, justamente pela farra que foi nos 15 dias de preparação lá em Vex, na Suíça.
1: Você lembra que tinha gente que invadia o campo, sim, interrompia o treinamento para abraçar jogador?
2: Uma moça que entrou lá no gramado, caiu, se atirou em cima do Ronaldinho, jogadores brincaram, jogaram colchão em cima. Eu tava lá, tava presente no estádiozinho lá. Então é isso, se aquilo não serviu de exemplo, é ruim para o Brasil, mas eu acredito que com o Ancelotti a coisa muda, é um pouco mais séria nesse sentido.
1: E a partir dessa nossa introdução em relação ao início da preparação da seleção brasileira, vou cravar aqui, são 18 dias. 18 dias é um tempo suficiente para a seleção se preparar para a Copa? Sim ou não? Quero saber o que você pensa. Tô pedindo a sua participação através do 62984808453. 62984808453. São 18 dias a partir de amanhã para a estreia do Brasil na Copa. É um tempo suficiente para o Brasil se preparar? Sim ou não? Responda a pergunta pelo 62984808453. 62984808453. Pode continuar com esse tema, Helder Nasson, por quê? 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

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Meio-dia e 20. Daqui a pouquinho falamos mais sobre Copa do Mundo e sobre seleção brasileira, mas eu vou com o principal assunto do dia, da hora. Há pouco aconteceu lá no Rio de Janeiro, na sede da

0: CBF o sorteio dos confrontos da fase oitavas de final da Copa do Brasil, Evandro Gomes. E aí eu procurei aqui, o Flamengo não tá. Então quem é o grande favorito nesse momento para conquistar essa Copa do Brasil? Os confrontos são entre Fluminense e Vasco. Fluminense decide em casa. Corinthians e Internacional, segundo jogo em São Paulo. Então Corinthians decide lá na Neoquímica Arena. Grêmio e Mirassol, o Grêmio joga em casa, joga em Porto Alegre o segundo confronto. Vitória e Atlético Paranaense, com o Vitória decidindo em Salvador. Juventude e Atlético Paranaense, a segunda partida
1: é Atlético Mineiro esse.
0: Isso, eu falei Atlético Paranaense, né? É, o Atlético Paranaense pega o Vitória. Vitória e Atlético Paranaense. Sim. Juventude e Atlético Mineiro. Juventude e Atlético Mineiro. Juventude fazendo o segundo jogo em Caxias do Sul. Remo e Santos. A segunda partida vai acontecer em Belém. O Remo é o mandante. Cruzeiro e Chapecoense. O Cruzeiro decide em casa, em Belo Horizonte. E Fortaleza e Palmeiras. O segundo jogo acontecendo em Fortaleza. Evandro.
1: Maior favorito aqui, sem dúvida nenhuma, é o Cruzeiro. Cruzeiro que pegou, talvez, o time mais fraco, teoricamente falando, a Chapecoense. Além de tudo, decide em casa. Mas é bom lembrar, domingo passado agora, o Cruzeiro pegou a Chapecoense em casa e teve dificuldades para ganhar 2-1.
0: Cruzeiro teve dificuldades contra o Goiás.
1: Exato, para ganhar de 2-1, mas convenhamos. O time que o Cruzeiro tem com seus valores individuais é o maior favorito aqui até decidir em casa contra a Chapecoense. Fluminense e Vasco. Fluminense é favorito para ficar com a vaga. Corinthians e Inter. O Corinthians é favorito que decide em casa e dentro de casa. O time do Corinthians é dificilmente ele é batido. Grêmio e Mirassol. Grêmio decide em casa. Mas eu vou te falar, esse Mirassol é um time encardido, é um time embaçado, como dizem, então acho que o Mirassol passa aqui.
0: Tá classificado por antecipação para a próxima fase da Libertadores. Na Copa, a vida do Mirassol tem sido bem diferente.
1: Exatamente. Vitória e Atlético do Paraná. Eu vou com o Atlético do Paraná. É copeiro esse time, sabe muito. Chegar. Nessas competições de mata-mata, o Atlético do Paraná é fera. Juventude e Atlético Mineiro. Juventude decide em casa, mas o Atlético Mineiro é favorito. Remo e Santos. Eis a questão. Santos, cara, eu não posso ir contra meu time. E também, como você falou aqui na abertura do programa, poxa, se o Santos não for apontado como favorito contra o Remo, mesmo decidindo lá em Belém, aí parou. Não pode ser mais o Santos que foi anos atrás. Fortaleza e Palmeiras, o Palmeiras é favorito, mesmo decidindo lá no Ceará, e o Palmeiras é favorito para ganhar a Copa do Brasil.
0: Copa do Brasil que terá seus confrontos de ida e volta, acontecendo entre os dias 1º e 6 de agosto. Jogos de ida 1º e 2.
1: Da sábado e domingo.
0: Isso, e os jogos de volta na quarta e quinta-feira, dias 5 e 6, depois da Copa do Mundo então.
1: Vamos aos prêmios?
0: Vamos.
1: Oitavas de final, 3 milhões para cada time.
0: Uhum.
1: Aí quem passar quartas de final vai ganhar 4 milhões. Aí você já levou 7, contando tudo que vem lá para trás, né?
0: Sim.
1: Aí semifinal, pula para 9 milhões já. Vice-campeão, 34 milhões. E o Santos precisava chegar pelo menos na final, porque tá quebrado 34 milhões... ia resolver uma série de problemas lá. E para o campeão, 78 milhões. 78 milhões é o prêmio da Copa do Brasil, que, no meu ponto de vista, é um campeonato brasileiro, verdadeiramente um campeonato brasileiro, mais que o outro.
0: Democrático.
1: É democrático, porque esse é a chance do time de Manaus enfrentar o Flamengo, de um time do Maranhão enfrentar o Corinthians, de um time do Mato Grosso pegar o Vasco, de um time do Amapá pegar o Bangu, olha onde eu fui parar.
0: Meu Deus.
1: Pegar o Cruzeiro e vai por aí afora. Então, esse é um campeonato, assim, eu acho, o mais charmoso do futebol brasileiro, a Copa do Brasil.
0: Meio-dia e 25. Você que está nos acompanhando aqui, fique à vontade também para interagir sobre outros assuntos e não só sobre

pergunta do dia, não só especificamente aqui respondendo quem vai ser o grande campeão na promoção Torcida Serra Dourada. Pra você, quem que é o favorito pra conquistar a Copa do Brasil, hein? Os confrontos vou repetir aqui, bem rapidinho: Fluminense e Vasco, Corinthians.

0: Brasil, mande a sua mensagem para 629-8480-8453, 629-8480-8453. Você acredita que chega um momento que os times priorizam? Ah, ao invés de eu ir com foco total nas duas competições, eu vou aqui na Copa do Brasil ou vou só no Campeonato Brasileiro? A Copa do Brasil, ela dá essa alternativa também? Se não tiver dando para ir nas duas competições com o elenco completo, tem uma hora que dá para escolher a Copa do Brasil também como alternativa para fechar a temporada, Evandro?
1: Bom, nós estamos aqui na fase oitavas, né?
0: Estamos.
1: Então, são dois jogos, caindo para as quartas, são mais dois jogos, quatro, semifinal mais dois, seis, e mais um jogo. Então, o time fica sete jogos aqui, e um time desse aqui está a sete jogos de ganhar 78 milhões e a Copa do Brasil. Então, como o Campeonato Brasileiro tem muito tempo ainda, são muitos jogos, pode abrir mão a partir das quartas de final. Agora ainda dá para poupar alguma coisa. Mas quem chegar ali já nas quartas, que são oito, sobram quatro apenas, aí, meu amigo, aí a prioridade passa a ser a Copa do Brasil.
0: Lembrando que o Campeonato Brasileiro, agora que passou pela rodada 17... Então, até...
1: 17, 19, então são 21
0: jogos. 21
1: jogos.
0: E aí você tem que escolher ali, nesse caso, entre 21 jogos ou 8, né?
1: Isso, exatamente. e 21, mas tem aqueles que estão com a corda no pescoço. Exemplo, aquele time lá da Vila Belmiro.
0: Uhum.
1: Aquele tem, não pode priorizar nenhuma, até porque não tem time, não tem elenco para poder dividir. Enquanto que... aqueles que estão brigando em cima, Flamengo e Palmeiras, com certeza eles não vão querer ceder terreno dentro do Campeonato Brasileiro, que sabe, qualquer vacilo pode ser fatal.
0: O Campeonato Brasileiro, quem está mais próximo ali dessa dupla que você citou, Palmeiras e Flamengo, é o Fluminense, que é o terceiro com 30 pontos. A diferença do Fluminense para o Flamengo está em um ponto, mas a diferença do Fluminense para o Palmeiras, por exemplo, está em 8 pontos. Depois, em quarto, só para fechar aqui, ó, o Atlético Paranaense, que tem 27 pontos. O Palmeiras já abriu 11 pontos de vantagem em relação ao quarto colocado.
1: Aí até o quarto colocado, eles vão brigar bem pela essa quarta colocação, porque aí entra direto na Libertadores.
0: Sim,
1: né?
0: Fase de grupos.
1: Isso.
0: Meio-dia e 29... sua participação é tão importante quanto a nossa aqui no Serra Dourada Esportes, 62-98480-8453. Hoje a pergunta do quadro Você na Rede é: 18 dias é um tempo suficiente para o Brasil se preparar para a Copa do Mundo? Como assim? Eu explico novamente. Amanhã os jogadores já se apresentam. Aliás, inclusive, acabei de ler aqui uma informação que foi trazida aqui pelo nosso Evandro Gomes. Deixa eu chegar aqui no perfil, justamente aqui, pronto, que tem o Neymar, rapaz, que legal, a imagem, CBF banca helicóptero para jogadores convocados se apresentarem na Granja Comaria em Teresópolis. O objetivo é garantir que os atletas da seleção brasileira consigam cumprir uma intensa agenda de exames e avaliações nesses poucos dias de preparação antes da Copa do Mundo. Os jogadores embarcarão nas aeronaves na quarta-feira de manhã para se apresentar e iniciar prontamente as atividades programadas no CT. Neymar, que tem um helicóptero próprio, pode ir direto de Santos. Aí, pronto.
1: Santos, quem ali, ele pode dar carona de quem? Ele pode pegar alguém lá no Rio, dar uma baixadinha lá na... ali onde vai ser a base, Santos Dumont, por exemplo.
0: Uhum.
1: Baixa lá ou num ponto qualquer. Quem sabe até na sede da CBF deve ter um L ponto lá, não tem? Deve ter.
0: Fica lá na Barra da Tijuca.
1: Isso. Deve ter, aí baixa lá, sobe mais algum, o helicóptero do Neymar pega um monte de gente, ele não é tão pequeno não, então dá pra levar. E se a CBF vai pagar os outros, será que vai pagar o do Neymar também?
0: Ou será que dá um dinheirinho pra enterar a gasolina?
1: Ou é prêmio pela convocação?
0: Pois é, né? Será que o Neymar precisa assim? Sabe quando a gente vai, nós vamos lá na empresa nossa, assim, você abastece, ó, aqui a notinha pra vocês me pagarem, será que o Neymar precisa disso?
1: Precisa, ele tá preocupado com o valor da gasolina, né?
0: A gasolina que vai gastar do helicóptero dele. Ó, aqui, ó, chega lá na sede da CBF, que é notinha pra vocês passarem o Pix aqui do combustível que eu gastei lá de Santos até aqui. Lá dentro da Granja Comari tem um heliponto. Fica a Granja Comari, que é a sede, onde fica a sede da CBF, né? Ali no município de Teresópolis, é um grande condomínio. E dentro desse condomínio...

0: domínio, tenho ele ponto, e aí a CBF manda umas vans pra lá, os jogadores, na hora que o helicóptero desce, o jogador já sai desse helicóptero, já entra na van e já sobe ali pra o centro de treinamento
1: da seleção. Mas nesse caso aí o Neymar daria carona na volta, né?
0: Uhum, na volta?
1: Na ida, porque aí lá, né? Uhum. Se tem Teresópolis lá, seria na volta, quando fosse pra embarcar. Aí ele traria alguns companheiros ali até o aeroporto.
0: Meio-dia e 32, você está no Serra Dourada Esportes. Mensagens pelo 629-8480-8453, Helder Nasson.
2: Muito bem, e a professora Idalícia está trazendo uma informação aqui importante, ó, interessante. Mandando boa tarde aqui para mim, para você, para o Evandro, né? Estou ligadinha em casa. Está dizendo que ela não conseguiu ouvir a gente em casa, não foi possível, mas disse, aqui pega Caldas Novas.
0: Olha só.
2: Caldas Novas, então, está também chegando em Orizona, é isso, professora Idalícia?
0: Orizona?
2: É, e tá convidando a gente pro almoço, né? Obrigado, viu?
0: Que coisa maravilhosa, então. Um abraço pra senhora.
1: A dona Idalícia é do cardápio?
0: Não, né? É do cardápio é a dona Marcelina.
1: Marcelina.
2: Isso, falando na Marcelina, ela tá passando por aqui. Vamos ouvir o áudio dela, então.
0: Agora.
3: Boa tarde, Aldena Aço, Rafael, Bessa e Evandro. Eu acredito que 18 dias seja um tempo muito curto, mas... A maioria dos jogadores estão em plena forma, né? Mas eu acredito que 18 dias se torna muito pouco para poder reunir o grupo, para poder ver a parte tática, né? Para poder ver a condição física de cada um dos jogadores. Mas eu acredito muito na seleção brasileira, viu? Um abraço.
0: Abraço! Valeu, dona Marcelina! Aí direto da cidade de Cocalzinho.
3: Ah, também eu quero falar pro Evandro que eu sinto muito que o time dele vai perder pro Remo. Eu sinto muito.
1: Eu também
3: logo
1: sinto.
3: Logo lá no Parazão, eu sinto muito decepcionar ele, mas eu creio que o Santos não vai ganhar esse jogo.
0: A dona Marcelina dando uma cornetada.
1: Não, tá certo. Eu também tenho medo, sabia? Não estou tão confiante, não.
0: O futebol é um ambiente da corneta, Evandro. Hoje eu estava participando, inclusive amanhã eu vou trazer detalhes, até porque o evento ainda está acontecendo.
1: Ah, daquele...
0: O congresso de arbitragem que a Federação Goiana de Futebol grande está organizando.
1: Fabrício Vilarinho está lá, né?
0: Fabrício Vilarinho, Wilton Pereira Sampaio.
1: Ele comentou futebol com a gente na Rússia, você estava lá e ele falava, de Goiânia, Sibéria, a regra é séria.
0: Fabrício Vilarinho, que hoje não é mais assistente, não é mais árbitro assistente, ele
1: faz parte da comissão.
0: Ele faz parte da comissão e migrou lá para o Rio de Janeiro, o Fabrício Vilarinho. Mas não só ele, está o Wilton Pereira Sampaio, que vai para a Copa, o Bruno Pires, que vai para a Copa, o Rodrigo Sintra, que é o presidente da Comissão Nacional de Arbitragem. Daqui a pouco, a partir das 14h, tem uma palestra também com o Péricles Bassols, ele que é ex-árbitro, hoje é um dos principais responsáveis pelo VAR. O assunto arbitragem hoje está sendo abordado em Goiânia, em um congresso da Federação Goiana de Futebol. Amanhã eu trago detalhes sobre como efetivamente está sendo esse evento. E aí eu estava te falando sobre a corneta. Tem que ser rápido aqui. Você conhece o nosso Charlie Pereira, jornalista aqui do estado de Goiás.
1: Ligou para mim de lá.
0: Ligou?
1: Lá do evento. Ligou de vídeo para me botar para um papo com o Fabrício Vilarinho.
0: Com o Fabrício.
1: Fabrício é conterrâneo meu lá do Maranhão.
0: Não, o Fabrício é a resenha.
1: Era atriz.
0: E aí sobre o senhor Charlie Pereira. Estava lá o Bruno Pires, que senão o árbitro assistente que vai representar Goiás e representa o Brasil
1: melhor
0: na Copa.
1: Do mundo.
0: Exatamente. Aí o Charlie, do meu lado, assim, virou pra ele e falou assim, engraçado que lá em São Januário, seu braço parece que fica engessado. Eu falei, moço, isso aqui é um evento de congraçamento, você tá cornetando o cara. É isso, entendeu? Então, futebol é a corneta o tempo todo. Tem condição?
1: Não erra, cara. O Bruno Pires. E o Fabrício era muito bom também. Antes do Bruno, o Fabrício era o grande bandeira do Brasil.
0: Uhum.
1: É um maldito dia que ele esqueceu uma bandeirinha lá no jogo da Libertadores, foi suspenso ali, e aí ele largou de mão e foi tomar conta dessa parte aí de
0: Comissão
1: Nacional de Arbitragem.
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0: Meio-dia e 40. Boa tarde para você que está na Rede Serra Dourada. É bom, é muito bom ouvir. Para você que está em Montevidéu, um abraço a todos de Minas Sul. Nossa satisfação a você também em Crixá, São Miguel do Araguaia, Iaciara, Cristalina, Itajá, São Simão, Caiapônia, Cocalzinho, Caldas Novas, Itapaci. Evandro Gomes, aquela vitória do Coritiba sobre o Santos lá em São Paulo, lá na Neoquímica Arena, mas deu um gás para esse Coritiba, hein? Ontem o Coxa venceu o Bahia por 3-2 no fechamento da rodada 17 do Brasileirão. E não é que o Coritiba nesse momento já está em sexto, eu falei, vixe, sexto colocado. Tá na zona de classificação aqui da Sul-Americana, mas quase entrando já na pré-Libertadores do Coritiba.
1: Coritiba marcou um gol ontem, o segundo, tal qual fez contra o Santos. Uma puxada de contra-ataque mortal para o time do Bahia. Foram três jogadores contra dois de defesa

0: E aquele Breno Lopes, que só o Coritiba enxergou, foi lá e meteu o gol. Coritiba passou um aperto no fim, estava perdendo de 1-0, virou 3-1, tomou o gol no final. Foi um bom jogo e o Coritiba... E outra coisa, dentro de casa não estava jogando bem, mas fora de casa tem jogado uma enormidade.
1: E é um confronto, ou era um confronto, ali de duas equipes que estão na mesma zona, brigando por objetivos semelhantes, porque o Bahia também vem bem no campeonato. Se você olhar, mesmo após a derrota, o Bahia é o oitavo colocado, o time do Rogério Ceni, que voltou. O Rogério estava, assim, pressionado, e agora o Bahia está recuperando no Campeonato Brasileiro. E esse confronto do Coritiba contra o Bahia ali, em uma situação intermediária de tabela, o Coritiba consegue vencer um adversário direto dentro do seu objetivo.
0: É, e avançou bem, né? Esse campeonato é equilibrado. Time que consegue aí 2, 3 vitórias seguidas, ele vai lá pra cima. Daqui a pouco pode perder 1, 2, 3, que não se aproxima da zona do rebaixamento, porque lá embaixo tá travado também. Mas essa campanha do Coritiba é... O técnico é o Seabra, né?
1: Isso.
0: Ele faz um trabalho, assim, esquematizou o time do Coritiba de uma forma... Parece time europeu quando pega contra-ataque. Não erra.
1: Saindo da Série A para a Série B, rapidinho também, até porque ontem teve fechamento na rodada do Campeonato Brasileiro, na rodada 10, o Botafogo de Ribeirão Preto recebeu o Atlético, que é uma outra equipe encardida, né, dentro de seus compromissos, dentro da Série B do Campeonato Brasileiro, e ontem o Atlético venceu por 2-1, o Atlético já está em décimo com 14 pontos, já mirando o Goiás, que é o primeiro time que fecha ali a zona de classificação para os playoffs.
0: Eu acho que o Tencati cai no Botafogo. É a pior campanha da história dele. Ele tem 10 anos de Série B.
1: Sim.
0: Então ele chegou ao 8º jogo sem vencer. 8º jogo chegou também o Avaí sem vencer. Então esses times são candidatos aí a lutar contra o rebaixamento. Porque o CRB, que estava lá embaixo, entre os 4 piores, teve uma arrancada, 3 vitórias aí em sequência. Estava perdendo 2-0 para Ponte Preta. E virou o jogo para 3-2. Então é um campeonato muito equilibrado.
1: CRB está em 8º agora.
0: Está em 8º já, né?
1: E o Avaí, que você citou, está lá em 15º.
0: 15º, porque tem 8 jogos que não ganha. Assim como o Botafogo chegou também ao 8º jogo sem ganhar.
1: Está na 17ª posição, abrindo a zona do rebaixamento com 9 pontos conquistados. Cláudio Tencati, que já trabalhou no futebol goiano, foi treinador do Atlético. E é um técnico vitorioso, tem histórico, sobretudo ali com a equipe do Criciúma, quando tirou o Criciúma da Série C do Campeonato Brasileiro e levou a equipe lá do interior de Santa Catarina à Série A do Campeonato Nacional.
0: É, ele é bem rodado, como eu falei, são 10 anos de história que ele tem na Série B. Entre, naturalmente, flores e pedras, né?
1: Exatamente. É, Cláudio Tencati, que teve uma passagem recente pelo futebol goiano, mas, todavia, contudo, quando recebeu uma proposta ali do Juventude, não pensou duas vezes e saiu do Atlético e foi pro Juventude.
0: E aí caiu do cavalo.
1: Sim. É, Fábio, aquele treinador que veio de lá?
0: De onde?
1: Do Juventude? Daqui a pouco eu pego o nome dele. Eu sei que ele foi demitido essa semana também. Quando o Cláudio Tencati sai do Atlético e vai para o Juventude, o treinador que estava no Juventude, que havia sido demitido, ele vem para o Atlético. Daqui a pouquinho eu pego o nome dele.
0: Fábio Matias.
1: Fábio Matias, pronto. Aí, ó, Fábio Matias. E agora, essa semana, o Fábio Matias foi demitido. Eu vi uma notícia sobre isso, que o Fábio Matias também havia sido desligado da equipe em que ele estava comandando. Daqui a pouquinho eu trago... trago essa... Aqui, ó. Chapecoense. Foi ontem. Chapecoense demite o técnico Fábio Matias com menos de 2 meses de trabalho. Rodam muito também esses treinadores,
0: né? Tem uns que não dão conta de ficar nem 3 meses, né? Caso desse aí.
1: Fábio Matias. O tema que eu quero colocar com você a partir de agora, Evandro, é sobre a Copa do Mundo. Pode voltar com aquela nossa trilha especial com a Shakira pra abrir esse bloco aqui de informações, Evandro, com a convocação da Colômbia. Colômbia que foi melhor que o Brasil na Copa do Mundo. Colômbia que tem o seu Neymar, que é James Rodrigues.
0: Tá ruim, hein? Tá no time dos Estados Unidos.
1: Ele vai mal nos clubes, mas na seleção costuma ir bem.
0: Ele chega como capitão, com moral.
1: Sim. E aí o que chamou a atenção na seleção colombiana, o que me chamou a atenção, foi a ausência do Borré. O Borré tem...
0: Tá no River.

0: do Internacional.
1: Ah, tá, ele tava no River, né?
0: Isso, tava no River e agora tá no Internacional. Ele tem pouco mais de 20 partidas nessa temporada, já marcou 9 gols. É o artilheiro do Internacional nessa temporada, do Inter de Porto Alegre. E o Borré não foi chamado para a seleção colombiana, lá pelo treinador da seleção colombiana, que chamou, por exemplo, Carrascal do Flamengo, John Arias do Palmeiras, o Portilha do Atlético Paranaense e o Andrés Gomes do Vasco. Então, 4 jogadores que atuam no futebol brasileiro estarão na Copa do Mundo defendendo a camisa da Colômbia.
1: E você sabe quem é Portilha?
0: Não me lembro dele.
1: Também não.
0: Agora, o Andrés...
1: Ele tá convocado.
0: Agora Andrés Gomes eu conheço, Carrascal também.
1: Eu conheço.
0: E o John Arias eu gosto pra caramba.
1: Eu conheço o Borré, eu conheço Viveiros.
0: Sim.
1: Viveiros tem 10 gols no Campeonato Brasileiro, os caras abriram mão dele. O ataque da Colômbia deve ser muito bom. Porque pra
0: Hernandes,
1: abrir mão...
0: Luiz Dias, esse aqui não é bom, não.
1: Não, esse é o melhor.
0: Luiz Soares, que não é aquele é uruguaio da mordida, o Luiz Soares do Sporting, o Andrés Gomes do Vasco e o Córdoba do Krasnodar da Rússia, são os atacantes da seleção colombiana.
1: Não deixaria abrir mão de 2 caras que estão marcando gols aqui no Brasil, né?
0: Sim.
1: Tanto o Borré quanto o Viveiros.
0: E aí o James Rodrigues, que você falou, está no...
1: São 5 atacantes só?
0: Só aqui, ó. Hernandes, Luiz Dias, Luiz Soares, Andrés Gomes e Córdoba.
1: Sim. Diferença para o Brasil, convocou 9.
0: Sim.
1: A Espanha convocou 8.
0: Mas em compensação, você vê o tanto de gente, mas o tanto de gente aqui pro meio campo.
1: Nossa.
0: Aqui, ó. Esse aqui eu também gosto. Richard Rios.
1: Tá no Benfica.
0: Ex-Palmeiras. Deixa eu ver aqui outros jogadores que estão na seleção colombiana, que foi aqui, John Arias, do Palmeiras, Carrascal, do Flamengo, o Juan Portilha, do Atlético Paranaense, o Quintero, que está no River Plate, o James Rodrigues, do Minnesota United, e o Campas, do Rosário Central, são os meio-campistas da seleção da Colômbia.
1: Defensores.
0: Vamos lá com os defensores.
1: Nós começamos trás pra frente.
0: Exatamente. Né? Eu ia citar só os destaques. Vamos lá. Sanches, do Galatasaray. John Lucumi, do Bolonha. Mina, do Cagliari.
1: Nossa, aquele Mina que jogou no Palmeiras, será?
0: Aquele mesmo. Daniel Munhoz, que jogou no Crystal Palace. Dita, do Cruz Alta, do México. Santiago Arias, do Independiente. Mudica, do Mallorca. E Deiver Machado, do Nantes. São os defensores da Colômbia.
1: Putz, não joga quase nenhum lá, né?
0: Uhum. Aqui no gol eu conheço o Davi Ospina, que é do Atlético Nacional. Camilo Vargas e Álvaro Monteiro. É a convocação da seleção colombiana. Ah, por que vocês estão falando disso? Porque a Colômbia, esses caras aqui, eles foram melhores que o Brasil, por exemplo, nas eliminatórias.
1: Tá, e ontem teve mais... Eu acho que a seleção que mais surpreendeu em termos de... Cara, pior a Espanha. Você já viu falar que a seleção da Espanha convocada não tem um jogador do Real Madrid?
0: Como é que pode, né?
1: Você acredita nisso, Helder?
0: A base é do Barcelona.
1: Não tem um jogador do Real Madrid, o maior detentor de títulos lá da Europa.
2: Acredito porque aconteceu, então não tem pois como é. Né, Real acreditar. Madrid tem... Tá ali em todas as manchetes.
1: O Real Madrid tem Vini Júnior... Tem quem mais? Tem um monte de gente lá. Nem o Camavinga, que é francês, foi convocado.
0: Sim.
1: Que é o jogador lá do Real Madrid também. Então, cara, se eu for olhar aqui assim atentamente, eu tô lembrado aqui do Vini Júnior, o Hendrick, né, que voltou pra lá.
0: Sim.
1: Né?
2: Então, o Mbappé?
1: Não, eu tô falando brasileiro, assim, lá no... Ah, tá.
2: Eu achei que estava se referindo às seleções em geral, que o Real Madrid não tá levando pra Copa, né,
1: jogador? Mas tem o ataque, tá lá, tá convocado, né? Hendrick, Mbappé e Vini Júnior. Quem mais que estaria ali? Deve ter mais gente ali que tá convocada. Fala, você tem a seleção da Espanha aí?
0: Vou pegar aqui, eu tava procurando os jogadores do Real Madrid que foram convocados. Daqui a pouquinho, aqui, a Espanha convoca 26 jogadores.
1: Esse vamos tem lá, então. 8 atacantes esse.
0: Vamos lá com a seleção espanhola. Goleiro, Simon do Atlético Bilbao, Davi Raya do Arsenal e John Garcia do Barcelona. Cucurella, do Chelsea.
1: Esse é aquele cabeludinho lá, né?
0: Isso. Jogou contra os brasileiros no Mundial, na Copa do Mundo de Clubes. Jogou contra o Palmeiras.
1: E ele já tá veterano lá.
0: Grimaldo, do Bayer Leverkusen. Cubarsí, do Barcelona.

0: Laporte, do Atlético Bilbao, eu tô indo com os defensores. Púbio, do Atlético Madrid, Eric Garcia, do Barcelona, Marcos Llorente, do Atlético de Madrid, e Pedro Porro, do Tottenham, são os defensores. Meio-campistas da Espanha, convocados: Pedri, do Barcelona, Fabian Ruiz, do Paris Saint-Germain, Martin Zubimendi, do Arsenal, Gavi, do Barcelona, Rodri, do Manchester City, Baena, do Atlético de Madrid, e Merino, do Arsenal. Atacantes: Daniel Olmo, do Barcelona, Mikel Oyarzabal, da Real Sociedad, Nico Williams, do Atlético Bilbao, Pino, do Crystal Palace, Ferran Torres, do Barcelona, Borja Iglesias, do Celta de Vigo, Victor Muñoz, do Osasuna, e Lamine Yamal, do Barcelona. A seleção da Espanha sem ninguém do Real Madrid.
1: Tá parecida com a seleção da Alemanha. A Alemanha tem 7 do Bayern. E aí são 7, o que eu contei aqui rapidamente, deu 7 do Barcelona.
0: Tô fazendo um levantamento rápido aqui, ó, sobre os jogadores do Real Madrid que não foram convocados e que poderiam efetivamente ser convocados pela seleção espanhola. Alguns jogadores, assim...
1: Mas é bem verdade que o Real Madrid talvez é o time que tenha mais estrangeiro, né?
0: É verdade.
1: Esse é o problema.
0: Meio-dia e 53. Daqui a pouquinho, no próximo bloco, então, eu trago esse levantamento de jogadores do Real Madrid que ficaram fora. Não só os que ficaram fora, eu vou trazer também aqueles jogadores do Real Madrid que vão integrar outras seleções durante a Copa do Mundo, só que na Espanha mesmo não tem ninguém não, viu? Meio-dia e 53, você está no Serra Dourada Esportes, aqui pela rede Serra Dourada, é bom ouvir. Mensagens pelo 62-984-80-8453, é o Helder Nasson.
2: É isso aí, daqui a pouco então o Besta vai responder a minha pergunta, né?
0: Qual?
2: Dos jogadores do Real Madrid que estão em outras seleções.
0: Combinado. 62-984-80-8453, quem está participando por aqui?
2: A Antônia Campos está dizendo aqui, boa tarde, se tiver tudo organizado, sim. É a resposta dela aqui.
0: Ah, tá, não, mas a CBF organiza direitinho. Eu tô falando assim, taticamente, tecnicamente, você dá um conjunto, fazer com que esses caras tenham um entrosamento ali pra Copa, 18 dias é um tempo suficiente? Sim ou não? Obrigado pela sua participação, Antônia Campos, aí de Iaciara.
2: Então consideramos como um sim a resposta dela.
0: Sim.
2: Olá, campeões de audiência, Bessa, Evandro e Helder, estamos aqui ouvindo vocês pelo aplicativo Kennedy de Rio Verde, torcedor do Goiás.
0: Tudo de bom pra você, viu, Kennedy? Obrigado aqui pela moral.
2: Quem não está respondendo a pergunta, mas está sempre participando, é o Marquinho de São Simão, né? Abraçando também o Marcelo, que trabalha na Arte Mídia.
0: Abraço para você, Marcelo. Obrigado pela moral. Tudo de bom.
2: Odilon de Cristalina opinando que o Brasil vai ser o campeão da Copa. A dona Josefa, que está em Goiânia, mas é de São Miguel do Araguaia, está aqui sempre conosco. Obrigado pelo carinho, pela companhia, viu, dona Josefa? E vamos ouvir aqui o áudio lá de Lusiânia, da Fazenda Caetano.
3: Boa tarde, meu amigo Helder Nasser, Rafael Bessa e Evandro Gomes.
0: Abraço.
3: 7 dias para a seleção brasileira preparar, e tinha um negócio, não precisava não, já era para estar preparado, né? Que do tempo que seleção ir jogando aí, disputando amistoso aí, já era para estar preparado. O negócio é porque a seleção montou agora e, como diz o outro, mas em 7 dias, pelo futebol que a seleção está jogando, acho que já era para estar bem preparadinho, viu?
0: Boa.
3: Essa é a minha opinião, que quem fala é o Fiotão da Fazenda Caetano, Recanto Sertanejo, município de Lusiânia.
0: Valeu.
3: A seleção brasileira vai ser campeã, eu boto fé na seleção.
0: Boa.
3: Mas o negócio que é preparar aí, 7 dias é pouco.
0: Mas na verdade não são 7.
3: Meus amigos, me põe aí na promoção da camisa aí da seleção.
0: Combinado, já tá. Já tá. São 18 dias, 18 dias. A seleção se apresenta amanhã, dia 27, e a estreia vai acontecer no dia 13. Obrigado pela sua participação, Fiotão. Meio-dia e 56. Mais mensagens pelo 62-984-80-8453.
2: Júlio César Corrêa de Itarumã mandando boa tarde aqui para a equipe, dizendo que o Evandro falou bonito aí, viu? A preleção dele aí é valiosa. Muito bem. Tá lá em Itarumã. Abraçando também o Raimundo Flamenguista, a Nilza, né? Também ligados na programação e na opinião do Júlio César. Como é que é? A loteria está atrás do quê? A realidade deve ser dita imediatamente. Salário e bonificações altíssimas. Ah, está atrás do salário.

0: dos jogadores aqui que ele está falando, viu? Os jogadores estão ganhando muito bem, né? Claro que sim, 18 dias dá para resolver muita coisa aí. Já a opinião do Júlio César.
1: Eu já tenho uma resposta aqui. Eu fiquei nesse momento que você estava registrando as participações, fazendo uma rápida pesquisa aqui. Já tenho, viu, meu queridíssimo Helder Nasson? Jogadores do Real Madrid que não estarão pela seleção espanhola, mas que estarão em outras seleções durante a Copa do Mundo. Vinícius Júnior, do Brasil. Mbappé, na França. Bellingham, da seleção da Inglaterra. Valverde, o Brigão, que é uruguaio, vai estar na seleção do Uruguai. O Rüdiger, que é defensor, estará na seleção da Alemanha. Courtois,
2: Bélgica,
1: da seleção da Bélgica. Arda Güler, que é da seleção da Turquia. O Dias, da seleção de Marrocos. O Alaba, mas o Alaba agora tá de saída, né?
2: O Alaba, ele tá saindo, ele é da Áustria,
1: isso,
2: né?
1: Isso, ele é da seleção da Áustria, mas ainda está computado como jogador do Real Madrid, disputando a Copa do Mundo. O Alaba e ainda o Tchouaméni, da seleção francesa, que é o Brigão.
2: Que bateu no Valverde.
1: Os dois brigões...
2: Já pensou se eles cruzarem na Copa?
1: França e Uruguai, assim, né? No mata-mata, assim, na quartas de final, ia ser bom ver.
2: Você olhando bem aqui, eu tô olhando os jogadores espanhóis aqui, o Fran González. Não é jogador de seleção. Navarro também não é. Aí vamos pular mais aqui, Gonzalez, tal, Carvajal. Esse poderia até ir, né? Porque é um jogador já bem experiente. Baixando mais aqui, o Asensio.
1: Eu acho que o Asensio teve na última Copa.
2: Teve, tá fora também, poderia estar. Fran Garcia. Esse cara também já foi convocado algumas vezes pela seleção da Espanha. E aqui depois a gente vai falando, chegando aqui, mais da Espanha, não tem mais ninguém mesmo desse time do Real Madrid, não. O time do Real é muito bom, mas com muitos jogadores de fora da Espanha.
1: Meio-dia e 58, você está no Serra Dourada Esportes, daqui a pouquinho com mais participações, você interagindo pelo 629-8480-8453. Meio-dia e 58.

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0: 1:03, 1:03 da tarde, você está no Serra Dourada Esportes, aqui pela rede Serra Dourada. É bom ouvir. Daqui a pouco vamos com os destaques nacionais. Agora trago informações direto também das nossas cidades, onde estamos chegando nesse momento. Olha, para você que é aí de Montevidéu, tem um campeonato aí na sua cidade? Manda aqui pra gente. Nós temos todo o prazer do mundo em divulgar. Também para você de Minaçu, você de Crixás, de São Miguel do Araguaia, de Iaciara, de Cristalina, de Itajá, de São Simão, de Caiapônia, de Cocalzinho, de Itapaci, de Rio Quente, de Caldas Novas. Ah, mas o campeonato aqui é amador, não tem problema. Nós temos todo o prazer do mundo em anunciar a sua competição municipal, sua competição regional, uma competição amadora, como, por exemplo, lá na cidade de Itapaci. Nosso locutor lá da cidade de Itapaci. Alô, Itapaci! Alô, Ronildo! Tudo de bom pra você. Está chegando com informações do segundo campeonato municipal de Itapaci, que está chegando à fase semifinal. Oi, Ronildo! Chega pra cá!
1: Bom dia a todos os ouvintes da rede Serra Dourada, do Serra Dourada Esportes. Eu estou em frente, gente, ao estádio Damião Nery do Prado, onde acontece a semifinal, né, do Campeonato Municipal de Futebol da cidade de Itapaci. Esse fim de semana promete, está chegando um dos momentos mais decisivos, né, onde muita gente acompanhou jogo após jogo, vitória após vitória, derrota após derrota, e está chegando aí a fase decisiva do segundo Campeonato Municipal de Futebol da cidade de Itapaci. E apenas dois times vão garantir a vaga na disputa pelo título. Confira a programação dos jogos. Semifinal 1, RS Veículos vai enfrentar o Intriga Futebol Clube no dia 30 de maio, sábado agora, às 3:30 da tarde. Semifinal 2, Independiente, né, Itapaci versus Josa Futebol Clube. Aí esse jogo já é no domingo, 31 de maio, às 3:30 da tarde. E você que acompanha a programação da Rede Serra Dourada, não perca não, viu? Não perca nenhum lance não. São momentos decisivos e os melhores vão levar para casa esse troféu e esse prêmio tão aguardado por quem acompanha, por quem acompanhou, jogo após jogo, decisão após decisão, no estádio Damião Nery do Prado. E a Rede Serra Dourada traz lance após lance. Acompanha o Serra Dourada Esporte para você ficar sabendo de tudo o que acontece na cidade de Itapaci e toda a região. Ronildo Rodrigues, Rede Serra Dourada.

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1: Valeu, valeu, muito obrigado a você, Ronildo Rodrigues, trazendo informações do segundo campeonato municipal de futebol da cidade de Itapaci, entre os dias 30 e 31 de maio, lá no Estádio Municipal Damião Neri do Prado. Muito obrigado, Ronildo Rodrigues, pela sua participação aí direto da cidade de Itapaci. Como quando comunico com você aí através da 88.5 FM, que bom ter você por aqui. É bom ouvir a Rede Serra Dourada em Itapaci também. Tem um campeonato aí na sua cidade, na sua região? Mande pra gente. Pode mandar aqui as informações pelo 62 98480 8453. É o campeonato aí da Secretaria de Esportes da sua cidade. Fique à vontade, pode mandar. Tem um atleta se destacando, não precisa ser só de futebol, não. Pode ser de qualquer outra modalidade, do vôlei, do tênis, do basquete, do taekwondo, das lutas em geral, viu? Muito obrigado, Ronildo, muito obrigado a todos da cidade de Itapaci. 1h07, 1h07. 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Nós temos mais participações através do nosso WhatsApp, ou Helder Nasson?
2: Temos sim, temos participação aqui da Vandete de Crixás, que tá mandando alô aqui para o Boca, para Miranda, Zé de Vito, Alessandra, Zé Bira, Elizabeth e todos que gostam aí do programa Serra Dourada Esportes.
1: Repita aí então, Boca, Miranda, Zé, eu vou repetir, Boca, Miranda, Zé de Vitor, Alessandra, Zé Bira, Elizabeth, um abraço para vocês, muito obrigado a todos aí na cidade de Crixás, que bom ter vocês por aqui.
2: Um boa tarde aqui também do Helenício lá de Minasul, que está participando com a gente sempre aqui, né, Helenício? Está dizendo que quem vai ser campeão é o Brasil.
1: Valeu! E aí está concorrendo, viu? Abraço para você, tudo de bom, Helenício! Lembrando que na sexta-feira ao meio-dia, tem o sorteio da camisa da Seleção Brasileira e também do álbum, com 70 figurinhas.
2: Um abraço para Ana Paula, ela é de São Simão, e também o Felipe Braz, né? Estão participando aqui da nossa promoção, mandando palpite, mandando o cadastro.
1: Quem também está conosco é o Pedro e o Antônio, né?
2: Isso, vamos ouvir o áudio deles aqui.
3: Muito boa tarde aos nossos amigos da Rede Serra Dourada. Aqui é o Pedrão, meu filho Antônio, e nós vamos responder a pergunta aí. Eu acho que, como o Evandro já disse aí, os jogadores são tudo macaco velho, né? Então, 18 dias dá e sobra para preparar. Vamos que vamos, Brasil! E nós somos do cabuloso, hein? Cruzeirão aí, campeão da Copa do Brasil. Vamos para cima, ó. Boa tarde a todos.
1: Boa tarde, valeu. Um abraço para você, Pedro. Um abraço para você, Antônio. Torcedores do Cruzeiro. Cruzeiro que é o maior vencedor.
2: De Cristalina.
1: É, lá da cidade de Cristalina. Cruzeiro que é o maior vencedor da história da Copa do Brasil. É o rei de Copas, o Cruzeiro cabuloso. Um abraço para você. Tudo de bom, Antônio. Um abraço para você, Pedro, também. Nós temos mais participações agora há pouco. Estávamos em Itapaci. Vamos seguir agora para São Miguel do Araguaia. É isso, Helder Nasson?
2: Isso mesmo. De lá, o nosso comunicador Wesley Alves traz notícias de São Miguel do Araguaia e região.
1: Venha, Wesley!
4: Bom dia, Rafael Bessa, Evandro Gomes e Helder Nasson, a equipe mais top do informativo esportivo de Goiás. São Miguel do Araguaia vem se destacando no esporte e representando nossa cidade e até o nosso país. E o destaque do atletismo master goiano João Júnior, disputando as provas de arremesso de peso e lançamento de disco, modalidades nas quais vem se acumulando resultados expressivos nos últimos anos. O atleta já participou de grandes campeonatos nacionais e sul-americanos e agora retorna ao cenário internacional levando a bandeira brasileira e o nome de São Miguel do Araguaia. Ele que está em Lima, no Peru, desde o último dia 22 e segue até o dia 27 de maio, reunindo atletas de 22 países de língua portuguesa e espanhola, onde representa o Brasil no segundo campeonato

0: Ibero-Americano de Atletismo Master. João Leite Júnior, campeão ibero-americano do arremesso de peso, que venceu uma de sua prova e garantiu índice para o Troféu Brasil de Atletismo, que será realizado no mês de julho na cidade de São Paulo. Wesley Alves, para o programa Serra Dourada Esportes, de São Miguel do Araguaia.
1: Muito obrigado.
0: É bom ouvir.
1: Ah, é bom demais, hein? É bom demais. Valeu, Wesley Alves. Rapaz, e os meninos lá no Peru, hein? Que bom! Abraço pra você, Wesley Alves, e boa sorte pros meninos aí de São Miguel do Araguaia. 1 da tarde, mais 12 minutos, é isso. Como fez aqui o nosso Wesley Alves. Aí na sua cidade, tem alguém se destacando? Pode ser, você pode mandar também para os locutores das nossas cidades, sedes aqui da Rede Serra Dourada, mas você pode, você também. Ah, eu sou pai de um atleta, eu sou mãe de um atleta, sou tio, sou avô, eu conheço um atleta, quero mandar as informações do campeonato que ele vai disputar. Não precisa ser só sul-americano como são os meninos que vão lá pro Peru, não. Pode ser um campeonato que vai acontecer aí na sua região ou em outro estado, tá bom? 629-8480-8453. 1 hora e 12 minutos. 1 e 12, você está no Serra Dourada Esportes, aqui pela Rede Serra Dourada. É bom ouvir! Evandro Gomes, agora há pouco nós falamos sobre a Copa do Brasil. Já destacamos também o Campeonato Brasileiro e a Copa do Brasil. Voltando a falar, eu quero só dar um detalhe aqui que não tem a ver com essas competições, mas foi uma informação que ontem pipocou muito nas redes sociais, que é a questão do investimento externo no futebol. Eu não sei se você viu, mas tem um sheik que, em parceria com Ronaldo Fenômeno e Roberto Carlos, lembra o Roberto Carlos, ex-lateral esquerdo, eles estão comprando a Inter de Limeira. Inter de Limeira, que jogou a Copa do Brasil desse ano contra o Vila Nova. A Inter de Limeira, que está na disputa da Série C, está jogando contra o Anápolis na terceira divisão. Daqui a pouco vai ter um sheik árabe com investimentos externos nessa equipe. Que é aqui, ó. Saindo aqui de Goiânia, pegando a Anhanguera, indo para São Paulo, você passa por Limeira.
2: Eu já fiz jogo lá, naquele time. Eu tinha um time bom lá. Tem até um jogador aqui, Juan Ribeiro.
1: Juan Ribeiro.
2: Que o Vila Nova trouxe de lá. Jogou contra o Vila na Copa do Brasil. O Vila Nova eliminou a Inter e depois ele veio para cá. A Inter de Limeira é um time tradicional, já fez grandes campeonatos. Teve grandes jogadores ali do futebol paulista que saíram de lá. E por que esses caras não desviam e não vão lá para Santos comprar o Santos? Né? Seria muito melhor botar um homem desse lado do mundo árabe, cheio de dinheiro, para investir ali no Santos, tomar conta para ver se melhora. Porque do jeito que tá lá, tô com medo do Santos virar o quê? Daqui a pouco um Guarani, uma coisa assim, e começar a cair demais.
1: Príncipe saudita Abdullah bin Saad.
2: É esse?
1: Esse.
2: Ih, esse é fera, hein?
1: esse é um dos que é lá da Arábia, que gosta de futebol de verdade. É o príncipe saudita Abdullah bin Saad anunciou a aquisição da SAF da Inter de Limeira, equipe do interior paulista que disputa a Série C, como nós destacamos. A compra foi feita em parceria com Ronaldo Fenômeno e Roberto Carlos. O aporte financeiro deve ser direcionado inicialmente para a quitação de dívidas, modernização de infraestrutura e montagem de um elenco competitivo, visando o acesso imediato nas divisões do Campeonato Brasileiro e o retorno da Inter de Limeira para a elite do Campeonato Paulista. A Inter de Limeira caiu esse ano, da primeira para a segunda divisão.
2: Assim como a Ponte, né?
1: Sim.
2: Porque tá caindo também da B para C.
1: Da B para C. Aqui, ó, abre aspas lá para o príncipe Abdullah bin Saad. Minha primeira experiência em investir em clubes esportivos foi a aquisição do clube brasileiro Inter de Limeira, em parceria com Ronaldo e Roberto Carlos. O homem foi nas redes sociais para informar o negócio. Então
2: tá fechado, né? Sim. Não é aquela coisa de especulação. Por que esses caras não aparecem aqui em Goiás também, né?
1: Exatamente, comprar uns clubes daqui, né?
2: Mas parece que eles gostam de comprar esses times menores mesmo, assim. Interior. Você vê esse Mirassol. O que que o Mirassol virou? Mirassol hoje já tem uma estrutura que grandes clubes do futebol brasileiro não têm.
1: Mas o Mirassol não é SAF, é associativo, do pessoal lá mesmo.
2: Mas tem um dono lá.
1: Tem.
2: Mesmo, tem? Você quer ver outro? Esse São Bernardo aí.
1: Sim.
2: Tá com cara de time que vai subir. Também tem um dono.
1: Novo Horizontino tem dono.
2: Tem dono. Então, é isso que acontece. Assim, uma SAF que a gente esperava mais dela, aliás, duas, mas são muito sérias, que é do

0: Bragantino, que o Bragantino, na verdade, não ganhou nada, ganha participação em Libertadores, até aí tá bom. Mas ganhar um título, ser um time grande, verdadeiramente, ainda não foi, e tem por trás a Red Bull.
1: Mas aí eu te pergunto, às vezes o que nós esperamos do Red Bull Bragantino, seja ser campeão brasileiro, seja ser campeão da Copa Libertadores, e será que para esses caras o objetivo real não é revelar jogadores e vender?
0: Isso é. É, também o Bahia, né?
1: Esse é do Grupo City.
0: Grupo City fez um investimento alto e tá bom, ganhou o Campeonato Baiano, esse ano teve bem no Campeonato Brasileiro, não sei até que ponto o Rogério vai resistir, porque já há correntes lá contra a presença dele, Rogério Ceni. Mas é isso, eles vão transformar esse futebol do interior de São Paulo, aí vai ficar difícil para esses times nossos aqui, Vila Nova, Goiás e Atlético. O Atlético tem um dono, o Goiás tem dono também, que é a família lá Pinheiro. O Vila Nova ganhou um dono que é o Hugo, mas...
2: Tudo pobre, assim,
0: exato,
2: pro patamar desses grupos que a gente está se referindo aqui, né?
0: Não tem.
1: Moço, nós estamos falando de príncipe das
0: Como
1: Arábias.
0: Como é que você fala que um Goiás que outrora foi assim, o maior daqui em relação a folga financeira e agora passa aí, pô, vai chegar 2 meses que não paga salário e o time tá ganhando. Então, o Vila Nova que não ganha nada, cara, só decide. Ganhou um campeonato ganhando do ano passado depois de 19 anos.
2: Um detalhe desses shakes aí, que o PSG só foi conquistar a Europa depois que o Sheik chegou.
0: Deles lá, né?
2: Mas ainda assim foram o quê? Foram uns 10 anos, né? Não foi de imediato, assim. Ele chegou, investiu, até que foi dar certo agora.
0: E ele gastou dinheiro ali, né? Imagina quanto ele gastou para contratar Neymar, Mbappé e o Messi.
1: Sim.
0: Né?
1: É, o investimento ali foi da Qatar, lá do Qatar.
0: Ele é catariano, né?
1: É.
0: Eu achei que era indiano, é catariano.
1: É do Qatar.
0: Ele tem cara de indiano.
1: Tem mesmo.
0: Tem.
1: 1:18.
0: Acho que ele é filho de primos lá do...
1: Não, e detalhe, é atual campeão da Champions.
0: E vai decidir sábado.
1: E deve ganhar.
0: Repito agora, 13h. O jogo era 4. 4 pra nós aqui. Que seria 20h lá. Lá na Hungria. Hungria é o quê? Tá na parte central da Europa. Escolheram ali, porque vai facilitar para as duas torcidas. E eu tava vendo como é que é a coisa organizada, né? Por que que eles colocaram o jogo 16h lá? Não, 5h. Alegando que a família pode ir, que ela vai voltar mais cedo para casa. Os times podem voltar, pegar avião no mesmo dia para comemorar em seus países aí, quem for campeão. Enfim, transporte, quem chegar lá em Budapeste com o comprovante da entrada para o jogo, quem adquiriu ingresso para o jogo, ele vai ter transporte do aeroporto para o hotel, do hotel, ônibus e metrô. Quem tiver o ticket para entrar no jogo, não paga. Olha só como é que facilita a vida. Não vai ter carro estacionado lá, estacionamento não vai ter. Mas vamos colocar metrô e ônibus à disposição dos torcedores.
1: 1:20. E aí isso faz com que a comodidade, isso faz com que as pessoas que às vezes colocariam qualquer tipo de desculpa, falam assim, não, agora não tem jeito, eu tenho que ir pro jogo.
0: É claro, e cara, é um evento único, não é? Você assistir uma final de Champions entre esse time do PSG e o Arsenal. E o Arsenal tem uma coisa, se ele ganhar, ele será campeão invicto e ele recebe uma copa, a taça, essa taça da Champions, ela é dourada para quem ganha de forma invicta. Ela não é aquela prata, ela é dourada. Deve ser banhada a ouro, né?
1: Sim. Meio-dia não. 1:21, 1:21. Você está no Serra Dourada Esportes, aqui pela rede Serra Dourada. É bom ouvir. Tô vendo que tem mais participações aqui.
0: Não é bom você repetir aqueles grupos lá da Copa do Brasil, não, que tem gente que está chegando, ligando agora. Às vezes a gente fala no começo do programa e tem gente que liga depois, né?
1: Só se for agora, então.
0: É bom, porque inclusive eu tava vendo aqui ainda há pouco uma pessoa me perguntando que não tinha ouvido e... né?
1: Fluminense e Vasco.
0: Fluminense favorito.
1: Corinthians e Internacional.
0: Corinthians.
1: Grêmio e Mirassol.
0: Eu apontei aqui o Mirassol.

0: Vitória e Atlético Paranaense.
1: Atlético do Paraná.
0: Juventude e Atlético Mineiro.
1: Atlético Mineiro.
0: Remo e Santos.
1: Santos.
0: Cruzeiro e Chapecoense.
1: Cruzeiro.
0: Fortaleza e Palmeiras são os confrontos da fase oitavas de final da Copa do Brasil. Jogos acontecendo depois da Copa do Mundo entre os dias 1 e 6 de agosto.
1: Palmeiras favorito para passar e favorito para ganhar.
0: Uma da tarde de mais 22 minutos. Pronto, Zinha, gravou. Mensagens pelo 629-8480-8453, Helder Nasson.
2: Muito bem, vamos aqui trazendo então a participação da dona Lúcia de Chaveslândia.
3: Boa tarde, Helder Nasson, Evandro Gomes, Rafael Bessa, como é que vocês estão? Tudo bem com vocês?
0: Tudo
3: aqui
0: ótimo.
3: Aqui é a dona Lúcia Mendes de Chaveslândia, Minas Gerais. Tô aqui ligadinho no esporte, você na rede aqui. Tô sempre ligadinha, né? Por favor, gostaria que vocês mandassem um alô pro Sandro Ebers, desejando um feliz aniversário para ele, que essa data se repita por muitos e muitos anos, que ele continue sendo essa pessoa maravilhosa, que ele é extrovertido, uma pessoa comunicativa. Muito legal ele, que Deus abençoe muito ele na vida dele, tá?
0: Tá bom.
1: Quando a pessoa fala assim, eu tô aqui na rede, você vai pensar que tá ouvindo a gente ou tá deitado na rede?
0: Ela está na rede, Serra Dourada.
1: Eu pode estar duplamente na rede, né?
0: abraçando o Sandro, lá de Chaveslândia. Rapaz, você tá com moral com a dona Lúcia, hein? Tudo de bom pra você, toda a energia positiva. Um abraço e muito obrigado do fundo do coração pela sua companhia diária aqui com a Rede Serra Dourada, tá bom? Valeu! 1:23, 1:23, você está no Serra Dourada Esportes, aqui pela Rede Serra Dourada. Mais mensagens?
2: A Stephanie Cristina é de Itapacita, dizendo aqui, ó, Helder, Evandro e Rafael, será que eu sou a única do contra? Queria que o Brasil, mas a França tem muito, muito mais chances de ganhar.
0: Não, tem muita gente que tá votando na França, viu, Cristina? É uma coisa...
1: Eu não votei não, mas acho que a França é o maior favorito para ganhar a Copa.
0: Uma coisa,
1: é a seleção mais favorita.
0: Uma coisa é a nossa torcida, ponto. Outra coisa é atribuir o favoritismo. Eu já disse isso aqui. Eu torço, claro, óbvio, vou torcer e muito para o Brasil. Mas, na minha opinião, a seleção francesa é a favorita para conquistar a Copa do Mundo. Uma coisa é a torcida, outra coisa é a questão do favoritismo.
1: É a realidade, né?
0: É a realidade. É porque a torcida, ela vem muito do nosso desejo, do nosso ufanismo, até certo ponto, assim, de, ah, eu sou brasileiro, vou torcer pela minha seleção. Mas das outras 47 seleções tirando o Brasil, tem gente com capacidade para faturar o título. E o Brasil, na minha opinião, não chega em um grande momento na Copa. Tanto... E aí o que é que eu levo em consideração? É a preparação, é o ciclo. O Brasil teve uma de suas piores campanhas em eliminatórias. Foi pior que a Argentina, foi pior que o Equador, foi pior que o Paraguai. E tá chegando pra Copa, precisou de recorrer a um jogador, que no caso é o Neymar, que é um cara assim, que tecnicamente é muito bom, mas que fisicamente não está em seu melhor momento. Então a seleção brasileira, ela não chega assim, ao concurso, é a principal favorita. Mas tem a nossa torcida. Mensagens pelo 629-8480-8453.
2: Muito bem, um alô aqui pro Gabriel Marcelino, Nilo e o pessoal lá de São Simão, também o Marquinho, Leidiana e Isadora no Hospital das Bicicletas.
0: Ó, tem muita gente, tá aumentando. Repita aí a lista de gente lá no Hospital das Bicicletas.
2: São os parceiros, os amigos, né? Que é o Gabriel Marcelino, o Nilo e também o Marquinho, a Leidiana e a Isadora.
0: Valeu, um abraço para vocês todos. O Hospital das Bicicletas fica em qual cidade mesmo?
2: São Simão.
0: Abraço para todos aí na cidade de São Simão, especial para vocês aí no Hospital das Bicicletas, dando um trato da magrela aí, né? Tudo de bom.
2: Vamos ouvir aqui o Elissandro de Montevidil.
4: Oi, Denassi, aqui mais uma vez quem fala com vocês, o Elissandro aqui de Montevidil, secretário de esporte do município. Está acontecendo aqui na nossa cidade a terceira edição da Copa Silvio Neto de Futsal, um dos maiores campeonatos de futsal do Centro-Oeste Goiano. E nesse sábado encerrou a segunda rodada, os jogos na sexta e sábado, onde tivemos grandes jogos no ginásio municipal, o ginásio lotado, com os seguintes resultados. Na sexta-feira, Vinistor 2, Pronatec 6, Monte Dizio 5, Resenha 1, Borracharia do Corujinha 4, Grupo Compier 2, aí já no sábado, Bons Amigos 0,

Estância Maia 9, Buriti Futsal 14, Atlético 0. E para fechar a rodada, Fazenda Maia 7, Juvenas 1. Ah, no grupo A, a Pronatec lidera com 6 pontos, juntamente com o Borracha.

0: nossa região, nosso município, a organização da Secretaria de Esportes com a Prefeitura Municipal. E hoje, Oderance, hoje, a cria de Montevidéu, atleta aqui do nosso município, disputa a primeira partida da final da Copa do Brasil Sub-17, jogando pelo Atlético Mineiro. O nosso Guilherme Vieira, zagueiro titular do Atlético Mineiro, joga a final hoje contra a equipe do Atlético Paranaense, primeiro jogo da final na Arena MRV. Vamos torcer para a nossa cria da base aqui do nosso município de Montevidéu, orgulho de Montevidéu, Guilherme Vieira. Abraço a todos.
1: Muito obrigado, secretário Elissandro aí da cidade de Montevidéu. Olha isso, que legal, né? Ele trazendo destaques do esporte amador e também de um jogador promissor que vai estar em campo hoje. Abraço, valeu demais, Elissandro, tudo de bom para você.
2: Abraço para ele, se dispõe a sair do gabinete dele para poder mandar a informação. Isso é muito legal para a gente também.
1: 1:28, mais mensagens pelo 629-8480-8453.
3: A participação aqui, mandando um boa tarde para nós aqui do programa de esportes. Também estou por aqui ligado em vocês, o Nil Padeiro, em Itapaci. E o Brasil vai ser campeão.
1: Nil Padeiro, acorda cedo, hein, Nil? Abraço para você. Tudo de bom. Tem muita gente que começa a trabalhar ali por volta das 3 horas da manhã para quem atua nesse ramo de padaria. Daqui a pouquinho já tá quase na hora de dormir. Valeu, Nil Padeiro. Tudo de bom para você.
4: Boa tarde.
1: Boa tarde.
4: Tudo bem com vocês, galera?
1: Bom, graças a Deus.
4: Aqui é Mozart, Cristalina.
1: E aí, Mozart?
4: Eu falo pro rapaz, não precisa dele ter medo do Santos, não.
1: Ah, por quê?
4: Porque o Santos é do jeito que ele tá pra pior, do jeito que eu tô vendo. Desde quando o Neymar chegou pro Santos, ele nunca melhorou. Tá desse tipo direto. Então fala pra ele que pode acostumando, pode acostumar. Pode acostumar porque é dali pra pior. Falou?
1: Falou.
4: Fique com Deus, gente. Bom serviço pra vocês.
1: Obrigado, Mozart. O negócio é que a gente não acostuma com coisa ruim, né, Evandro?
2: É. Tem uns que gostam, eu não.
1: 1:29. Mensagens 629-8480-8453, que legal, nós vamos pra Montevidéu, nós passamos por Crixás, passamos por Iaciara, passamos por São Miguel do Araguaia, e pra onde vamos nesse momento, o Helder Nasson?
3: Minas Sul.
5: Boa tarde, Evandro Gomes, Rafael, Helder Nasson.
1: Boa tarde.
5: Aqui é o Regi Minas Sul.
1: Fala, Regi.
5: Eu quero parabenizar aqui, né, as garotadas aqui de Minas Sul, que foi campeão esse final de semana aqui, o Sub-11, o Sub-13, né? E parabenizar eles, né? Tá de parabéns aí, fizeram um bom campeonato aí e consagraram campeão agora, final de semana, esse sábado. Né? Infelizmente, nós estamos precisando mais de apoio aqui pro esporte de Minas Sul, né? Tá meio abandonado. Minas Sul já foi palco aqui de, né, de grandes jogos aqui do Campeonato Goiano, mas infelizmente tá esse abandono total aqui em Minas Sul, né? E sem apoio, quase as molecadas tá aí mostrando dentro de campo aí que tem capacidade, né? Então o pessoal tem que olhar aqui com mais carinho aqui para essas jovens de Minas Sul aqui, que tem vários talentos aqui, né? Tá precisando mais de um apoio, beleza?
1: Beleza. Parabéns aí a todos do time Sub-11 e Sub-13 aí da cidade de Minas Sul, conseguiram esse bom resultado no final de semana. Valeu, Regis. Muito obrigado também pela sua colaboração.
3: Lembrando aqui que foi na Liga do Norte, viu? Do Norte Goiano aí.
1: Sensacional. Parabéns para os meninos. É muito bom que eles consigam resultados, que possam crescer e se desenvolver através do esporte. Helder Nasson.
3: Muito bem. Uma boa tarde aqui. Sempre ligados a Ari Moisés, Éder João, Celeste Ramos, Toninho Ramos, o Anderson Ramos, também Deider Ramos, em Ceilândia Norte, no DF, a capital brasiliense aqui, estão se preparando para mais uma rodada da Série D. Nicolas, que joga no capital, é filho do ex-jogador do São Paulo, Lugano. O Lugano, uruguaio?
1: Ixi, não sabia,
3: olha,
1: não.
3: Olha aí.
1: Nicolas Lugano? A gente pode procurar saber aqui. Eu não sabia.
2: E joga onde?
1: No capital do Distrito Federal.
2: Não, Lugano não. Lugano é jogador de futebol muito
1: não,
2: tempo.
1: Não, filho dele. Filho dele. Eu vou até procurar aqui. Nicolas Lugano. Rapidinho a gente já encontra aqui. Ele tem 25 anos de idade e é do capital do Distrito Federal. Rapaz, olha que legal. Repete aí quem mandou a mensagem.
3: É o Éder João, né, lá de Ceilândia.
1: O Nicolas Lugano, pelo que eu tô vendo aqui, chegou agora lá pro time do capital do Distrito Federal. Ele já jogou no Caxias, aqui no futebol brasileiro, em 2024. Foi formado pelo Defensor Esporte, já jogou no Defensor do Uruguai, já jogou no Cancún do México. Caxias, teve passagem, não chegou a jogar não pelo Caxias, estava no La Luz do Uruguai e agora está no capital do Distrito Federal.
2: Não deve ser tão bom, não é? Porque com 25 anos, já rodado desse jeito aí...
1: Sim, 25 anos,

0: de idade.
1: É zagueiro também?
0: É zagueiro. É, 25 anos de idade. Ele jogou um jogo pela Copa Centro-Oeste. É, deixa eu ver aqui qual foi o jogo que ele disputou. Nicolas Lugano. É, daqui a pouco. Aqui, ó. É, Capital e Operário do Mato Grosso. Capital e Operário do Mato Grosso foi o jogo do Nicolas Lugano. Valeu! Abraço pra você, Éder João. Trouxe aqui uma curiosidade que nós não sabíamos. Tive que pesquisar aqui no ar. Valeu! Abraço pra você, Éder. 1:32. 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
1: Uma e 37 da tarde.

0: 23 minutos faltando para as 2 horas. 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Hoje tem o Flamengo em campo pela Copa Libertadores da América. O Flamengo já está classificado para a próxima fase da competição continental, mas enfrenta o Cusco. Evandro Gomes, em partida que vai acontecer no Maracanã. Você acredita e é prudente mandar os principais jogadores para esse confronto ou não?
1: É claro que é. O Flamengo busca a primeira colocação. O Flamengo vem de uma derrota humilhante de 3-0 para o Palmeiras.
0: Vai querer dar resposta,
1: será? E nada melhor do que esse momento para uma recuperação ampla e total. Vencendo e convencendo essa equipe diante dessa equipe peruana.
0: O Flamengo que já está classificado, já se sabe também que vai receber os pontos daquela partida contra o Independiente Medellín, jogo que acabou não acontecendo lá naquela confusão que aconteceu lá na cidade.
1: Já foi decidido, né? Já deu os pontos. Aquilo ali era batalha, era uma coisa certa pro Flamengo. A gente já tinha tido isso antes, embora lá no Chile tenha acontecido pior, que lá morreu gente, não é? Mas a Conmebol é muito rígida nesse aspecto. E o Independiente Medellín, pior é o seguinte, esse time ainda tá brigando aí por vaga, né?
0: Tá. E o provável Flamengo com Rossi ou Andrew, ainda existe essa indefinição. Por isso que eu perguntei se vai ou não com os principais jogadores, Varela ou Emerson Royal, Vitão, Léo Pereira ou Léo Ortiz, tá cheio de ou aqui, ó. Ayrton Lucas, Everton Araújo, Paquetá, Carrascal, De La Cruz ou Pulgar, Plata, Lino, Pedro ou Bruno Henrique. É um time cheio de indefinições.
1: É, eu acho que, assim, se colocar o Léo Pereira, o cara tá na boca de uma Copa do Mundo aí, e o cara entra com receio, né? Ainda mais Copa Libertadores, os caras batem pra caramba, né? E o Léo Pereira, que nunca foi numa Copa do Mundo, tendo essa primeira oportunidade dele, eu acho que o cara não se sentiria muito à vontade. Embora ele tenha, porque nós vamos ter o quê? Um jogo super decisivo aí entre PSG, que tem um monte de jogadores na seleção francesa, e o Arsenal, que tem jogadores até aqui do Brasil lá também. E os caras não vão tirar o pé.
0: Gabriel Magalhães e Martinelli.
1: Martinelli, ainda tem Jesus pra ficar abençoando ali.
0: Gabriel Jesus, alô mãe! 1h39! E hoje saindo da Copa... Aliás, não, vou continuar. Eu ia sair da Libertadores para ir para a Copa Sul-Americana, mas hoje também tem o Mirassol em campo. Mirassol que já está classificado, mas joga fora de casa contra o Lanús, lá na Argentina. Tava dando uma olhada no time do Mirassol para essa partida. Mesmo classificado, o Mirassol deve ir com o seu time considerado principal. O técnico Rafael Guanais deve mandar o Mirassol a campo com Alex Muralha, olha ele aí.
1: Não, então não é o principal.
0: Daniel
1: Muralha Borges. É o titular lá?
0: É porque esses dias você estava perguntando sobre o São Bernardo.
1: Que o outro é Alex Alves.
0: Isso. É Alex Muralha, Daniel Borges, Rodrigues, Lucas Oliveira, é aquele que já passou pelo Atlético, pelo Cruzeiro. E Igor Carius, lembra dele? Ou
1: também
0: Reinaldo.
1: No Atlético.
0: Isso. Ou Reinaldo, esse aqui é o King Naldo, ex-São Paulo. É Yuri Lara, Chico King, que já passou pelo Atlético também. Shailon, ex-Atlético também. Ou Lucas Mugni. Galdino. Alisson e Edson Carioca, dois jogadores com passagens por Goiás e Vila Nova.
1: O Alisson, cara, o cara tá arrebentando lá. Tá arrebentando no time do Mirassol. Mirassol já ganhou dinheiro com a venda do Gemerson, que saiu aqui do Vila para o Fluminense. Né? O Alisson é um jogador também que tem mercado hoje aberto, muita gente querendo. E assim, o Mirassol vai ganhar dinheiro e vai ganhar jogos também. Impressionante como é. Eu lembro do Cuiabá. O Cuiabá assustou também, depois quando caiu.
0: Aqui, esse ano tá quase caindo pra Série C do Campeonato Brasileiro.
1: Não levantou mais.
0: O presidente tá brigando com torcida.
1: Já é o segundo ano de Série B,
0: Copa,
1: né?
0: Foi mal na Copa Centro-Oeste. Né? E aí o Mirassol tem um problema que lá eles brigam muito entre eles nessa questão assim, qual que é o principal time daqui? Vão apoiar quem? É o Operário? É o Misto? E o Cuiabá ainda não tem uma torcida consolidada e aí acabou nesse momento perdendo muitos apoios importantes. 1h41, agora sim, saindo da Copa Libertadores para a Copa Sul-Americana. Esse aqui já está classificado, ó. O Grêmio enfrenta o Montevideo City Torque às 7 da noite em Porto Alegre. O Grêmio tem goleiro aqui, ó, convocado pelo técnico da seleção brasileira, Carlo Ancelotti, para a Copa do Mundo. O Everton.

0: Pavon, Luiz Eduardo Vieira e Pedro Gabriel. Léo Pérez, Arthur Enamorado, Gabriel Mac e Amuzu e Carlos Vinícius. Esse é o Grêmio que joga contra o Montevidéu. Esse aqui já tá classificado, já tá tranquilo, Evandro.
1: Tá. Enamorado, né? Que nome diferente. Ele é colombiano.
0: Vou pegar aqui
1: equatoriano. Enamorado. Tem uma música, não tem?
0: Tem.
1: É boa pra botar na hora do gol dele.
0: Enamorado. Vou pegar aqui a nacionalidade desse rapaz aqui. Que é José Emanuel. É colombiano. Pronto, você acertou. Colombiano.
1: É bom o time. O time do Grêmio fez uma partida muito boa pra cima do Santos. Virou o jogo. Né, perdendo em duas oportunidades, conseguiu a virada, ganhar 3-2. Foi um jogo muito bom, muito movimentado. E o Grêmio tem um técnico que é de ponta no futebol mundial.
0: Luiz,
1: né, um
0: Castro. Cara,
1: Luiz Castro foi campeão pelo Botafogo.
2: Evandro,
0: fala.
2: O Evandro cantou aí a música do Carlinhos Brown, né? Só que ele canta a namorada, tem namorada. Agora, Donato e Stefano cantavam Estou enamorado.
0: Meu Deus.
2: É isso aí.
0: Quem é esse Stefano? Como é que é?
2: Donato e Stefano.
0: Donato e Stefano. O homem sabe
1: tudo, hein?
0: Não, sabe?
1: Tudo. A música eu conhecia, mas os homens cantam, não.
0: Ainda falando de competições sul-americanas, hoje tem um certo Santos
1: Você enfrentando quer que eu fale?
0: Deportivo
1: Cuenca. A situação do Santos é a seguinte: ele tem que ganhar o jogo, torcer pro Recoleta não ganhar do San Lorenzo,
0: uhum,
1: que aí ele vai como segundo colocado. Se o Recoleta ganhar do San Lorenzo, o Santos precisa de saldo de gols, porque tem -1, o Recoleta tem 2 a favor. Então o Santos teria que ganhar assim, tipo, o Recoleta ganhar de 1-0, o Santos teria que ganhar de 3-0 aqui desse time que vai... Qual que é?
0: Hoje, Cuenca?
1: Cuenca, Deportivo Cuenca do Equador. Então é isso, tá nas mãos. Não ganhou nenhum jogo, 4 jogos, 4 empates. Não é isso? A campanha do Santos?
0: É.
1: Não, 4 não, são 5 jogos. São 6, né? São 4 times, cada um joga 3 turno e retorno. São 6 jogos.
0: Tô pegando aqui a tabela pra Santos detalhar.
1: O Santos perdeu um jogo, acho que ele tem 4 vitórias e 1 empate, é isso.
0: Santos na Copa Sul-Americana até agora. Hoje vai pra o 6º jogo. Na primeira rodada, o Santos perdeu pro Cuenca.
1: Isso.
0: 1-0.
1: Tem 4 empates e uma derrota. Precisa ganhar hoje. E ganhar, porque eu acho que o Recoleta, assim, sem consciência... Não é, a tendência é perder ou no máximo empatar com o San Lorenzo, que o jogo é lá na Argentina. O caminho está aberto mais uma vez para o Santos, que se ganhasse aquele jogo, chegou a meter 2-0 no San Lorenzo, jogaria hoje pela primeira colocação.
0: Sim.
1: E não precisar disputar o tal rebolo lá, que
0: playoff.
1: O playoff contra o terceiro. Um dos terceiros da Copa Libertadores.
0: Os jogos do Santos na Sul-Americana. Perdeu 1-0 para o Cuenca, depois empatou com o Recoleta 1-1. Empatou 1-1 com o San Lorenzo. 1-1 de novo com o Recoleta. Esse jogo aconteceu fora de casa. 2-2 com o San Lorenzo. E hoje tem o Deportivo Cuenca às 9:30 da noite na Vila Belmiro.
1: Contra o Recoleta, ganhava o jogo. O Recoleta deu um chute no gol no segundo tempo, a bola entrou. Foi só isso. Contra o San Lorenzo, ganha de 2-0. São Lourenço vai pra cima, segundo tempo empata. E assim vem, o Santos ganhava 2-0 do Bahia, deixou empatar, o Santos ganhava do Grêmio, deixou o Grêmio virar em duas oportunidades. Acho assim, o Santos tem que jogar pra não tomar gol, que ele empata de 0-0. Se ele não fizer, ele não toma.
0: Hoje também tem o São Paulo em campo às 7 da noite contra o Boston River no estádio do Morumbis. São Paulo que é líder de seu grupo, mas ainda não está classificado, viu? O São Paulo tem 9 pontos em segundo, o Milionários com 8. Boston River e São Paulo. São Paulo e Boston River. São Paulo agora comandado pelo técnico Dorival Júnior. Na estreia dele, aquele empate 1-1 com o Milionários, que aconteceu na semana passada. Segundo jogo hoje do Dorival Júnior no comando do São Paulo.
1: Terceiro, teve um jogo do brasileiro que ele empatou aí agora. Isso,
0: né? Eu ia falar o segundo na Sul-Americana. Segundo na Sul-Americana, terceiro no geral, até porque o São Paulo...
1: Ele não ganhou ainda nessa volta dele.
0: Não, o São Paulo nessa última rodada ficou no 1-1 com o Botafogo.
1: Tomou um gol no finalzinho lá do jogo.
0: 1:47 da tarde, esse é o Serra Dourada Esportes aqui pela rede Serra Dourada. Mensagens pelo 629-8480-8453. Helder Nasson.
2: Muito bem, vamos colocar aqui a participação dela, que está conosco sempre.

0: E participando hoje aqui, vamos prestar um pouco de atenção aqui no que ela está dizendo, ó.
1: Olha, eu sou José, de São Miguel da Araguaia, então eu estou ouvindo você do meu aplicativo. Todos os dias eu estou ligadinho aqui na Rádio Serra Dourada, nesses horários, para saber. Estou ouvindo vocês tudo falando, é tarde falar o meu nome, não se esqueça. Nem Helder, nem Inácio, nem Rafael, nem Evandro, que eu estou ouvindo o Helder, né? Você hoje já falou, torne a falar. Que esse recadinho que eu estou passando para vocês agora, que eu não deixo de ouvir a rádio. Estou ligada com vocês, pode ficar me sabendo, tá? Todos os dias. Fala para eles aí, Veneas, o que, que eu estou falando. Muita paz, saúde e felicidade para todos.
0: Muito bem, dona Josefa. Obrigado pela participação.
2: Fala bem, dona Josefa, hein?
0: Fala.
2: Bem, tranquila.
3: Mais mensagens pelo 62984808453.
0: Boa tarde, Rafael Bessa, Evandro e Helder. Quem vai ganhar a Copa é o Brasil. É claro que sou brasileira. Estou ligadinha todos os dias aqui no show de esportes da Serra Dourada. É bom ouvir a Isabel de Caiapônia.
3: Tudo de bom para você, Isabel. Um abraço.
0: Vamos ouvir aqui. O Mozart gostou de participar, mandou mais um áudio. Vamos ouvir.
4: Ô, turma boa. Boa tarde para vocês. É Mozart que está lendo de novo. Tô contrariado até hoje. Meu Flamengo ter perdido pro Palmeiras de 3-0. Rapaz, nem dormindo eu não tô contrariado com isso. Imagina o dia que o Flamengo ganhou aquela Libertadores em cima deles, aquele gol do Danilo de cabeça. Imagina isso. Rapaz, desde aquela época eles não dormiram também, não.
3: Valeu, Mozart. Tá com a corneta aí.
2: Se falar nisso, o Marcelo sumiu, né?
3: Sumiu. Ele ontem falou que tava chateado, porque ele mandou uma mensagem pra gente no início do programa e aí nós não vimos. Mas, rapaz, chega um tanto de mensagem aqui, meu queridíssimo Marcelo. Pode continuar participando, viu? 1:00 PM, mais 49 minutos. É uma informação aqui sobre o futebol local, né, Evandro? Você me chamava a atenção aqui que Atlético e Goiás, Goiás e Atlético têm alteração. As equipes se enfrentam pela 11ª rodada da Série B no Antônio Ascioli. O jogo estava marcado para domingo, foi antecipado para sábado, Evandro.
2: Mesmo horário, 16h, lá no Ascioli, clássico de vida ou morte para o Atlético.
3: E para o Goiás, nem tanto.
2: Para o Goiás, que vem de 3 vitórias, seria a vitória da confirmação de uma recuperação estupenda do time esmeraldino, que tem desfalques, Lourenço está fora... ninguém sabe se o Felipe Machado teve um problema familiar, se já vai voltar, mas o técnico tem feito alterações no time do Goiás, o Daniel Paulista, que tem dado resultado. Normalmente, todos os jogadores que ele coloca em campo na etapa complementar, esses jogadores fazem gols. Esli Garcia pode ganhar a posição de titular, porque ele arrebentou no jogo contra o Avaí.
3: 10 minutos faltando para as 14h. Você disse que é um jogo decisivo para o Atlético. Ele pode ser determinante, por exemplo, para a sequência ou não do trabalho do Eduardo Souza no comando do Dragão?
2: 100%. 100% determinante. Porque se perder para o Goiás, tenho eu plena convicção de que o Eduardo não continuará. Embora, se perder, seja um resultado normal. Porque esse clássico, ele qualquer um que ganhar é normal. Não vamos levar em conta o Atlético que perdeu para o São Bernardo, nem tampouco o Goiás que vem de 3 vitórias. Ele equilibra o jogo, começa ali, é 0-0, é paulada até o fim. Assim, paulada que eu digo é ritmo de jogo, não é pancadaria. E vamos ter um jogo bom, sábado, 16h. Acho que a torcida do Atlético está um pouco desanimada. 2.490 pagantes nesse jogo de domingo, 16h. Foi uma decepção total para os atleticanos.
3: Ainda falando de futebol goiano, o Vila Nova vai jogar no domingo contra o Londrina às 11h.
2: Horário lindo para quem trabalha, né?
3: E para quem joga?
2: Para quem joga é horrível.
3: É.
2: Mas depende do tempo que estiver fazendo lá em Londrina. Agora, cara, eu amava trabalhar nesse horário. Você vai, começa ali às 10, 11 e tal, 11, termina às 13, 14 horas, está liberado. Dia cumprido, tu pode ir almoçar com a família... tomar a tua água mineral e pronto.
3: Sobre esse horário das 11 horas, tem até uma informação aqui que foi publicada hoje pelo All Sport. A CBF quer acabar com jogos no fim do domingo e às 19 horas, às 7 da noite, no meio de semana. A entidade apresentou uma proposta de mudança para o encaixe das partidas do Brasileirão. O foco é melhorar o público e trazer o campeonato para horários diurnos e não noturnos.
2: Oh, coisa boa, hein?
3: Há 5 tópicos. Priorizar... horário de dia, diurnos, reavaliar a janela das 19h, no meio de semana, reavaliar os jogos domingo à noite, a partir das 20h, e ampliar os jogos no que eles chamam de janela, a janela dos jogos às 11h da manhã.

0: Amanhã, em relação aos jogos das 7 da noite, no meio de semana, a CBF percebeu no levantamento que o índice de público está abaixo da média. O domingo à noite, após as 8 horas, também é outro problema identificado nessa avaliação. Esse mesmo horário noturno no sábado não é visto como problema, mas domingo sim. No meio de tudo isso, a entidade entende que pode explorar melhor o potencial dos horários às 11 da manhã de domingo, em períodos e locais que o clima permita isso.
1: É, aqui dificilmente vai permitir, né? Cuiabá não permite, Amazonas não permite, Teresina no Piauí não tem time, de, né, nesses campeonatos aí, Série B, C, sei lá. É, mas 11 horas, terrível pro jogador. Você jogar no Rio Grande do Sul, mas lá tem uma coisa também, quando é calor, pra valer.
0: Sim.
1: Então, e não falaram do jogo das 9:30 da noite, né? Porque esse não. É o da televisão.
0: Sim, aí está vendido, né?
1: Ah, e esse não mexe, porque é o pior que tem.
0: É, e o jogo 9:45?
1: Meu... Não, isso nem tem mais, tem?
0: Tem, às vezes tem jogo 9:45.
1: É, faz tempo esse. Esse é capaz que eu peço demissão na rádio, mas...
0: Não, calma, nem tanto.
1: Não, é na rádio que eu trabalho, lá na CBN.
0: Não, mas lá a gente quer... Né? Eu quero que você acompanhe lá.
1: Porque
0: também.
1: Nossa senhora, isso é o corujão puro, cara.
0: Não, mas você não viu a tabela da Copa? Não, tem jogo uma hora, Evandro. Pra, nós, hora pra nós trabalhar aqui na bem... Copa.
1: É. Nessa Copa eu tô fora. Eu já fiz muitas, né? Tá hora, tá bom de...
0: Abrir espaço pra outros. É, amanhã começa efetivamente a cobertura de Copa do Mundo. Amanhã tem a apresentação da Seleção Brasileira.
1: É, e semana que vem temos novidade aqui também, né?
0: Vamos. É um quadro muito especial que nós estamos elaborando, preparando pra você que está ligado aqui na Rede Serra Dourada.
1: Vamos fazer uma reunião aí no final de semana pra ver o que, é que nós vamos fazer.
0: 1:54!
2: Deixa eu aproveitar.
0: Reunião com churrasco, inclusive.
2: Vocês estão falando de churrasco, de coisa boa? Eu só quero trazer a temperatura aqui da a previsão do tempo pra Londrina. Vocês estão preocupados com o jogo do Vila?
1: 11.
2: É, dia 31, domingo, 14 a mínima e 23. Legal. A máxima.
0: Que tranquilo. Lindo.
2: Tempo bom, né? Que dia lindo. De sol com nevoeiro ao amanhecer lá e muitas nuvens à tarde e à noite.
1: E vai ter um detalhe, o Vila vai ter problemas lá com o Londrina, porque o Londrina vem de uma vitória, e jogou depois da vitória contra a Ponte, ele goleou a Ponte lá em Campinas, ele tinha levado de 3 do São Bernardo, meteu 4 na Ponte lá em Campinas, e não sei qual foi o próximo, porque esse jogo deve dar um público muito grande. Ainda mais com esse tempo que tá fazendo lá. Muito gostoso pra jogar.
0: E o jogo não é no estádio do Café.
1: Não é não?
0: Não.
1: Onde que é?
0: É um outro estádio que eles reformaram agora. É, já tem um tempinho já que a Ponte Preta tá... Ó, a Ponte Preta. O Londrina está mandando seus jogos lá na cidade de Londrina. Deixa eu pegar aqui o nome do estádio. Vitorino.
1: É... Ah, Vitorino Vieira. Peraí.
0: Isso. Vitorino. Vitorino o nome do estádio lá, que é um estádio menor, que tem uma capacidade menor. É assim, eles fizeram Serrinha, Oba e Antônio Ascioli.
1: É o Iozinho Santos, lá em São Luís do Maranhão. É o Lindolfo Monteiro, lá em Teresina, do Piauí. Vai por aí.
0: Isso, estádios Vitorino Gonçalves Dias, é o estádio lá da cidade de Londrina e não está mandando mais no estádio do Café.
1: Vitorino Gonçalves Dias foi quem? Poeta maranhense lá de Caxias.
0: Que isso, hein?
1: Minha terra tem palmeira onde canta o sabiá, as aves que aqui gorjeiam, não gorjeiam como lá.
0: Depois dessa você pode estar liberado.
1: Canção do exílio.
0: Abraço, Evandro. Nossa, que coisa bonita, hein?
1: Grande abraço a você, Rafael Bessel, Dernasson. Grande abraço aos amigos da rede Serra Dourada.
0: É bom ouvir.
1: Até amanhã, se Deus quiser.
0: E ele há de querer. Minha
1: tchau,
0: terra
1: gente,
0: tem
1: tchau.
0: Palmeira, tem Corinthians,
1: minha
0: tem São Paulo.
1: Minha terra tem Palmeiras, minha terra. Gonçalves Dias.
0: Bonito demais esse negócio, hein? Gostei. Minha terra tem Palmeira, onde canta o sabiá. As aves que aqui gorjeiam, não gorjeiam.
1: Aqui pro meu
0: comandante. Tá liberado, então. Então tá, tchau. Tchau, Evandro. Bom, Helder Nasso, a seguir, então, temos por aqui o nosso Tocando Sucesso.
2: Exatamente. Lembrando só, o Evandro aqui tá recrutando mais um ali, viu, Evandro?
0: É.
2: O Evandro tá recrutando outro companheiro ali também.
0: Aquele outro lá não é soldado, não.
2: Mas ele chegou aqui e olhou pro Evandro e fez assim que eu vi.
0: É, eu vi lá, muito
2: acho,
0: bom.
2: Não sei se o Evandro viu, mas...
1: Aqui é continência de oficial, ali é de soldado ainda.
0: Ah, então tá bom, então. O Evandro Gomes que se diverte aqui com os nossos meninos aqui da Rede Serra Dourada.
1: São do Colégio Militar, né?
0: São. Hoje é uma tendência, assim, muitas cidades com vários colégios militares. E é bom, viu, o negócio?
1: São os mais seguros.
0: Sim. Valeu, Evandro. Tudo de bom? Um
2: abraço aqui.
0: Abraçando aqui, ó. O Eric Silva apareceu aqui no apagar das luzes?
2: Apareceu. Deixa eu abraçar aqui também.

0: Tem a Elizabeth Montevideo, que está abraçando a gente, ouvinte assídua. E o Eric Silva, vamos ouvir aqui.
1: Dá tempo, um minutinho, vai. Vamos lá.
2: Olá, meus amigos, Rafael Bessa, Evandro Gomes, Eric Silva tá chegando. Olha, hoje na Gávea, o ex-jogador Pet, aquele daquela falta magistral que deu o título para o Flamengo contra a equipe do Vasco pelo Campeonato Carioca. Alô, Evandro. Alô, Rafael Bessa. Vocês recordam que falta foi aquela? Inesquecível. Hoje o Pet marcou presença, dando autógrafo, batendo foto, atendendo os fãs. Foi uma manhã maravilhosa. Eu já peguei o meu. Faltou vocês lá, hein? Olha, hoje tem Libertadores às 21 horas e 30 minutos. O Flamengo entra em campo contra a equipe do Cusco pela Libertadores. É esperada poucas pessoas. É isso aí, Eric Silva, para o programa Serra Dourada Esporte. Um forte abraço!
1: Valeu, Eric! No apagar das luzes aqui, nós já tínhamos falado do confronto do Flamengo, mas é importante destacar isso. O Eric Silva está trazendo a expectativa de público, mas o Flamengo já está classificado, né? O Flamengo já está na próxima fase da Libertadores. Bora, Helder!
0: Bora lá, valeu, Rafael Bessa, Evandro, um abraço, ouvintes do Serra Dourada Esportes, amanhã ao meio-dia tem mais. Vem aí o Tocando Sucesso.
1: Tocando Sucesso. Muito obrigado a você pela sua atenção, pela sua companhia, fiquem todos com Deus, tchau.

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0: Oi, para você, muito boa tarde. 2:03, Rede Serra Dourada. É bom ouvir. Tá começando mais uma edição do Tocando Sucesso, porque muita música e informação no seu rádio. Vem comigo.
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0: Te fazendo companhia até as 4 da tarde. Você participando 62984808453. Edição de notícias, esporte, humor, super sequência. Muita música, sua participação hoje, terça-feira, 26 de maio de 2026. Começando com Rio Negro e Solimões, Castelo de Sonhos.

Gilsinho, aqui no nosso Tocando Sucesso pela Rede Serra Dourada. O que é que eu faço agora? Essa é uma boa pergunta, hein? Um abraço aqui para Antônia Campos, tá mandando aqui boa tarde, meu amigo Helder. Excelente e abençoada terça-feira para você e todos os ouvintes de todos os dias. Um abração, Helder. Manda um abraço aí pro meu amigo Marcelo Vascaíno. Antônia Campos e a Ciara, obrigado, Antônia. Campos, um abração para você aí, tá? E pro Marcelão Vascaíno. Obrigado, Marcelo. Um boa tarde aqui, deixa eu ver para quem. A Lucivânia de Aciara, também Elzimar Martins de Itajá. Boa tarde, Elzimar, obrigado pela sua participação. O Nego de Cocalzinho, uma boa tarde para você, Nego. Tudo de bom, um grande abraço, obrigado pelo rádio ligado.

0: pela participação aqui, viu? Começou bem o Tocando Sucesso com o Rio Negro e Solimões. É isso aí, no comando de Helder Naasson. Muito obrigado, Júlio César Correia de Itarumã. Obrigado pela sua participação aí. Bom demais, tá? Ter você comigo aqui participando sempre. Um abraço pro Raimundo de Itarumã, que também tá ligado na rede Serra Dourada. Vamos lá com o quê? Ah, tá. Humberto e Ronaldo, solteiro, sim.
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0: Swift com Royzer, aqui no nosso Tocando Sucesso pela Rede Serra Dourada. Vem aí o boletim informativo do Serra Dourada Esportes. O intervalo rápido, já já tem mais. 2h29.
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3: Copa Sul-Americana, hoje três equipes brasileiras estarão em ação: Grêmio, São Paulo e também o Santos. O Grêmio joga às 19h contra o Montevideo City Torque, em jogo que vai acontecer na Arena do Grêmio em Porto Alegre. Tricolor gaúcho está na zona de classificação, está na segunda posição com 10 pontos conquistados. O primeiro é justamente o Montevideo City, que tem 12 pontos na tabela do grupo F da Copa Sul-Americana. O São Paulo também joga às 19h. O tricolor paulista tem pela frente o Boston River do Uruguai. São Paulo lidera o grupo C, tem 9 pontos conquistados, enquanto que o Boston River é o lanterna, tem apenas 3 pontos na tabela de classificação. O Santos também joga hoje. O Peixe enfrenta às 21h o Deportivo Cuenca, em partida que vai acontecer na Vila Belmiro. Santos, que estará desfalcado nesse confronto do goleiro Gabriel Brazão, que está com dores na região lombar. A tendência é que o goleiro Diógenes seja o titular hoje no gol do Peixe. Santos, que é o lanterna de seu grupo D, tem 4 pontos conquistados e está a 3 do São Lourenço, que é o líder com 7 pontos na Sul-Americana. 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

Tocando sucesso de volta aqui na Rede Serra Dourada, 2h35, uma ótima tarde para você. 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Chegando o Guilherme Santiago, e para não lembrar de mim...

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1: Vai cantar bonito assim lá longe, hein?

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Aqui no Tocando Sucesso, festa do Juninho, Carlos e Jader, é isso aí, né? Vamos lá, deixa eu mandar aqui um abraço pro Boca Fotógrafo de Yaciara, que tá oferecendo todas as músicas do programa para todas as... mulheres, né, Boca? Todas as mulheres bonitas e solteiras, tá? Do Estadão de Goiás, então é todas as mulheres bonitas e solteiras do estado de Goiás aí, Boca Fotógrafo tá oferecendo toda a programação, valeu Boca, grande abraço, viu? Tudo de bom aí, obrigado pela companhia. Ah, deixa eu ver aqui,

A Marcelina tá conosco aqui. Obrigado, viu, Marcelina? Tudo de bom, de cocalzinho também, né? Sempre conosco aqui na Rede Serra Dourada. Obrigado pela sua participação aqui na nossa programação. Tá bom? Vamos lá, trazendo então agora Lil Wood com Prayer in Sea.

0: Tá aí então, Lil Wood com Prayer and See, aqui no nosso Tocando Sucesso. Tá chegando a edição de notícias direto da redação da TV Serra Dourada com as manchetes do jornal Serra Dourada de hoje.
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3: Boa tarde, gente. Aqui Lucílio Macedo, eu falo direto da Central de Jornalismo da TV Serra Dourada. Uma idosa de Goiânia perdeu dinheiro após cair em um golpe amoroso pela internet. O criminoso se passou por um cantor internacional, prometeu relacionamento e pediu transferências em dinheiro. A suspeita foi presa no Pará durante a operação da Polícia Civil de Goiás. Então, daqui a pouco, às 7h20 da noite, no Jornal Serra Dourada, na TV Serra Dourada, todos os detalhes desse caso que acende o alerta sobre golpes virtuais. 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
1: Super Sequência aqui na Rede Serra Dourada. Sua sequência musical em 5. 5 músicas. Todas juntinhas, uma atrás da outra, enfileiradinhas pra você curtir. E ó, aumenta aí, porque a primeira é com Eduardo Costa, Imagina Eu.

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4: Super Sequência aqui na Rede Serra Dourada. Sua sequência musical escolhida especialmente para alegrar a sua tarde. Para mexer com você, claro, né? São cinco músicas, uma atrás da outra. Você ouviu Chorosa, também teve O Seu Garçom, Ainda Sou Tão Seu, Linda Senhorita e Imagina Eu. Super Sequência volta amanhã, tá? Às 15h, dentro do Tocando Sucesso, que continua por aqui. Agora com Ed Brito e Samuel, Romance Rosa.

0: Rosalind com o Snap aqui no Tocando Sucesso. Vem aí o humor, intervalo rapidinho. Três e trinta e dois.
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4: Cachambu, a mulher tava andando com o marido na rua, sabe? Ah, aí falou pra ele, meu bem, eu vou dar uma moedinha pra que você...

0: colega ali. Ele foi tão educadinho comigo. O marido dela falou, ah, que foi que ele falou pra você? Ela falou, não, ele falou pra mim assim, ó. Ó, minha linda senhora, me dá uma moeda, por favor. O marido dela falou assim, não, então pode dar mesmo, porque ele é cego mesmo.
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3h55, aqui no Tocando Sucesso pela Serra Dourada. Júlio César Correia, de Itarumã, aí sim, Romance Rosa, de Brito Samuel. Curte, né, Júlio César? Que bom. Aquele abraço, viu? Obrigado aí pela participação por aqui. Valeu aí, então, Boca Fotógrafo de Iaciara, um grande abraço. Antônia Campos, também Iaciara. Marcelão Vascaíno sumiu mesmo, me abandonou, né, Marcelo? Tá bom, viu? Pode deixar. Aquele abraço pra você, Marcelão, tudo de bom aí. Tá, você e toda a família. A Laudilene de Iaciara também participa conosco. Obrigado, Laudilene. Tá opinando aqui que a seleção brasileira é que vai ganhar a Copa do Mundo. Que bom, né? Vamos torcendo e vamos torcendo. É isso aí. Bom, então agora tem Mike Posner com I Took a Pill in Ibiza, fechando a minha participação por aqui. Depois tem edição de notícias direto da redação da TV Serra Dourada com as manchetes do jornal Serra Dourada de hoje para você. Até mais, Júlio César. Valeu, hein? Tudo de bom. Eu sou Helder Naasson. Amanhã tô por aqui meio-dia com o esporte e às 2 da tarde com o Tocando Sucesso.

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1: Boa tarde, aqui Lucílio Macedo, eu falo direto da Central de Jornalismo da TV Serra Dourada. A Polícia Civil de Goiás colocou nas ruas 150 policiais em uma mega operação contra uma organização criminosa investigada por tráfico de drogas, armas, lavagem de dinheiro e falsificação de documentos. Foram cumpridos 30 mandados de prisão e dezenas de buscas em várias cidades goianas. 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

Agora são 4:05, 4:05, tarde boa, tarde linda, tarde abençoada de terça-feira, hoje dia 26 de maio de 2026. E vamos juntos, hein? Até às 7 horas da noite, até às 6 com a nossa Tocando Sucesso, 6 horas tem Trio Sertanejo e às 6:15 as mais segunda edição. Fica à vontade para você participar, se interagir, deixar aquele beijo, aquele boa tarde, aquele feliz aniversário para quem hoje completa mais uma linda primavera. 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E aonde quer que você esteja ligado, sinta-se abraçado, seja em casa, na rua, no trabalho, nos ouvindo através do nosso aplicativo, do nosso site www.redeserradorada.com.br, através da Parabólica. Valeu demais, você que nos ouve, tá curtindo a programação do comércio, muito obrigado a todos os comerciantes pela sintonia, você amigo motorista, obrigado pela carona, pelo carinho, tá aí no caminhão, na carreta, no ônibus, na van, no veículo de trabalho, de passeio, muito obrigado aí pela carona, pelo carinho de sempre, que Deus te abençoe e te conduza ao seu destino com muita paz e alegria, você que nos ouve pela primeira vez, seja bem-vindo, você que nos acompanha todos os dias, agradeço pelo carinho, tá no seu trabalho, tá no descanso, bom descanso, e agradeço a todo mundo pela sintonia. E vamos juntos, hein? Com muita alegria aqui no nosso Tocando Sucesso. E daqui a pouco, 6 horas, tem o nosso Trio Sertanejo, o nosso quadro tradicional aqui da Rede Serra Dourada, que é um sucesso de segunda a sexta, às 18 horas. Sempre trazendo convidados especiais para cantar bonito aqui em nossa programação. E hoje a dupla tem a ver com essa resenha aqui, ó. Eu separei aqui 3 músicas da dupla para você descobrir de quem eu tô falando, hein?

Eu coloquei aqui, contextualizei aqui três músicas dessa dupla, o sentido de cada uma, e aí você vai ter que descobrir que dupla é essa, hein? A charadinha do nosso trio sertanejo tá lançada, então presta bem atenção, hein? Vou passar aqui duas dicas e na próxima entrada eu passo aqui a terceira dica, hein? As duas dicas são essas aqui, ó. Presta bem atenção, é uma dupla conhecida, tem músicas lindíssimas e você vai ter que descobrir que dupla é essa, hein? Duas músicas, hein? Eu coloquei que o sentido de duas músicas, são três músicas que eu vou passar pra você. Sentido de duas, depois eu passo a terceira. Aí você pegando aí, né? Fala, ó, rapaz, essa música aqui acho que é aquela, né? Se é aquela, a dupla é essa aqui. Aí você manda pra mim aqui o nome, né? Se tiver errado, você corrige, né? Você faz aí o seu mexido e manda pra mim aqui, hein? Vamos ver se você descobre que dupla é essa. A primeira música é essa aqui, ó. Uma música muito conhecida da dupla, fala do casal que busca deixar de lado os problemas, sair da rotina, e a música transmite uma mensagem de que os pequenos gestos podem manter o amor vivo. E aí? Sabe que música é essa? É uma música de uma dupla. Uma música muito conhecida da dupla, que vai cantar no nosso trio sertanejo, fala do casal que busca deixar de lado os problemas, sair da rotina, e a música transmite uma mensagem de que os pequenos gestos podem manter o amor vivo. É uma música da dupla. E a segunda música que eu passo pra você é essa aqui, ó. Outra música fala o seguinte, fala de alguém que está longe da pessoa amada há mais de um ano e a dor da distância está ferindo o coração. Outra música da dupla fala de alguém que está longe da pessoa amada há mais de um ano e a dor da distância está ferindo o seu coração. E aí, consegue descobrir que dupla é essa? Por essas duas músicas, são duas músicas da dupla. O sentido, né, das músicas eu coloquei para você. Vou repetir aqui, ó. Uma música muito conhecida da dupla fala do casal que busca deixar de lado os problemas, sair da rotina, e a música transmite a mensagem de que os pequenos gestos podem manter o amor vivo no relacionamento. E a outra música fala de alguém que está longe da pessoa amada há mais de um ano e a dor da distância está ferindo o seu coração. E aí, de que dupla eu tô falando, hein? Essas duas aí são duas músicas. Agora, na próxima entrada aqui, eu passo aqui a terceira música pra você. E aí você tem a missão de descobrir que dupla é essa, hein? Se já descobriu, manda pra mim aqui. Agora tem o Natanzinho Lima. Sonho de amor. Agora são 4:10.

0: Resolve não, hein? 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
2: 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Agora são 4h16, o som do Zé Neto e Cristiano. Beijou meia cidade. E vamos juntos, hein? Até às 7 horas da noite, até às 6 com o nosso Tocando Sucesso. 6 horas tem Trio Sertanejo. E você fica à vontade, participe, deixando aí a sua mensagem, seu recado, respondendo aqui quem vai cantar o nosso trio de hoje. A charadinha tá lançada, hein? Eu passei aqui duas músicas na dupla, para você descobrir que dupla é essa. Basta você prestar atenção aqui nessas dicas. São três músicas, hein? Três músicas conhecidas dessa dupla. Aí eu peguei aqui o sentido de cada uma, coloquei, joguei aqui no nosso computador e você tem a missão de descobrir quem vai cantar hoje, hein? A primeira dica é uma música, hein? A primeira dica é uma música, a segunda e a terceira. Então presta bem atenção aqui, ó. Uma música muito conhecida.

0: vida da dupla, fala do casal que deixa de lado, busca deixar de lado os problemas, sair da rotina, e a música transmite uma mensagem de que os pequenos gestos podem manter o amor vivo no relacionamento. Outra música da dupla fala de alguém que está longe da pessoa amada há mais de um ano e a dor da distância está ferindo o coração. Outra música fala de alguém que está longe da pessoa amada há mais de um ano e a dor da distância está ferindo o coração. E a outra música da dupla, que eu fiquei devendo aqui, né? Na nossa terceira dica, é essa aqui, ó. Um sentimento, outra música, hein? Um sentimento que jorra como água em um coração apaixonado. A música fala de um sentimento que jorra como água em um coração apaixonado. E a música compara a paixão a um lugar onde brota a água. Um sentimento que jorra como água em um coração apaixonado. E a música compara a paixão a um lugar onde brota a água. E aí? Quem são eles, hein? Que dupla é essa, hein? Já matou a charadinha de hoje? Essa charadinha aqui, né? Tá bem interessante, hein? Então manda aí a sua resposta. Diz pra mim, ó. Né? Eu sei, rapaz, né? Eu peguei o sentido, né? Das três dicas, consegui descobrir. Se você conseguir descobrir também, né? Quais são as músicas, pode mandar aqui também. Pode responder, ó, essa música aí é essa aqui. E se é essa aqui, quem canta é essa dupla. Então manda pra mim aqui a sua resposta. Eu quero saber, até o finalzinho aqui, 6 horas, vamos ver quem vai descobrir que dupla que vai cantar o nosso trio de hoje, hein? Trio sertanejo, especial aqui com essa dupla que o pessoal gosta muito. Então presta bem atenção aí, né? Dê aí o seu palpite. Fala, ó, eu sei, rapaz, eu descobri, né? Essa terceira dica, deixa eu repetir a terceira dica aqui, ó. Essa terceira dica aqui, né? Tem a ver com a música muito conhecida da dupla. Um sentimento que jorra como água em um coração apaixonado. A música compara a paixão ao lugar onde brota água. E aí? Descobriu ou não descobriu? A Laudilene tá aqui participando. Grande abraço para você, minha amiga Laudilene. A Laudilene respondeu aqui, né? Colocou uma dupla, colocou outra aqui, né? A Laudilene depois vai decidir, né? Nélio, vou mandar essas aí, depois eu decido. Beleza, então, Laudilene. Agradeço pela sua sintonia, pelo carinho. Sempre curtindo aqui o nosso Tocando Sucesso. Valeu demais. E quem tá ligado aqui também é nosso amigo, o Júlio César Corrêa. Grande Júlio! Júlio companheirão, hein? Tá respondendo aqui, Nélio Rodrigues. Vai descobrir aí, rapaz, né? A dupla que vai cantar no trio sertanejo são esses dois aí. Ele colocou aqui uma dupla mais cedo, né? E depois colocou outra aqui. Depois o Júlio vai mandar pra mim aqui qual dupla vai ficar, né? Até o finalzinho aqui pode ficar aí, Júlio. Depois no final você manda pra mim aqui qual dupla você acha que vai cantar. Decide aí, depois manda pra mim aqui, né? A nossa amiga Pedrina, ela tá em Aciara, tá participando. Grande abraço, amiga Pedrina. Deixou aqui um áudio, agora eu passo aqui o áudio da nossa amiga Pedrina, tá curtindo aqui a nossa programação, agradeço pelo carinho, tá em Aciara. A Vani tá participando aqui também, a Vani respondeu aqui, né, Nélio Rodrigues, eu acho que é essa dupla aí, hein, tô aqui pensando, tô chutando, né, até agora não consegui pegar o fio da meada, então é um chute. A nossa amiga Vani de Aciara deixou aqui o nome de uma dupla, essa aqui é da nova geração, hein, é da galera da nova geração. Então um abraço pra você, minha amiga Vani. Tá registrado aqui o chute. Se você achar que não é essa dupla, pode trocar, né? Então, abraço pra você, minha amiga Vani. Aline Alves, tá em Cocalzinho, tá participando. E grande abraço pra você, Aline. Todo dia, toda hora, curtindo a programação da Serra Dourada. Abração pra ele e os amigos aí, a turma de Cocalzinho de Goiás. Hein? Agradeço pela companhia, pelo carinho de sempre. A nossa amiga Fran. A Fran tá em São Simão, todo dia ouvindo, hein? A Fran, gente boa toda vida. Deixou um áudio aqui pra gente. Alô, Fran, seja bem-vinda.
1: Boa tarde. Nero, se for possível, toca um forrozinho pra mim, que eu amo. Thiago Jonathan. Pode ser com a Brisa Star. Só pra curtir, que eu adoro esse cantor maravilhoso. E a dupla de hoje, eu acho que eu não vou chutar o goleiro,
0: chuta,
1: não.
0: Chuta aí, ué, chuta.
1: Eu acho que é Gilberto e Gilmar.
0: Será? Né? Será que essa dupla aqui é Gilberto e Gilmar? A nossa amiga Fran, ela falou que tá meio assim, né? Meio lá, meio cá, né? Mas ela chutou aí Gilberto e Gilmar. Então, um abraço pra você, minha amiga Fran. Tá em São Simão, todo dia nos ouvindo, hein? A nossa amiga Fran, gente boa, companheira aqui, nós tocando sucesso. Agradeço pela companhia, pelo carinho. Quem também tá ligado aqui é a nossa amiga...

a Laiane, Laiane Cristina, ela tá em Caldas Novas, hein? Grande abraço para você, Laiane Cristina, acompanhando aqui a nossa programação, curtindo aqui o nosso Tocando Sucesso, agradeço pela companhia. E quem também tá ouvindo aqui, achei que o nome dele, rapaz, né? O nosso amigo Samuel, Samuel Ferreira, ele que tá em Cocalzinho, né? Então abraço aí pro Samuel, que tá em Cocalzinho, professor Leone também nos ouvindo em Cocalzinho, Lio Vascaíno também ligado, grande Lio Vascaíno, o nosso amigo aí, gente boa, né? O Nego da Paz, no Bar da Paz, hein? Alô, Nego da Paz, aquele abraço, hein? Alusão pra ele, a turma toda aí, no Bar da Paz, né? Tomando a geladinha, batendo aquela sinuquinha e curtindo a Serra Dourada. Então, um abração pro Nego da Paz, a turma toda aí no Bar da Paz, em Cocalzinho. E a nossa amiga Vera Rodrigues também tá ligada, hein? Alô, Vera Rodrigues! Agradeço pela companhia, né? Vera Rodrigues, que é ouvinte fiel aqui da nossa programação. Agradeço aí pelo carinho. Daqui a pouquinho tem mais participações e as dicas são essas, hein? Para você descobrir os cantores aqui do Trio Sertanejo. Uma música muito conhecida da dupla fala de alguém que busca deixar de lado os problemas, sair da rotina, e a música transmite uma mensagem de que os pequenos gestos podem manter o relacionamento vivo. Outra música da dupla fala o seguinte, a música fala de alguém que está longe da pessoa amada há mais de um ano e a dor da distância está ferindo o coração. E outra música da dupla fala de um sentimento que jorra como água em um coração apaixonado. E a música compara a paixão a um lugar onde brota água. E aí, quem são eles, hein? Manda sua mensagem, participe. Agora são 4h24, Léo Magalhães, a fila anda.

0: 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Agora são 4h34. O som aí da Brisa Star e Thiago Jonathan se joga no passinho. Você curtindo aqui o nosso Tocando Sucesso nessa tarde linda, maravilhosa de terça-feira, onde quer que você esteja ouvindo a Serra Dourada, sinta-se abraçado, agradeço pelo carinho, pela sua sintonia. Mande o seu recado, mande seu alô participando aqui pelo WhatsApp 629-8480-8453. Se interaja conosco, intervalo e eu volto já já. Agora 4h34.
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Agora são 4:38. Tarde boa, tarde linda, tarde abençoada de terça-feira, 26 de maio de 2026. E até às 7 estou por aqui. Já já, 6 horas tem o nosso Trio Sertanejo. E às 6:15, as mais, segunda edição, hein? Fica à vontade, participe. 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E vamos seguinte, vamos seguir aqui, né? Respondendo, aliás, respondendo não, né? Fazendo aqui a charadinha. E as três músicas estão aqui para você descobrir quais são elas e, consequentemente, descobrindo as músicas, vai descobrir a dupla. E tem uma música aqui, a primeira música, né? Ela foi regravada pela dupla Zezé e Luciano, hein? Zezé e Luciano regravaram a música dessa dupla aqui, ó. Regravaram, né? Eles lançaram a música ali nos anos 90 e depois a dupla Zezé e Luciano regravaram essa música. E ela fala o seguinte, hein? Fala de um casal que busca deixar os problemas de lado, sair da rotina, e a música transmite uma mensagem de que os pequenos gestos podem manter o amor vivo, pode reacender o relacionamento. E a outra música fala o seguinte, fala de alguém que está longe da pessoa amada há mais de um ano e a dor da distância está ferindo o coração. A música, o título da música tem a ver com essa história aqui, né? A música fala de alguém que está longe da pessoa amada há mais de um ano e a distância está ferindo o coração. O título da música tem a ver com essa, com esse trechinho aqui. E outra música, ela tem aqui o sentido que é o seguinte, fala de um sentimento que jorra como água, compara o sentimento a algo que jorra como água em um coração apaixonado. E a música compara, né? Compara a paixão a um lugar onde brota a água. São três músicas da dupla, hein? A primeira é uma música dessa dupla e depois a dupla Zezé e Luciano regravaram, hein? E aí? Tô falando de quem, hein? Que dupla

0: essa? Que dupla misteriosa é essa, hein? Se você já descobriu, manda sua mensagem e diz pra mim, Nelly. Eu já matei a charadinha, rapaz. É, rapaz, você tá pensando que eu não sei? Manda sua resposta aqui. Deixa eu mandar aqui um abraço especial pra nossa amiga Elzimar Martins. Elzimar tá aqui participando conosco. Grande abraço pra você, Elzimar. Ela tá respondendo aqui. Falou, Nelly Rodrigues, a dupla de hoje é essa aí. Será, Elzimar? É uma dupla nova essa aqui, hein? Essa dupla que você colocou é uma dupla mais nova, hein? A dupla do Trio Sertanejo é uma dupla mais antiga. E vou dar outra dica aqui, ó. É uma dupla que ela... Daqui a pouquinho eu falo, né? É uma dupla, mas não é essa dupla aqui não, Elzimar. Essa dupla aqui é nova, hein? É uma dupla mais antiga, das antigas lá, né? Dos anos 90. Então, um abraço para você, minha amiga Elzimar. Tá em Itajá nos acompanhando. Agradeço pela companhia. A Pedrina tá participando aqui também. Deixou áudio. A nossa amiga Pedrina. Alô, Pedrina! Seja bem-vinda aqui,
1: oi,
0: minha
1: Nelly,
0: amiga.
1: Boa tarde.
0: Opa, boa tarde.
1: Tá falando aqui, Pedrina, aqui do setor Santa Luzia, Ceará, Goiás. Deixa eu falar, Rio Negro e Solimões.
0: Será? Será que são eles? Rio Negro e Solimões?
1: Oi, Nelly. Ah. Já tô mudando de opinião.
0: Mudou? Acho rapidão?
1: Que é Gilberto e Gilmar também.
0: Será, viu? Que é Gilberto e Gilmar?
1: Tá entre os dois. Rio Negro e Solimões e Gilberto e Gilmar. Tá entre os dois.
0: Ó. Viu? Segundo a Pedrina... Ela tá em dúvida aí, né? Entre Gilberto e Gilmar e Rio Negro e Solimões. A Pedrina tá pensando aí, né? Depois ela vai decidir que dupla ela vai ficar. Mas eu acho que ela tá aí pensando em ficar com Rio Negro e Solimões, né? Então um abraço aí pra Pedrina nos acompanhando. Lio Vascaíno tá ligadão. E o Lio falou, ó, Nelly Rodrigues, tô aqui ouvindo, curtindo a Serra Dourada. Torcendo meu Vascão, que não tá fácil, né? Torcer pro Vasco é uma luta constante. Mas ele falou que a seleção campeã vai ser a França, hein? O melhor elenco, segundo o nosso amigo aqui, o grande Lio Vascaíno. A França, né? Tem o melhor elenco e tá aí cotada para ganhar essa Copa, segundo o nosso amigo Lio. Valeu, Lio Vascaíno! Nosso amigo Gesley tá participando aqui também, grande Gesley, curtindo a Serra Dourada. Falou, Nelly Rodrigues, tô aqui ouvindo, hein? Ele falou, ontem não apareci porque eu estava em Anápolis buscando mercadoria, né? Tava lá na cidade de Anápolis, eu que vou muito a Anápolis, hein? Anápolis é uma cidade maravilhosa, gosto muito. Então, o Gesley ontem deu uma chegadinha lá em Anápolis, né? Que é vizinha ali, é bem perto, para buscar mercadoria. Grande abraço, amigo Gesley. Gesley, torcedor do Mengão. Mengão que tomou aí uma peia, né? 3-0. Aí o Marcelão ficou rindo. Marcelão, o Flamengo tomou de 3. Aí no domingo, a conta chegou pro Marcelão. Marcelão tomou uma peia também. 3-0, o Marcelão não falou nada. O Marcelão ficou calado, falou, Nélio, vou ficar aí calado, não vou falar nada. Porque eu fui rir do Mengão e no domingo a peia foi em cima do Vascão. Eita, nós! Então, um abraço pro meu amigo Gesley, tá em Cocalzinho de Goiás, nos acompanhando, agradeço pela companhia. A Ana Paula de Souza, ela tá em Rio Quente, grande abraço para você, Ana Paula, respondeu aqui, deixou o nome de uma dupla, né? Grande abraço para você, Ana Paula, tá em Rio Quente nos acompanhando, curtindo aqui a Serra Dourada. Demi Pintor também tá ligadão, tá nos ouvindo em Caldas Novas, hein? Grande Demi Pintor, aquele abraço, gente boa toda vida. O Isaías tá em São Simão também nos ouvindo, falou, né? Tô aqui ligadão, rapaz, né? Curtindo a Serra Dourada nessa terça-feira, mandou aqui um abração para Minelli Rodrigues, para todos os ouvintes da rádio. Valeu, meu amigo, o grande Isaías, companheirão, ouvinte fiel aqui da rádio, que é bom ouvir. Valeu, grande Isaías. Marcelina Palmeira tá aqui também. Alô, Marcelina, seja bem-vinda, minha amiga.
2: Oi, Minelli Rodrigues, boa tarde.
0: Boa tarde.
2: Quem tá falando é a Marcelina.
0: Opa, seja bem-vinda, minha amiga.
2: Manda a próxima música para mim. Tô aqui na sintonia, pegada,
0: valeu,
2: aqui, passando,
0: hein?
2: Umas roupas. Mas tô sempre na escuta,
0: viu? Agradeço pelo carinho. Aqui. Valeu, minha amiga Marcelina.
2: Tô aqui, passando aqui umas
0: tá calças trabalhando.
2: Do meu marido. Manda a próxima música pra mim, pro Assis e pro Hugo.
0: Okay.
2: O Hugo tá pro colégio, só chega mais tarde.
0: Grande Hugo.
2: Um abraço.
0: Valeu, minha amiga Marcelina Palmeira, tá em Cocalzinho nos acompanhando. Então, um abração pra ela, o esposo Assis, né? Grande Assis e o Hugo, né? O Hugo tá lá estudando. Mas agorinha chega para curtir o nosso Tocando Sucesso. Um abração para você, Marcelina, Hugo e o maridão grande Assis, nos acompanhando em Cocalzinho de Goiás. E daqui a pouquinho tem mais participações, né? Agora tem um som aqui da Elis Just, Cowgirl.
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0: 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Agora faltando 7:07, som aí do Jefferson Moraes, de Menina pra Mulher, antes ele Just Call Girl. E você curtindo aqui a nossa programação dessa tarde linda, maravilhosa, terça-feira, dia 26 maio 2026. Muito obrigado a todo mundo pelo carinho. E quem tá ligado conosco aqui é a nossa amiga Dona Lúcia. Alô, Dona Lúcia, seja bem-vinda.
1: Nélio Rodrigues, boa tarde, tudo bem?
0: Como
1: é que você está? Tudo bem com você? Uma ótima tarde abençoada de terça-feira para você. Nélio, por favor, mande um alôzinho aqui para toda a minha família, para todos os ouvintes que estão ligados e ouvindo a Serra Dourada, tá? Nélio, quero mandar um feliz aniversário, meus parabéns pro Sandro Weber, né? O radiolista nosso aqui de São Simão, Goiás, né? Que Deus dê muita saúde, muita felicidade, muito dano de vida para ele, que ele continue sendo essa pessoa maravilhosa que ele é, carismático, extrovertido, né? É uma pessoa muito legal. Esses são meus votos para ele, tá, Nélio? Com Deus aí, tchau.
0: Maravilha. Então, abraço pro nosso amigo Sandro Weber, o famoso Sandro Oliveira, nosso comunicador lá de São Simão, que hoje completa mais uma linda primavera. Sandrão, aquele abraço, Deus te abençoe cada dia mais e mais, né? Que você continue sendo essa pessoa aí, gente boa, né? Companheirão. Então, um abraço pro nosso amigo Sandro Oliveira, o Sandro das Andanças. Tá curtindo a programação e hoje completa mais uma primavera abençoada. Valeu, Sandro, tudo de bom pra você. Quem tá ligado é a nossa amiga Sinira. Sinira tá em Itajaí. Ela respondeu aqui, Nélio Rodrigues. Eu acho que é a dupla que vai cantar no Trio Sertanejo. É essa aí, ó. Será que é? Será que tem a ver? Será que essa história tem a ver com esses dois aqui, minha amiga Sinira? Será? A Vani mudou. A Vani falou: vou trocar. Vou mudar. E será que a Vani acertou? Ela falou: ó, apaga a mensagem que eu mandei e agora coloca essa aí, ó. Então a Vani mudou, a Vani trocou aqui de dupla. Então tá registrada aqui minha amiga Vani. Quem também tá nos ouvindo é a Franciele, tá em Itajá. Grande abraço pra você, Franciele. O nosso amigo Léo tá no Santa Luzia, tá participando conosco. O nosso amigo grande Cleomar Moreira, do Moreiras Bar, também tá ligadão, hein? Grande Cleomar Moreira, te agradeço pelo carinho de sempre. Bel Lavadeira também nos acompanhando. Zé Carlos Bittencourt tá embrumado na Bahia. Grande Zé Carlos Bittencourt, gente boa toda vida. Lucileide Amorim tá ligada também, né? Lucileide todo dia nos ouvindo, mandando aqui um abração pra nação rubro-negra. E pro companheirão conterrâneo, Zé Carlos Bittencourt, que tá embrumado na Bahia, acompanhando a Serra Dourada. Grande abraço para você, minha amiga Lucileide Amorim. Agradeço pelo carinho. Antônia Campos também tá ligada conosco, nossa amiga Antônia. Todos os dias curtindo a programação. Manda aqui um alôzão para todos os ouvintes da Serra Dourada, para mim, Nélio Rodrigues. Desejo aqui uma tarde abençoada, com muita paz e com muita alegria. E ela responde, falou que a dupla de hoje é essa aí, ó. Será que essa dupla aqui, peso pesado? Será? Será que a dupla que vai cantar, essa dupla aqui que canta muito, esses dois, será, minha amiga Antônia Campos? Então, um abraço para Antônia, nosso ouvinte, gente boa toda a vida, acompanhando aqui a programação. Maria Lopes está em Cocalzinho, também curtindo aqui o nosso Tocando Sucesso. Valeu, minha amiga Maria Lopes. E agora tem um som aqui do Zé Henrique Gabriel, em música bonita. Você é a dona do meu coração. Agora faltando 3:05.

Ah, da rádio que é bom ouvir, você curtindo aqui, nós tocando sucesso, hein? Só sucesso, som aí do Abel Benício, Sou Louco, antes Henrique Gabriel, música bonita, Dona, Você é a Dona do Meu Coração, e você já descobriu quem vai cantar no nosso trio de hoje? Daqui a pouquinho, 6 horas, tem o nosso trio sertanejo com essa dupla.

0: aqui, ó. Três músicas da dupla, tá? Registrada aqui nessas três dicas, hein? Presta atenção aqui, ó. Uma música dessa dupla, muito conhecida, fala de um casal que busca deixar de lado os problemas, deixar a rotina de lado e transmite a mensagem de que os pequenos gestos podem manter o relacionamento vivo. Música que fala de sair da rotina, né? Deixar a rotina de lado e tentar reavivar o amor. E a outra dica tem a ver com outra música da dupla, hein? Fala de alguém que está longe da pessoa amada há mais de um ano e essa distância está ferindo o coração. Alguém que está longe da pessoa amada há mais de um ano e a distância está machucando o coração. E a outra dica fala de um sentimento que jorra como água em um coração apaixonado. E a música compara a paixão ao lugar onde brota água. Qual lugar onde brota água? Pensa bem aí, ó. Qual lugar onde brota água? Brota a paixão, né? Ele comparou aí a paixão ao lugar onde brota água. É uma música muito bonita da dupla. Vamos cantar daqui a pouquinho, hein? Três músicas estão contidas aí nessas três dicas. Intervalo e eu volto já já.
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0: Agora são 5:08, 5:08, nessa tarde agradabilíssima de terça-feira, dia 26 de maio de 2026. Muito obrigado pelo carinho, aonde quer que você esteja acompanhando, em casa, na rua, no trabalho, ouvindo através do nosso aplicativo, do nosso site www.redesserradourada.com.br, através da Parabólica, tá no comércio com o seu ambiente na Serra Dourada, valeu demais, hein? Você motorista, aquele abraço, tá aí no caminhão, na carreta, no ônibus, na van, no veículo de trabalho, de passeio, tá cruzando o estadão de Goiás, ouvindo aqui a melhor programação. Agradeço aí pelo carinho, que Deus te conduza sempre ao seu destino com muita paz e alegria. Você que tá nos ouvindo pela primeira vez, conhecendo a Rede Serra Dourada, seja muito bem-vindo aqui à rádio, que é bom ouvir. Você que nos ouve todos os dias, agradeço muito pelo carinho, trabalhando, descansando, viajando, aonde quer que você esteja curtindo a Serra Dourada. Agradeço aí muito, né, por você nos acompanhar. E já já, às 6 horas, tem o Trio Sertanejo com essa dupla, que o pessoal gosta muito, hein? Eu peguei 3 músicas aqui dessa dupla, contextualizei colocando aqui o sentido de cada uma, e aí falei assim, eu vou ver se a galera descobre, hein? E já tem gente descobrindo, não acredito, rapaz, né? O pessoal tá descobrindo que dupla é essa. Se você souber aqui, né, quais são essas músicas, pode mandar também, né? Falar, Nélio, eu sei a dupla e sei também quais são essas músicas, hein? Então manda aqui, hein? A primeira música ela faz o seguinte, ela fala, né, do casal que busca deixar de lado os problemas, sair da rotina, a temática da música, né, principal é sair da rotina e transmite a mensagem de que os pequenos gestos podem manter o relacionamento vivo. A outra música, né, que eu contextualizei aqui, fala de alguém que está longe da pessoa amada há mais de um ano e a dor da distância está ferindo o coração. E a outra música tem esse sentido aqui, ó. Um sentimento que jorra como água em um coração apaixonado. A música compara a paixão ao lugar onde brota água. E aí, quem são esses dois, hein? Manda ver aí, hein? Diz aí, Nélio, eu sei, rapaz, né? Eu descobri, rapaz. Descobri agora. Demorei, mas consegui descobrir. A nossa amiga Cleonice, ela tá em Chaveslândia. Abração, Cleonice, nossa companheirona aqui de Serra Dourada, né? De longa data. Ela deixou aqui, né? Falou, Nélio, aí, ó. Eu descobri. Segundo a nossa amiga Cleonice, ela falou que descobriu. Ela falou, ó, pensei aqui, fiz uma pesquisa, joguei aqui, né? 2 para cá, 2 para lá, 9 fora, e cheguei à conclusão que essa dupla aí. Segundo a nossa amiga Cleonice. Será, Cleonice? A Núbia tá aqui também, tá lá em Chaveslândia, e ela respondeu aqui, Nélio Rodrigues, descobri, né? Também consegui matar essa charadinha. Nossa amiga Núbia. Então, abração, Núbia. Te agradeço pelo carinho, pela sintonia. Quem também está nos ouvindo é a nossa amiga Fran. A Fran que está em São Simão, hein? Alô, Fran, seja bem-vinda. Mandando abração para o grande Sandrão, né? Sandro Weber, Sandro Oliveira.
1: Novamente, Nélio, eu quero homenagear hoje uma pessoa muito importante para nós em São Simão. Eu adoro ele, a família dele. Primeiramente, parabéns para a mamãe dele e o papai. Sandro, você é o cara, né? Parabéns, meu amigo. Muita saúde, muita paz. Que você seja esse cara maravilhoso, que todo mundo te adora. Tudo de bom e volta logo. Você fugiu para poder nós não levar o bolo para você, né?
0: Sandrão. Filho da mãe. Sandrão tá escondido em algum lugar. Ele falou, ó, eu não gosto, né, de homenagem, sou um cara, né, muito discreto. Aí o Sandro foi pescar. Ele falou que tá pescando em algum lugar. Tá em algum lugar aí, né, de São Simão, pescando, e falou, ó, eu, quando eu faço aniversário, eu gosto de ir pra pescaria, né? Nosso amigo Sandro, então abração pro Sandro. A Cida tá participando aqui também. Alô, Cida, seja bem-vinda aqui, minha amiga.
2: Boa tarde, menino.
0: Boa tarde. Nelly.

0: Hoje eu queria estar, né, homenageando aí o nosso querido Sandro de Oliveira, né, pela passagem do aniversário dele. Eu não me lembro se foi ontem ou se é hoje, mas eu tenho certeza que é um desses dois dias. Ele foge de nós, sabe? Ele esconde. Ah, ele não gosta de homenagem,
1: foi
0: sabe?
1: Pescar,
0: aí
1: né?
0: Ele esconde de nós e nem conta pra nós o aniversário
1: Eita,
0: direito.
1: Nós,
0: mas eu sei que foi ontem ou é hoje. Mas então que eu quero desejar pra ele muitas e muitas felicidades, com muitos anos de vida, com muita paz, com muita saúde, sabe? Que Deus venha abençoar grandemente a vida dele, juntamente com a família dele. Certo? E que eu desejo tudo de bom. Que Deus venha estar no controle da vida dele, tá bom? E de
1: Amém.
0: Toda a família dele. E se possível, toca uma música da Paula Fernandes, que é a paixão da vida dele, Paula Fernandes. Passa uma Paula Fernandes aí pra ele, tá bom?
1: Beleza. Opa, deu um cortadinho aqui, mas, né? Entendeu, é. Nossa amiga Cida mandou aquele abração pro Sandro Weber, Sandro Oliveira, que completa mais uma primavera, e ele está em algum lugar de São Simão. Tá aí, né? Com a isca, com a vara de pescar, com o molinete, com a tralha toda, pescando em algum lugar de São Simão, né? Nosso amigo Sandro Weber, o Sandro das Andanças. Então, abração, Sandro. E quem tá nos ouvindo também aqui é a Vitória Manuela. Vitória Manuela, ela tá na fazenda Guariroba, tá no Marajó, nossa amiga a Vitória Manuela, né? Pediu aqui uma música, então abração pra você, Vitória Manuela, muito obrigado pelo carinho. Júlio César Corrêa tá aqui, né? Flonelli Rodrigues, a dupla de hoje é essa aí, ó, pode cravar que a dupla é essa. Será que são eles? Será, Júlio? Será? O Júlio tá respondendo aí, né? E uma alusão aqui pro Cinderley, a turma toda aí no Supermercado Martins, em Montevidil. Grande Cinderley, aquele abraço, muito obrigado aí pela sintonia. A Vania falou, Nélio, descobri a dupla e também sei quais são essas músicas aí, segundo a nossa amiga Vania. A Vania falou que, ó, pode cravar aí que não tem erro, né? Então, um abraço para você, minha amiga Vania, te agradeço pelo carinho. O Marcelão Vascaíno tá aqui também, né? Grande Marcelão. Mandou aqui um abração para todo mundo que tá ouvindo. Manda aqui um alusão pro Cinderley e a turma toda aí no Supermercado Martins. Pro nosso amigão, né? O grande Júlio César Correia, Boca Fotógrafo, Raimundo Flamenguista, Gesley, a turma toda aí de Iaciara, né? A turma toda também de Cocalzinho. E ele respondeu aqui, o Marcelão, hein? O Marcelão deixou a resposta dele aqui. Será que o Marcelão acertou? Ele falou que tava no dentista, né? Não teve como participar mais cedo, porque tava fazendo um tratamento dentário, mas já tá aqui. E o Marcelão falou, ó, eu sei que dupla é essa, e vamos ver se ele acertou. Eu não ouvi o áudio dele aqui, mas agorinha vou ouvir pra ver se ele consegue descobrir que dupla é essa. O Marcelão que é especialista aqui no nosso trio sertanejo, hein? Geralmente de 10 chutes, o Marcelão acerta 9 aqui no trio, né? Então, fica à vontade e diga pra mim que dupla é essa, hein? Essa última dica aqui tem a ver com a música da dupla, uma música muito conhecida, ó. Um sentimento que jorra como água em um coração apaixonado. A música compara a paixão ao lugar onde brota água. Só fazer os cálculos aí que você vai achar, hein? Rapidinho. Daqui a pouquinho mais participações. Agora tem João Bosco, Vinícius e Daniel. Endereço 516.

Serra Dourada, rádio que é bom ouvir, música bonita, tem o som do Matheus e Cauã, Ser Humano ou Anjo, e você que tá ligado, vem curtindo aqui a nossa programação, já descobriu aí quem vai cantar no nosso trio sertanejo, daqui a pouquinho, 6 horas, trio sertanejo, esse quadro que é sucesso aqui na nossa programação, e 3 músicas da dupla estão contidas nessas dicas aqui, ó, uma música muito conhecida da dupla, fala do casal que busca deixar os problemas de lado, sair da rotina e transmite a mensagem de que os pequenos gestos podem manter o relacionamento vivo, hein? Essa música, ela retrata

0: ela tem essa temática, né? De que os pequenos gestos podem manter o relacionamento vivo, né? Sair da rotina, mudar, fazer algo diferente. Então é uma música da dupla, hein? Você conhece alguma dupla que tenha uma música aí a ver com essa história? Se você desconfiar de alguma dupla, manda aqui. E a dupla Zezé e Luciano já regravaram essa música, hein? Essa dupla canta essa música e o Zezé e Luciano já regravaram. E aí? Conseguiu descobrir? Agora ficou fácil. Agora ficou fácil, né? Tá certo. Deixa eu mandar aqui um abraço especial para nossa amiga Ilza Barbosa, que tá participando conosco. Grande abraço, Ilza. Tá nos ouvindo, curtindo a programação. Tá acompanhando aqui a nossa programação. Tá em Cachoeira Alta.
1: Oi, Nélio Rodrigues.
0: Opa, boa tarde.
1: A Ilza está aqui ligadinha na Serra Dourada. O trio sertanejo de hoje é Rio Negro e Solimões.
0: Será?
1: Meus parabéns, Sandro, que essa data se repita por muitos e muitos anos de vida, muitas felicidades, saúde, paz. Te desejo tudo de bom e de melhor para você e sua família.
0: Muito bem, grande abraço, amiga Ilza. Ela deixou aqui a resposta, mandou um alusão para o Sandro Weber, Sandro Oliveira, companheirão que está aniversariando hoje. A Cleonice também está aqui, né? Tá ligado junto com a família toda, deixou o áudio aqui pra gente.
2: Oi, Nery, boa tarde.
0: Boa tarde.
2: Parabenizar o Sandro e o nosso amigo de todo dia.
3: Quem é
2: você? Eu sou a Sofia de Chavezônia.
0: Sofia, e agora tem mais aqui, ó.
4: Oi, Nery, boa tarde.
0: Boa tarde.
4: Eu tô passando aqui pra desejar os parabéns pro Sandro Weber, nosso amigo de todas as tardes. Meu nome é Ana Laura de Chavezônia.
0: Beleza, então abração para Cleonice, Ana Laura, Sofia, parabenizando aí o grande Sandrão, Sandro Weber, que hoje completa mais uma primavera. E você, que tá ligado, já descobriu que dupla é essa? Ainda não? Por quê? Tá fácil, hein? Com essas dicas aí não tem erro, né? Não tem jeito de errar. Então manda aí a sua resposta e diz para mim. Tem outra dica aqui que fala o seguinte, hein? Outra música da dupla fala de... compara o sentimento a algo que... a, como se fosse água, né? Jorrando. E compara a paixão a um lugar onde brota água. Pensa bem, qual lugar que brota água aí, hein? Qual lugar que brota água? Hã? Quando você passa na praça lá, né? Tem aquele negócio lá, né? Saindo água. Pensa bem aí que você vai achar. E o Marcelão Vascaíno tá aqui. O Marcelão falou, ó, sai do dentista e já vou dar minha resposta. Será que o Marcelão acertou? O Marcelão... é um cara que acerta todas, hein? Então, abraço aí pro Marcelão, nosso amigo Boca Fotógrafo também nos ouvindo. Valeu, Boca! Zé de Vitor Açougueiro, tá aí no açougue, juntamente com a esposa Tia Si, filhão Leandro e a turma toda acompanhando a gente. O Nilo Motorista também ligado, né? Grande Nilo, Betinho Flamenguista, Rubens Lopes também nos acompanhando, grande Rubens, a netinha Yasmin também tá ligada aqui. O nosso amigo, o Robson Lopes, aí no Salão WR, grande Robson Lopes, aquele abraço. Ele e a esposa Tati Lopes, nos acompanha todos os dias. E alôzão para nossa amiga, gente boa, a Vânia Alves, que está em Corumbá de Goiás, hein? Todo dia ligada. Agora tem um som aqui da Paula Fernandes, em especial para o grande Sandrão, Sandro Weber, hein? A música Se o Coração Viajar.

0: pela carona. Você que tá no comércio com o seu ambiente na Serra Dourada, valeu demais, hein? Abração para todos os comerciantes. E você que tá ouvindo a rádio pela primeira vez, seja muito bem-vindo. Você que nos acompanha todos os dias, agradeço muito pelo carinho. Intervalo e eu volto já já. Agora, 5h33.
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Aô, moda boa, hein? Saudade aí com Chico Rei Paraná, cantando. Agora são 5h33, se você curtindo aqui o nosso Tocando Sucesso, muito obrigado pelo carinho, descansando, trabalhando, nos ouvindo aí na chácara, na fazenda, assentamentos, zona rural, sítios, povoados. Agradeço todo mundo pelo carinho, você motorista, valeu.

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0: 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A Argentina vai ganhar. Tem uma galera ali colocando a Espanha. Até Portugal apareceu aqui. Até Portugal, hein? Pensa só, hein? Portugal, que nunca ganhou aí nada, tá? Apareceu aqui. Tem gente apostando mais em Portugal do que na seleção brasileira. É mole? É mole, né? Apostando também aí na seleção holandesa, né? Que também não ganha nada. Bélgica, até Bélgica apareceu aqui. 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E quem tá ligado conosco aqui, acompanhando a programação, é nosso amigo Zé Carlos Bittencourt, que tá embrumado na Bahia, hein? Grande Zé Carlos, companheirão. Tá nos ouvindo através do aplicativo. O Zé Carlos, que gosta muito de ouvir a Serra Dourada, tá lá embrumado, nos ouve todo dia, hein? Pensa num cara que gosta da Serra Dourada. É o Zé Carlos Bittencourt, né? Companheirão. E ele tá aqui, rapaz. Falou, Nélio, aparecia aí, né? Tô na área, se derrubar é pênalti.
1: Oi, Nélio Rodrigues, boa tarde.
0: Boa tarde.
1: Zé Carlos, a Fazenda Laje de Dentro, Brumado, Bahia. Quero dar o meu boa tarde a você e todos os ouvintes.
0: Valeu, tá? Obrigado, Zé Carlos.
1: Agora, em especial para minha conterrânea Lucileide Amorim, para Elizabeth Montevideo, para Marcelo Vascaíne Aciara, Boca Fotógrafo e todos os ouvintes da Serra Dourada. Valeu, né? Tô por cá, ouvindo a Serra Dourada. Radinho ligado.
0: Valeu. Valeu, boa tarde. Grande Zé Carlos Bittencourt, companheirão, hein? Tá embrumado na Bahia nos ouvindo. Valeu, Zé Carlos. Alôzão pro Gaspar da Patrola, que tá em Cocalzinho. Alô, Gaspar da Patrola, gente boa toda vida. O nosso amigão, o professor Leone, também tá ligado. Grande professor Leone, agradeço pela companhia, nos ouve todos os dias. O Meio Metro também tá aí, hein? Ligadão, né? O companheirão aí, o Lio Vascaíno, também tá acompanhando a gente, grande Lio. E alôzão aqui pro nosso amigo, o Olavo Marques, ele que tá no Mato Grosso, na Fazenda Moarama. Grande Olavo Marques, agradeço pela companhia e pelo carinho, nos ouve todos os dias. A Deilton tá em Itajá também ligada, grande abraço, amiga Deilton, nos ouve sempre. O Irmando, né, grande Irmando também em Itajá. Kennedy Esmeraldino tá em Rio Verde, grande Kennedy acompanhando a gente através do aplicativo. O Dinho tá em Penápolis, interior de São Paulo, e também ligadão, grande Dinho, acompanhando a programação em Penápolis. O Jovaldo Vieira tá em Seabra, na Bahia, hein, nos ouvindo também através do app. O Caio tá em Conceição da Barra, no Espírito Santo, também ligado, é grande Caio. Maurício tá em Salitre, no Ceará, nos ouvindo através do aplicativo. O nosso amigão, né, o Rafael de Souza, tá acompanhando a gente também, tá em Caldas Novas. Grande abraço para você, Rafael. E abraço aqui também pro Santos Corretor Voz de Ouro, hein, tá no Jardim Gá. Valeu, Santos! Nossa amiga Alessandra Rosa, tá na Fazenda Cedro. Abraço para ela, esposa Edinaldo, os filhos a Julie e o Lucas Gabriel. Muito obrigado aí a todo mundo pelo carinho, hein? Você que nos ouve através do tradicional radinho, aí no celular, através do nosso aplicativo, na Parabólica. Agradeço todo mundo que curte a programação da Serra Dourada. Valeu demais! E aí, já descobriu que dupla vai cantar no Tri Sertanejo? O quê? Ainda não? Tá fácil, hein? Tem uma galera aqui que já descobriu, ainda colocou o nome das músicas ainda, hein? E aí, qual dupla vai cantar? Uma música da dupla, ela fala de alguém que está longe da pessoa amada há mais de um ano, e a dor da distância está ferindo o coração. Há mais de um ano, longe da...

0: pessoa amada, distante. Quando a pessoa está distante uma da outra, o que, que ela está? Quando a pessoa está distante, longe uma da outra. Pensa aí, uma pessoa longe da outra, quando ela está longe da outra, ela está o quê? Se você calcular aí, vai descobrir, né? Tá fácil, hein? Tá difícil, não. E é uma música da dupla, muito conhecida. Essa música é boa demais, hein? Então, fica à vontade, daqui a pouquinho tem mais participações. Ah, deixa eu mandar um alô também pro nosso amigão, né? Falou, né? Tô aqui também ouvindo, hein? Todo dia, né? Dicas de passagem, o Zé Bira. Tá no Vale de Jequitinhonha. Grande Zé Bira! Diva Oliveira também nos ouvindo, hein? Em posse, valeu, Diva. Ana Sônia também acompanha a rádio todo dia. A nossa amiga Vânia da Fazenda Brejinho. Agradeço todo mundo pelo carinho. E agora tem Amado Batista. A saudade tá doendo. Agora faltando 16 para as 6.
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Serra Dourada, a rádio que é bom ouvir. Aí o som do Bruno Rosa e Murilo Ruf, Atriz Demais, antes Amado Batista, Saudade Tá Doendo. E você curtindo aqui o nosso Tocando Sucesso. Muito obrigado pelo carinho. Alusão especial aqui para nossa amiga, a Cleide Nunes. Ela que tá nos ouvindo em Paranaguá. Abração para Cleide, os amigos aí de Paranaguá. E ela manda aqui uma alusão especial pro Leonardo e para o Sandro. Então, abração, minha amiga, a Cleide Nunes. Os amigos aí de Paranaguá, mandando aqui um parabéns, né? Com muito carinho pro Leonardo e para o Sandro. Valeu, Cleide. Te agradeço pela companhia, pelo carinho. A Pedrina, nossa amiga Pedrina, tá participando. Tá mandando aqui um alusão especial para sua grande amiga, a Maria dos Reis, a famosa Reis, agente de saúde. Tá nos ouvindo em Aciara, tá lá com o radinho ligado, ligada na Serra Dourada. Grande abraço para você, minha amiga, a Pedrina, e também para Maria dos Reis, né? Nossa amiga Reis, agente de saúde, ela que gosta muito aqui da dupla de Paulo e Paulino, vou passar daqui a pouquinho. Então, muito obrigado aí, minha amiga Pedrina, e abração para Reis, né? Nossa amigona aí curtindo a programação. O Antônio Campos tá aqui, nos ouvindo todo dia, né? Antônio respondeu aqui, né? Será que Antônio acertou aqui a dupla que vai cantar? Vamos cantar daqui a pouquinho, hein? Outra dica aqui importante, hein? Outra dica aqui para você matar essa charadinha de vez, hein? Uma vez que você descobre, ó. Essa dupla, ela não existe mais. Essa dupla não existe mais, hein? Quem apostou numa dupla que existe, errou. Essa dupla de hoje, ela não existe. Infelizmente, acabou, né? Acabou ali, teve alguns anos de sucesso. Mas um decidiu não seguir a carreira. Aí a dupla, infelizmente, acabou, né? Mas ficou aí o legado de músicas maravilhosas. Então você que apostou aqui numa dupla que existe, infelizmente, errou, né? É uma dupla que não existe mais, essa dupla de hoje, hein? Ela acabou. Uma dica importante. Agora tem de Paulo e Paulino, Amor de Primavera. 8 faltando para as 6.

0: modão apaixonado, hein? E saudade. Do ano de 1993, Christian Ralph, Amor da Minha Vida, chegando a piada e na sequência Trio Sertanejo.
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2: Acabou que chegou pro outro, falou: criatura de Deus, você acredita que sua mulher tá te traindo lá na sua casa com o melhor amigo que você tem? Falou: não é possível. Pegou o revólver, saiu correndo. Daí a pouco ele voltou rindo. Falou: não, rapaz, você é mentiroso demais, rapaz. Você acredita que o cara que tava lá com minha mulher eu nem conheço?
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0: Trio Sertanejo. Muito bem, agora 6 em ponto, no ar aqui o nosso Trio Sertanejo, quadro que é sucesso em nossa programação de segunda a sexta, às 18 horas, sempre trazendo convidados especiais para cantar 3 músicas em nossa programação. E hoje temos aqui uma dupla muito especial. Antes, porém, todavia, entretanto, chamando um abração aqui para o nosso amigo gente boa, o Denilton, né? O Denilton da borracharia Vulcan, em Paranaiguara. Tá mandando aqui um abração para Minélio Rodrigues. Muito obrigado, meu amigo Denilton. E manda um alôzão para o Sandro Oliveira, o grande Sandro Weber, que hoje completa mais uma linda primavera, hein? Parabéns pro Sandrão. Valeu, Denilton. Te agradeço pela companhia. Abração para você e a turma toda aí na borracharia Vulcan, em Paranaiguara, terra boa. E alôzão aqui pro Wellington, hein? Wellington da Sucatas Léo, grande Wellington. O Wellington deixou aqui, ó, falou: Nelly, essa dupla aí, vamos ver se o Wellington acertou, rapaz, nosso amigo, o grande Wellington. Então vamos descobrir agora, vamos desvendar esse mistério, hein? Quem vai cantar no trio de hoje? Então vamos aqui, ó, a primeira música, hein? Uma música que é muito conhecida da dupla, que fala do casal que busca deixar de lado os problemas, sair da rotina. A música transmite uma mensagem de que os pequenos gestos pode reavivar o amor. Fala do chuveiro, deixa o chuveiro ligado, da luz, da porta. Que música é essa, hein? Já sabe? Ah, Hoje Eu Quero Te Amar, né? Hoje Eu Quero Te Amar. A primeira música. De que dupla é essa música, hein? Já descobriu aí? Qual dupla que canta essa música? A dupla Zezé e Luciano regravou essa música em 1997, hein? Hoje Eu Quero Te Amar. Então, a música que fala aí, né? De quebrar a rotina e reavivar o amor com o vinho, né? Aquele vinhozinho, aquela taça, né? Aquela noite de amor maravilhoso, né? Então a música tem essa temática. E outra música que fala daquela pessoa que está distante da pessoa amada há mais de um ano, coração ali, né? Espinhado, dolorido. E ele tá o quê? A pessoa que tá longe da outra, ele tá separado ou separados? Separados, claro, né? Separados há mais de um ano e a pessoa na sofrência. Então, Separados, outra música da dupla. E a terceira música fala de um sentimento que jorra como água em um coração apaixonado. A música compara a paixão a um lugar onde brota água. Aonde brota água? Na fonte, né? A fonte que emana água é a fonte dos desejos. Fonte de desejo, hein? Outra música da dupla. E aí, já descobriu? Ah, agora ficou fácil, hein? Hoje eu quero.

0: Quero Te Amar, Separados e Fonte de Desejo. Quem canta essa música? A Laudilene descobriu aqui, ó. Ela mandou logo no comecinho, às 4h10. Acertou, Laudilene! Vani também acertou, deu uma derrapada, mas acertou. Nossa amiga Vani, às 4h51. A Núbia mandou mensagem às 5h07, também acertou. Cleonice mandou juntinho com a Núbia também às 5h07, né? Ambas de Chaveslândia. Marcelão Vascaíno mandou aqui às 5h13, né? Marcelão, gente boa, tava no dentista, aí não pôde responder mais cedo. Falou, se eu não tivesse no dentista, acertaria, segundo o Marcelão, logo no começo. Mas acertou aqui nas 5h13. E o nosso amigo Wellington de Chaveslândia mandou mensagem às 5h53, também acertou. Parabéns, Laudilene, Vani, Núbia, Cleonice, Marcelão e Wellington. Então são eles, hein? Renê e Ronaldo, os convidados aqui do nosso Trio Sertanejo, hein? Renê e Ronaldo, e a primeira é essa aí, ó.
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0: Hoje eu quero te amar.

0: Ei, moda boa, hein? Ando devagar porque já tive pressa. Essa frase é maravilhosa, hein? Ando devagar porque já tive pressa. Esse clássico aí, tocando em frente nas vozes de Renê e Ronaldo. Teve ainda Ombro Amigo e Hoje Eu Quero Te Amar, hein? Outra música maravilhosa dessa dupla, né? Que entrou para a história da música sertaneja. Pena, né? Que a dupla não durou muito tempo, mas o legado aí, as músicas ficaram. Então, os homenageados aqui, Renê e Ronaldo, no nosso trio sertanejo. E o nosso amigo Reines Bicalho tá aqui, hein? Grande Reines, seja bem-vindo aqui, meu amigo.
1: Boa tarde, velho, tudo bem?
0: Boa tarde.
1: Estou passando aqui somente para parabenizar meu amigo Sandro Weber. Serra Dourada é bom ouvir.
0: Maravilha. Então, um abraço aí do grande Reines Bicalho, especial para o Sandro Oliveira, o grande Sandro Weber, nosso comunicador lá de São Simão, que hoje completa mais uma linda primavera, hein? Valeu, meu amigo Reines Bicalho. E abração para a Vânia Alves, está em Corumbá de Goiás, nos ouvindo, hein? Tá cantando aí, ó. Falou, né? Esse trio foi maravilhoso. E ela soltou o gogó aqui. Então, um abraço aí, minha amiga Vânia Alves e os amigos aí de Corumbá de Goiás. E amanhã tem mais uma edição do nosso trio sertanejo a partir das 6 horas da tarde. Intervalo, daqui a pouquinho as mais, segunda edição.
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1: 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Agora são 6h20, está começando aqui as mais segunda edição, a contagem regressiva das melhores da Rede Serra Dourada nessa noite linda de terça-feira, dia 26 de maio de 2026. Vamos juntos, até às 7.
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3: Número 12.
1: Natan Zé Vaqueiro, aproveita que eu tô obrigado.
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0: 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Agora são 6h32 e você curtindo aqui as mais, o som do Diego e Vitor Hugo, BG A Cura. Aonde quer que você esteja ouvindo, muito obrigado pelo carinho, valeu pela sintonia. Tá chegando aqui o Serra Dourada Esporte, já já, a segunda parte das mais.
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2: A CBF sorteou hoje os confrontos da fase oitavas de final da Copa do Brasil. E tem clássico carioca. Fluminense e Vasco vão jogar com o Fluminense fazendo a segunda partida como mandante. O Corinthians enfrenta o Internacional. O primeiro jogo em Porto Alegre. O segundo com o Corinthians como mandante. Grêmio e Mirassol também se enfrentam pela Copa do Brasil. O tricolor gaúcho vai fazer a segunda partida em casa. Tem também confrontos de rubro-negros entre Vitória e Atlético Paranaense. O segundo jogo acontece em Salvador, portanto a primeira partida em Curitiba. O Juventude joga contra o Atlético Mineiro. A segunda partida desse confronto vai acontecer em Caxias do Sul. Tem ainda Remo e Santos, o segundo jogo acontecendo em Belém, Cruzeiro e Chapecoense, com o Cruzeiro sendo o time que vai jogar a segunda partida em casa, além de Fortaleza e Palmeiras, primeiro jogo em São Paulo, o segundo em Fortaleza. Os jogos das oitavas de final da Copa do Brasil acontecem em confrontos de mata-mata. A primeira partida entre os dias 1º e 2 e o segundo.

0: entre 5 e 6 de agosto. 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
3: Foz de Goiás. A música emociona, acalma, aproxima e também pode ajudar no tratamento de saúde. Foi sancionada em Goiás a Política Estadual de Incentivo à Utilização da Musicoterapia como tratamento terapêutico complementar para pessoas com deficiência, síndromes e transtorno do espectro autista. A medida criada, debatida e aprovada pelos deputados e deputadas estaduais incentiva o uso da música para estimular habilidades cognitivas, motoras e emocionais. A nova política também busca fortalecer a qualidade de vida dos pacientes por meio de acompanhamento feito por profissionais qualificados. Mais uma iniciativa que mostra como temas ligados à inclusão, ao cuidado e ao bem-estar também passam pela Assembleia Legislativa de Goiás. Deputado.

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1: Zezé de Camargo.

Agora 6h41, você curtindo as mais, aonde quer que você esteja ouvindo, muito obrigado pelo carinho, pela sua sintonia. Cláudio Mar, tá ligado, hein? Tá em São Simão, grande Cláudio Mar, te agradeço pela companhia, curtindo aqui as mais, e agora tem a posição 7. Número 7. Xande Avião e Henrique Juliano, não é o lugar, é a pessoa.

0: de Romar.
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2: Número 5. Serra Dourada, agora faltando 13 para as 7. Ed Brito e Samuel, Romance Rosa.

Serra Dourada, a rádio que é bom ouvir. Agora faltando dois minutos e meio aqui para as 7. O som da Maiara e Maraísa, quem sente saudade sou eu, música 2. Abração pro nosso amigo Cinderley, hein? Grande Cinderley, do Supermercado Martins, nos ouvindo em Montevidil. Tá chegando aqui a número 1, que é o som do Zé Felipe, Ruim de Coração, na sequência Voz do Brasil, 8 horas, tem muito mais aqui na Serra Dourada. Eu sou o Nélio Rodrigues, estou indo nessa, te agradeço pela companhia e pelo carinho. Tô de volta amanhã, se Deus quiser, às 4. Valeu, valeu, tchau, tchau e até lá.

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1: Está no ar a Voz do Brasil. As notícias do governo federal que movimentaram o país no dia de hoje.
2: Olá, boa noite.
0: Boa noite para você que nos acompanha em todo o país.
2: Terça-feira, 26 de maio de 2026.
0: Vamos ao destaque do dia, qualidade de vida.
2: Brasil alcança pela primeira vez patamar mais elevado do índice de desenvolvimento.
0: Boa noite para você que nos acompanha em todo o país.
2: Terça-feira, 26 de maio de 2026.
0: Vamos ao destaque do dia, qualidade de vida.
2: Brasil alcança pela primeira...
0: Boa noite. Para você que nos acompanha em todo o país.
2: Terça-feira, 26 de maio de 2026.
0: Vamos ao destaque do dia, qualidade de vida.
2: Brasil alcança pela primeira...
0: Boa noite para você que nos acompanha em todo o país.
2: Terça-feira, 26 de maio de 2026.
0: Vamos ao destaque do dia, qualidade de vida.
2: Brasil alcança pela primeira...
0: Boa noite para você que nos acompanha em todo o país.
2: Terça-feira, 26 de maio de 2026.
0: Vamos ao destaque do dia, qualidade de vida.
2: Brasil alcança pela primeira vez patamar mais elevado do índice de desenvolvimento humano.
0: Estudo das Nações Unidas aponta muito alto na classificação das Nações Unidas.
2: O índice de desenvolvimento humano mede a qualidade de vida da população.
0: Segundo o estudo, políticas como Bolsa Família colaboraram neste avanço.
3: O desenvolvimento humano no Brasil alcançou o maior nível da história. Segundo o radar IDHM 2024, divulgado pelo Programa das Nações Unidas para o Desenvolvimento. Na escala que vai de 0 a 1, o país saiu de 0,744 em 2012 para 0,805 em 2024, alcançando o patamar de muito alto desenvolvimento humano. O indicador leva em conta três pilares: educação, renda e expectativa de vida. A educação foi a área que mais avançou. Saltou de 0,679 em 2012 para 0,798 em 2024. O estudo aponta que políticas públicas de transferência de renda, como Bolsa Família, ajudaram a reduzir o trabalho infantil e aumentar a permanência de crianças e adolescentes na escola. Uma realidade próxima da vivida pelo estudante Gabriele Natanael Gomes. Foi o Bolsa Família que permitiu com que ela e os irmãos frequentassem a escola.
4: Meu pai, ele é marceneiro, minha mãe é auxiliar de serviços gerais, eles sempre trabalharam bastante com a ajuda desse auxílio, dando suporte a mim e aos meus irmãos matriculados na escola, sendo acompanhados ali nos postos de saúde. Eles conseguiram ter mais segurança para trabalhar tranquilos.
3: Em 2012, com a melhoria de renda, a família deixou o Bolsa Família. O pai de Gabriele, o marceneiro Vilmar Manuel Gomes, diz que o cartão do benefício ficou guardado de lembrança.
5: Quando eu comecei a ter a vida melhor, as condições melhor, aí que eu não precisei mais, aí eu fiquei muito feliz de saber que eu não precisei mais. Essa ajuda já ia passar para outra pessoa.
3: Os dados mostram também redução das desigualdades raciais. Nos últimos 13 anos, o desenvolvimento humano da população negra cresceu em ritmo quase duas vezes maior que o da população branca. Mesmo assim, a diferença ainda existe. Enquanto a população branca chegou ao índice de 0,851, a população negra alcançou 0,774. O ministro-chefe da Secretaria-Geral da Presidência da República, Guilherme Boulos, destacou que é responsabilidade do governo avançar ainda mais.
6: O abismo que separa a renda média da pessoa branca e da pessoa negra, ele é menor, mas ele ainda existe. O abismo que separa a renda masculina da renda feminina, ele é menor, mas ele ainda existe. A gente também tem consciência da responsabilidade de que a gente precisa avançar.

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1: Em uma rede social, o presidente Lula destacou que o resultado não é coincidência, mas reflexo de escolhas políticas consistentes e coordenadas. E disse que ainda há um longo caminho pela frente, com desigualdades regionais, de gênero e de raça, que precisam ser superadas. Reportagem Luana Karen.
2: E o ministro do Desenvolvimento e Assistência Social, Família e Combate à Fome, Wellington Dias, está conosco aqui no estúdio da Voz do Brasil para comentar esses dados e falar mais sobre o Bolsa Família. Boa noite, ministro.
3: Boa noite, Luciana, a você e todo o Brasil.
2: Ministro, como nós ouvimos na reportagem, em 2024 o Brasil atingiu o melhor patamar de desenvolvimento humano da história e a melhora na educação foi o que puxou esse índice para cima. As contrapartidas do Bolsa Família, que obrigam a manter crianças na escola, tem a ver com esse resultado?
3: Tudo a ver. Veja que a transferência de renda, o Bolsa Família, ele não é só transferência de renda. Ele é um programa que coloca como condicionalidade o cuidado primeiro com a saúde. Ou seja, queremos um brasileiro, uma brasileira saudáveis. Então, se recebe aqui o Bolsa Família, mas aqui a gestante tem que acompanhar ali toda a fase da gestação, os exames, a criança quando nasce também ali tem todos os cuidados, vacinas, e é integrado com a educação. A educação como grande alicerce para interromper uma história de vulnerabilidade, de pobreza na família. Então, quando a pessoa está recebendo o Bolsa Família, ali as crianças estão matriculadas, acompanhamos a frequência à aula, a aprovação, agora o pé de meia que ajuda a reforçar mais ainda esse trabalho. E veja o resultado, todo ano a gente comemora uma média de 1 milhão e 300 mil pessoas que são do Bolsa Família e que termina uma qualificação para ter uma profissão. É um Pronatec, é um curso técnico, é o Acredita, que agora a gente está trabalhando, é um curso superior e, é claro, aqui é uma porta larga para a superação da pobreza. Mas eu queria registrar esse feito, ele é histórico. Eu sou da geração, eu tenho mais de 60 anos, eu sou da geração que viveu o Brasil subdesenvolvido, um país subdesenvolvido. Depois, alcançamos já ali no primeiro mandato do presidente Lula, segundo, numa estratégia extraordinária, já ali no primeiro mandato da presidenta Dilma, o Brasil como um país em desenvolvimento. Nós tínhamos alcançado o IDH 07. E agora, entramos no clube dos países, não é, com o IDH muito alto IDH. É o patamar de países da Europa, é o patamar de países da América do Norte, ou seja, é um clube, não é, infelizmente, que não são de muitos países, mas o Brasil deixa de ser só aquela grande economia, aquele grande produtor de agricultura e melhora a desigualdade. Como disse o presidente Lula, ainda temos que encarar a desigualdade regional. Por isso que essa divulgação da ONU, através do PNUD, ela também nos traz um dado bom, que é o IDHM, que é uma medição por município. E aqui permite a gente trabalhar por município, por região do Brasil, não é, cuidar da população, não é, como a população de negra e negros, a população de indígenas, ou seja, e com isso alcançar uma igualdade mais completa.
2: É aproveitar esses dados, então, ministro, para poder fazer políticas públicas mais direcionadas?
3: Sim, o Brasil ele tem muita eficiência em tirar pessoas e famílias da fome, da pobreza, e agora a gente tem uma condição de um passo novo. Como é que, por exemplo, o IDH muito elevado, Distrito Federal, mas como é que a gente olha para várias regiões do Distrito Federal, como o Sol Nascente, né? Como é que a gente olha o estado do Pará, cresceu, mas como é que a gente olha ali para o arquipélago de Marajó? Os três estados que tiveram melhor crescimento, né? O meu Piauí, não é, que tem uma história extraordinária, Rio Grande do Norte, Alagoas, tiveram um crescimento muito alto. O Piauí, por exemplo, tinha um índice de desenvolvimento humano no começo desse século, 2002, 2003, 0,4. Muito baixo desenvolvimento. E passou para baixo de

0: Desenvolvimento 05, 06, médio desenvolvimento, agora alcançamos 074, quase 075, né, já nos aproximando, né, da média nacional. Então, isso por quê? Porque melhor educação, era a pior em educação, hoje o quarto melhor em educação. Então, melhora a renda, melhora a expectativa de vida, e eu digo que com essa forma como o Brasil, o governo do Brasil, com o presidente Lula, trabalha, de um lado, tirar da fome, mas superar a pobreza, garantir investimentos, habitação. Ele está entregando casas em Manaus. Significa alguém que pagava o aluguel, ganha um salário mínimo, mas aí paga a metade para pagar o aluguel. Aquela família fica na pobreza. Então, a necessidade de alcançar várias necessidades do ser humano, e é isso que o projeto do Brasil está trabalhando.
1: Ministro, nós temos aqui dois depoimentos de pessoas que já receberam o Bolsa Família e saíram do programa. A primeira é a Stephanie de Mello Oliveira, de Rio Branco, no Acre. Ela conseguiu um emprego com carteira assinada, passou um ano dentro da regra de proteção do programa, né, antes de sair. Vamos ouvir a Stephanie.
2: É meu primeiro emprego de carteira assinada, né? Mas já trabalhava em outros lugares, né? Tipo faxina, diária. Logo quando eu comecei a trabalhar, né, ainda recebia, né, 650. Aí demorou, acho que assim, uns 4 meses, baixou o valor, né? Foi para 325. Aí recebi uma mensagem, né, do governo, que eu ia receber esse valor durante 12 meses, que quando foi o mês passado, foi suspendido, assim como falaram, né? Quando eu não trabalhava, era só o Bolsa Família.
1: E a gente tem também a Lilian Pinheiro, que ela é empreendedora. Atualmente ela tem um salão em Pernambuco, participou do programa Acredita no Primeiro Passo para conseguir melhorar o negócio. Hoje ela também dá cursos para outras mulheres. Vamos ouvir a história da Lilian.
3: Quando a maternidade chegou na minha filha, eu fiz uma escolha de fazer um curso para cuidar dela. Nesse tempo, eu fui contemplada pelo Cade Único para receber o Bolsa Família. Fiz a inscrição para se tornar cabeleireira. E aí, depois disso, eu não parei mais, eu só comecei a investir dentro do meu espaço. Eu tinha apenas uma cadeira na garagem da minha casa e o tanque. Foi quando também eu conheci o Banco do Nordeste, onde formamos um grupo e participamos do programa Crédito Amigo. Lembro que eu comprei produtos para dentro do meu salão. E daí essa parceria ela só foi dando continuidade, né? E hoje me tornei especialista em cachos.
1: Pois é, ministro, tanto o encaminhamento para o emprego quanto o estímulo ao empreendedorismo fazem parte aí dos eixos de mobilidade social que estão ligados ao programa de transferência de renda. Explica melhor para os ouvintes como é que funcionam esses mecanismos.
0: Olha, primeiro, nós criamos aí, por uma iniciativa do presidente Lula, uma mudança que estimula, né, o trabalho, o emprego, o empreendedorismo, o cooperativismo. Veja já na fala, né, da Gabriela, e falando inclusive do Vilmar, né, o pai dela, que a partir do Bolsa Família ela pôde estudar, pôde crescer, né, o pai também, e isso é extraordinário. A Stephanie, né, que exato, coloca aí sobre a parte do emprego. Veja, a gente criou, tinha um medo de assinar carteira, porque senão ia perder benefício. E a gente criou uma regra de proteção, onde quando alguém vai para o emprego, ali ela não sai do Bolsa Família. A gente mede a renda. Mede a renda. A renda precisa alcançar R$ 706 per capita acima desse valor para poder sair de vez do Bolsa Família. E uma família de 5 pessoas tem que ter uma renda de R$ 3.530 na família para poder sair do Bolsa Família. Sai do Bolsa Família, mas não sai do cadastro. Quando perde o emprego, volta de novo para o Bolsa Família. O outro foi a regra de proteção, como disse aí a Stephanie, que ela vai para o emprego, passa a ganhar. Ela ultrapassou a chamada linha da pobreza. Mas ainda assim, a gente deixa por 12 meses. ela permanece por 12 meses. Esse emprego é para valer, né? Ou é aquele emprego temporário? Então, a gente aguarda para ver o que acontece. E

0: ela recebe ali o valor do benefício mais o salário, né? Como ela disse, acumula. Então, isso foi uma diferença muito grande na área do emprego. Veja que o Brasil segue crescendo, graças a Deus, 5 milhões e 300 mil novos empregos desde janeiro de 2023, neste mandato do presidente Lula, e destes empregos, 90% é o povo do Cadastro Único Social, é o povo do Bolsa Família, não é? Grande parte dos empregos. Agora, também o empreendedorismo, o exemplo aí da Lilian, né, que montou lá, começou ali com a cadeira, depois um salão de beleza, agora a gente apoia, é um mercadinho, é uma pessoa que trabalha com uma pequena indústria, um restaurante, enfim. E, neste caso, também é a mesma regra. Então, nós temos hoje, para você ter uma ideia, no mês de maio, 7 milhões de brasileiros, de famílias, 7 milhões de famílias que estão no emprego, estão como pequeno negócio e recebendo o Bolsa Família, ou recebendo 100% ou recebendo a metade, porque está na regra de proteção. Então, eu quero acreditar no campo, um outro caminho, o cooperativismo, né? O cooperativismo. A gente, inclusive, está premiando as empresas que mais empregaram o povo do Bolsa Família, né? Premiando as cooperativas que mais estão ajudando as pessoas a superarem a pobreza. Eu digo que esse caminho do Brasil é tão extraordinário que são 142 países que já acompanham esse modelo do Brasil.
1: Ministro, para a gente finalizar, que a gente tem só um minutinho, o Ministério reformulou o aplicativo e o site do Bolsa Família. Vamos chamar as pessoas agora para ver esse site, esse aplicativo. O que, que tem de novo?
0: Olha, de novo é mais humanização. Ou seja, através do celular, através de um aplicativo, a pessoa vai poder, por exemplo, eu quero atualizar o cadastro, bloqueou meu Bolsa Família. O que aconteceu? Vai lá no aplicativo e você, inclusive, já resolve. Bloqueou porque não tomou a vacina. Né? Bloqueou porque o filho não está matriculado. Ou seja, ali ele já sabe, é uma linha direta. E mais, abre porta o aplicativo para todos os programas que estão integrados ao Cadastro Único Social. Não é só o Bolsa Família, não é só o BPC. Tem o Pé de Meia, Farmácia Popular, Gás do Povo, Luz do Povo, agora o programa Minha Casa Minha Vida, Melhoria Habitacional, Pronaf, ou seja, tem 56 programas. É uma porta da dignidade, como diz o presidente Lula. Então, eu fico muito feliz de ver o Brasil, de um lado, no top 10 dos países, né, que mais desenvolvidos do mundo, e também, é claro, a importância do social, o desenvolvimento social como parte estratégica do próprio desenvolvimento econômico. Isso é potente.
2: Muito bem, nós conversamos com o ministro do Desenvolvimento e Assistência Social, Família e Combate à Fome, Wellington Dias. Muito obrigado, ministro, pela entrevista aqui à Voz do Brasil.
0: Olha, eu que agradeço e, se Deus quiser, vamos voltar para dar boas notícias para o Brasil. O Brasil melhorando, o Brasil crescendo.
1: Olha. E hoje o presidente Lula entregou mais de 500 moradias do programa Minha Casa Minha Vida em Manaus.
2: Além do condomínio contar com área comunitária, ele ainda possui escolas e posto de saúde próximos.
3: Dona Aldenora Gomes Brito mal conseguiu aguentar a emoção. Ela é uma das beneficiadas com um apartamento no residencial Morar Melhor em Manaus. A casa própria era um sonho de uma vida inteira.
4: Muito obrigado por essa chave. Hoje esse sonho está sendo realizado. Ganhei meu apartamento completo.
3: Nesta terça-feira foram entregues 576 moradias que vão abrigar pelo menos 2.300 pessoas no residencial Morar Melhor 13, 14 e 15, localizado no bairro Tarumã-Açu. As unidades têm cerca de 50 metros quadrados de área privativa e seguem os novos padrões do Minha Casa Minha Vida, com varanda e espaço para convivência, que incluem 3 bibliotecas, churrasqueiras, centro comunitário, área comercial e quadra poliesportiva. O empreendimento recebeu 92 milhões de reais em investimentos do Fundo de Arrendamento.

0: apartamento residencial. O presidente Lula falou sobre a retomada e o alcance histórico do programa Minha Casa Minha Vida.
1: Tem gente que nunca tinha tomado banho no chuveiro. Tem gente que não sabia o que era uma pia ou lavar um prato numa torneira. E isso é desumano num país que tem todo o potencial de fazer casa para todo mundo. Está na Constituição brasileira que casa é um direito de todo e qualquer cidadão e nós temos apenas que cumprir a Constituição. Por isso, nós criamos o Minha Casa Minha Vida. Vamos contratar até o final desse ano 3 milhões de casas para o povo brasileiro.
0: O presidente Lula também defendeu o fim da escala 6x1.
1: E ontem, no Congresso Nacional, nós fizemos um acordo com o presidente da Câmara e nós vamos acabar com a escala 6x1. O povo vai trabalhar 5 dias e vai poder descansar 2.
0: A entrega do condomínio foi feita com toda a infraestrutura, que inclui água, esgoto, iluminação pública, energia elétrica, pavimentação e drenagem. E o entorno do residencial Morar Melhor ainda conta com creche, escolas e posto de saúde. De Manaus, no Amazonas, Luciana Colares de Holanda.
2: O programa Move Brasil, táxis e aplicativos já está com os recursos garantidos.
3: Uma medida provisória foi publicada hoje, destinando 30 bilhões de reais para o financiamento de carros novos em condições especiais.
2: Os contratos de financiamento serão feitos no mês de junho.
4: Foi publicada nesta terça-feira a medida provisória que abre crédito extraordinário de 30 bilhões de reais para compra de veículos por motoristas de táxi e de aplicativo. A iniciativa faz parte do programa Move Brasil, lançado no dia 19 de maio pelo governo federal. E o objetivo é ampliar o acesso ao financiamento de automóveis voltados ao transporte individual de passageiros. Em uma visita a uma concessionária de carros elétricos em Brasília, o vice-presidente Geraldo Alckmin afirmou que há uma enorme procura pelo novo programa. Segundo ele, as mulheres terão ainda mais redução na taxa de juros dos financiamentos, porque o governo quer estimular que elas ganhem espaço no setor.
5: Há um estímulo para as mulheres, porque há uma procura grande das mulheres para motorista de aplicativo ou taxista, seja mulher. Então a gente quer estimular que mais mulheres venham participar como motoristas de aplicativo ou táxi.
4: O Move Brasil vai financiar automóveis novos de até R$150 mil, que façam parte da lista de veículos habilitados no programa Mover, permitindo apenas modelos considerados sustentáveis. O vice-presidente destacou ainda que o programa já possui uma linha de financiamento para caminhões e ônibus.
5: Há um segundo programa para caminhões e ônibus de 21,1 bilhões de crédito. Foi incluído nesse programa também os implementos rodoviários. E isso vai ajudar muito na logística do Brasil, melhorar a produtividade.
4: Podem participar do novo programa motoristas de aplicativos com cadastro ativo há pelo menos 12 meses, que tenham realizado ao menos 100 corridas nesse período na mesma plataforma, além de taxistas registrados e em atividade. Para se habilitar, o motorista precisa preencher cadastro na plataforma gov.br/movebrasil. A partir do dia 18 de junho, quem recebeu a confirmação de participação no programa poderá procurar as concessionárias e instituições financeiras para análise de crédito. Reportagem Gabriela Noronha.
3: A semaglutida sintética, um medicamento usado para diabetes e para perda de peso, poderá ser produzida no Brasil.
2: O Ozive, medicamento conhecido como caneta emagrecedora, usa o mesmo princípio ativo do Ozempic.
3: O ministro da Saúde, Alexandre Padilha, afirmou que o Brasil vai se beneficiar com essa produção. E o governo já estuda como será o uso pelo Sistema Único de Saúde.
6: Vai produzir aqui no Brasil. Então, isso significa derrubar o preço, você começa a ter uma concorrência maior. Significa medicamento com segurança, porque foi avaliado tecnicamente pela Anvisa, e significa geração de emprego e renda aqui no Brasil. Nós vamos começar um protocolo no SUS para avaliar como utilizar essas medicações no Sistema Único de Saúde.
2: Foram as notícias do Governo do Brasil.
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2: Com

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1: Fique agora com as notícias do Poder Judiciário e do Congresso Nacional.
0: Boa noite. 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
3: CNJ aprova contra-cheque único para cumprimento de decisões do STF sobre salários de magistrados.
4: Primeira turma do Supremo mantém decisão que determinou o fim da aposentadoria compulsória remunerada como penalidade máxima imposta a juízes.
3: STJ suspende liminar e mantém concurso do Ministério Público de Mato Grosso com provas em Cuiabá e São Paulo.
4: Boa noite, eu sou Marcela Luiza.
3: Eu sou Walter Lima.
4: O Conselho Nacional de Justiça aprovou hoje, por unanimidade, contra-cheque único para magistrados do país para cumprir decisões do STF sobre verbas indenizatórias.
3: A resolução é da relatoria do presidente do CNJ e do STF, ministro Edson Fachin, Carolina Chaves.
5: Para Fachin, a medida tem como objetivo ampliar a fiscalização dos pagamentos a magistrados.
6: Um contra-cheque por magistrado. Afinal, o que se paga com dinheiro público não pode se esconder em múltiplas folhas. E nesse sentido, o contra-cheque único permitirá uma maior transparência de todos os recebimentos.
5: Com essa resolução, cada magistrado só poderá receber um único documento com detalhamento de salário e de verbas indenizatórias, sem uso de folhas suplementares. O contra-cheque único vai deixar explícito o valor efetivamente pago na conta de cada magistrado.
4: Mantida a decisão que determinou o fim da aposentadoria compulsória remunerada como penalidade máxima imposta a juízes.
3: O entendimento é da primeira turma do Supremo Tribunal Federal. Marta Ferreira.
7: Em março deste ano, o ministro Flávio Dino, relator do caso, determinou que o Conselho Nacional de Justiça deverá aplicar a perda do cargo de magistrado e a consequente perda de salário como a maior punição por violações disciplinares. Segundo ele, infrações graves devem ser punidas com a perda do cargo de acordo com a interpretação da reforma da Previdência promovida pela Emenda Constitucional 103 de 2019. A decisão foi contestada e analisada pela primeira turma do Supremo. A primeira turma, então, negou provimento ao recurso e, com isso, fica mantida a decisão que afastou a aposentadoria compulsória remunerada como sanção disciplinar máxima aplicável a magistrados.
4: Presidente do STJ suspende efeitos de liminar que havia paralisado o concurso público para promotor de justiça substituto do Ministério Público de Mato Grosso.
3: O edital prevê a aplicação da prova objetiva em Cuiabá e São Paulo no dia 14 de junho. Fátima Uchoa.
8: Um candidato impetrou mandado de segurança alegando, entre outros pontos, violação do princípio da isonomia por suposta desigualdade entre candidatos de diferentes regiões do país. O Tribunal de Justiça de Mato Grosso concedeu a liminar, mas o presidente do STJ, ministro Herman Benjamin, destacou que o adiamento repentino da prova, além de causar prejuízos aos candidatos já inscritos, comprometeria o cronograma do concurso, obrigaria a administração a reorganizar todas as etapas do certame e retardaria a recomposição do quadro funcional do Ministério Público Estadual. Com a suspensão da liminar, fica mantida a prova objetiva para 14 de junho, tanto na capital mato-grossense quanto na capital paulista.
4: Entrou em vigor a nova regra que obriga empresas a prevenir riscos à saúde mental no ambiente de trabalho.
3: A atualização da norma regulamentadora 1 passa a incluir os riscos psicossociais no gerenciamento das empresas. Anderson Conrado.
9: A partir de agora, empresas e órgãos públicos terão de identificar e controlar situações que possam afetar a saúde mental dos trabalhadores. Entre os fatores estão assédio, pressão excessiva por metas, jornadas prolongadas e sobrecarga.

0: o celular.
1: Uma boa noite.
0: E até amanhã.
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3: Está no ar o Jornal do Senado.
4: Eu sou Paula Groba.
5: E eu sou Humberto Pinheiro.
4: E estes são os destaques de hoje do Jornal do Senado, que começa agora.
5: Aprovada a medida provisória que garante reajuste de 5,4% no piso salarial de professores da educação básica.
4: Avança projeto que limita bloqueios de repasses federais a estados e municípios.
5: Comissão aprova a convocação de presidente do Banco de Brasília para explicar operações com o Banco Master.
4: Boa noite.
5: Boa noite.
4: Uma vitória para a educação. O Senado aprovou a medida provisória que prevê aumento de 5,4% no piso salarial dos professores da educação básica. O texto fixa o valor de 2026 em R$ 5.130,63.
5: A proposta busca dar mais segurança aos educadores e reforçar a valorização da carreira docente em todo o país. Mais informações com o repórter Pedro Pincer.
6: O Senado aprovou uma medida provisória que determina piso salarial de R$ 5.130,63 para os professores da educação básica pública em 2026, um reajuste de 5,4% em relação ao piso anterior. De acordo com a medida, o reajuste passará a considerar a inflação do ano anterior, medida pelo INPC, somada a 50% da média de crescimento das receitas do Fundeb nos 5 anos anteriores. A relatora, senadora professora Dorinha Seabra, do União do Tocantins, destacou a importância de valorizar o trabalho dos docentes.
7: Esse é o nosso apelo para que, a partir do piso, as carreiras sejam reorganizadas nos diferentes municípios brasileiros e nossos estados.
6: Se aplicada por todos os entes federativos, a nova regra deve gerar um impacto de R$ 6,4 bilhões em 2026. As receitas do Fundeb, que financiam 70% dos salários dos professores, cresceram 120% em termos reais, entre 2020 e 2026. O texto segue agora para a sanção presidencial.
4: E a proteção às mulheres vítimas de violência doméstica foi ampliada. O plenário aprovou uma proposta que dá mais tempo para que elas denunciem os agressores.
5: O projeto aprovado hoje aumenta de 6 meses para 1 ano o prazo para a apresentação de queixa ou representação criminal, reconhecendo as dificuldades enfrentadas por muitas vítimas para romper o ciclo da violência. O repórter Alexandre Campos tem os detalhes.
8: A senadora professora Dorinha Seabra, do União do Tocantins, que foi relatora da proposta na Comissão de Constituição e Justiça, lembrou que muitas vezes a vítima tem laços afetivos com o agressor. Por isso, o tempo maior para apresentar a queixa é necessário para que ela vença o medo e tome a iniciativa de buscar a ação do poder público.
9: Nós lutamos o tempo todo evitando situações que possam ser utilizadas como estratégias para tirar o direito da mulher ou deter a justiça instalada numa situação de violência.
8: Opinião semelhante tem a senadora Damares Alves, do Republicanos do Distrito Federal, relatora do projeto na Comissão de Direitos Humanos.
10: Essa mulher, quando está se sentindo mais segura, às vezes no novo emprego, numa nova casa, ela vai ter maturidade, equilíbrio para fazer a denúncia. Então, a gente precisa estender esse espaço, esse tempo, para que ela faça a denúncia da violência.
8: Nos casos de ação penal pública, quando o Ministério Público não oferecer a denúncia, a vítima também passa a ter o direito de queixa ou representação contra o autor do crime no prazo de 12 meses. O projeto segue para a sanção presidencial.
4: O senador Eduardo Girão, do Novo do Ceará, defendeu a regulamentação do ensino domiciliar na educação básica, o homeschooling. Ele criticou a condenação de um casal em São Paulo por abandono intelectual e afirmou que a falta de regras claras gera insegurança jurídica para as famílias.
5: Girão também argumentou que o ensino em casa pode ser necessário para crianças com autismo, depressão, transtornos de aprendizagem ou vítimas de bullying.
11: Defender o homeschooling não significa absolutamente atacar a escola tradicional. Significa reconhecer que nenhuma sociedade livre pode impor um único modelo educacional para todas as famílias e para todas as crianças.
4: Na mesma linha, o senador Hermes Klan, do PL de Santa Catarina, cobrou a votação.

0: do projeto que regulamenta o ensino domiciliar na educação básica. Segundo ele, a proposta garante segurança jurídica, fiscalização e transparência para o homeschooling, além de equilibrar a liberdade das famílias com o dever do Estado de garantir a educação.
1: Clã também criticou a demora do Senado em analisar o texto aprovado pela Câmara em 2022.
2: Preservam o interesse público na qualidade pedagógica e na proteção contra abusos e no desenvolvimento integral da criança. O projeto chegou ao Senado Federal em 2022. Já deveria ter sido submetido à deliberação final desta Casa.
0: A Comissão de Assuntos Econômicos do Senado aprovou a convocação do presidente do Banco de Brasília, Nelson Antônio de Souza, para explicar as operações realizadas com o Banco Master. O depoimento deve ocorrer na próxima terça-feira. A decisão foi tomada após o presidente da CAI, senador Renan Calheiros, do MDB de Alagoas, afirmar que o dirigente do BRB condicionou a ida ao Senado à publicação do balanço financeiro do banco.
1: O pedido de convocação foi apresentado pela senadora Damares Alves, do Republicanos do Distrito Federal, que cobra esclarecimentos sobre as operações e os impactos financeiros envolvendo o Banco Master.
0: Hoje, a comissão também aprovou um projeto que obriga a Comissão de Valores Mobiliários a apresentar todo semestre um relatório sobre a sua atuação. O projeto ainda aguarda votação em turno suplementar. Durante a votação, o caso do Banco Master foi citado pelos senadores Jaime Bagatoli, do PL de Rondônia, e Damares Alves, do Republicanos do Distrito Federal.
3: Senadora Tereza Cristina, se nós tivéssemos uma CVM, ele estivesse fiscalizando, nós não tínhamos chegado nessa situação que o Banco Master chegou.
4: Somos o órgão fiscalizador e essa comissão é órgão fiscalizador. E a CVM não compartilhava informações com a gente. Eu tenho certeza que se nós tivéssemos, como CAI, nessa questão do Banco Master, sido acionados institucionalmente, nós teríamos feito alguma coisa.
1: Avançou no Senado o projeto que limita o bloqueio de recursos dos fundos de participação dos municípios e dos estados.
0: A proposta aprovada na Comissão de Desenvolvimento Regional busca a liberação desses recursos para setores essenciais, especialmente nas cidades pequenas. Repórter Patrícia Oliveira.
5: Para pagar dívidas previdenciárias, a União poderá reter no máximo 5% de cada parcela dos fundos de participação dos municípios e dos estados. A proposta do senador Rogério Carvalho, do PT de Sergipe, busca evitar que o bloqueio desses repasses federais afete principalmente cidades com até 50 mil habitantes e comprometam áreas como saúde, educação e infraestrutura. Segundo o relatório da senadora professora Dorinha Seabra, do União do Tocantins, para cerca de um quarto dos municípios brasileiros, essas retenções variam entre 5 bilhões e 7 bilhões de reais por ano.
6: Ao estabelecer o teto de 5%, a proposta alinha a regularização das dívidas previdenciárias com a capacidade financeira dos estados e municípios.
5: A proposta altera a Lei do Custeio da Seguridade Social e segue agora para a decisão final na Comissão de Assuntos Econômicos.
1: E os Centros Federais de Educação Tecnológica de Minas Gerais e do Rio de Janeiro podem se transformar em universidades tecnológicas federais.
0: É o que define uma proposta aprovada pela Comissão de Educação do Senado, que seguiu para análise do plenário. Repórter Rodrigo Rezende.
7: A mudança na estrutura acadêmica dos Cefetes Mineiro e Fluminense foi aprovada pela Comissão de Educação do Senado. O relator da proposta, senador Camilo Santana, do PT do Ceará, ressaltou que essas instituições sofreram transformações significativas nos últimos anos e, por isso, merecem a mudança.
8: Ao longo das últimas décadas, ambas ampliaram significativamente sua atuação na educação superior, na pós-graduação e na pesquisa aplicada, assumindo perfil acadêmico compatível com o modelo de universidades tecnológicas federais.
7: Conrado Rodrigues, vice-diretor-geral do Cefet de Minas Gerais, explicou como a mudança impacta a organização dos centros de ensino.
9: Ele faz com que os dois Cefetes deixem de fazer parte da matriz orçamentária da Secretaria de Educação Tecnológica, CETEC, passe a fazer parte da matriz orçamentária da Secretaria de Ensino Superior, a SESU, o que é uma matriz orçamentária mais compatível com o que as duas instituições são.
7: Além das sedes nas capitais de Minas e do Rio, os Cefetes possuem diversas unidades em cidades do interior, que seriam transformadas em campus das novas universidades. O projeto segue para análise do plenário do Senado.
1: O edição de Paula Groba e trabalhos técnicos de Eliseu Caires. O Jornal do Senado fica.

0: fica por aqui. Acompanhe agora as notícias da Câmara dos Deputados. Boa noite.
1: Boa noite e até amanhã.
2: 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Proposta disponibiliza recursos para ações contra alagamento nas cidades.
3: Avança enquadramento da profissão de vigilante como atividade de risco.
2: Deputados opinam sobre projeto que reduz a jornada de trabalho semanal.
4: Boa noite. Pastor Henrique Vieira, do PSOL do Rio de Janeiro, sustenta que interesses econômicos estariam atrasando o fim da escala 6x1. Segundo o deputado, a mobilização popular e o apoio do governo federal fortalecem o debate sobre redução da jornada sem corte salarial.
2: Pastor Henrique Vieira defende a aprovação da proposta, argumentando que a mudança é necessária para melhorar o cotidiano dos trabalhadores. O parlamentar menciona relatos de exaustão física e emocional, especialmente entre mulheres e mães solo.
4: Nilton Tato, do PT de São Paulo, critica a resistência de parte do Congresso ao fim da escala 6x1. O parlamentar acredita que a redução da carga horária sem diminuição salarial pode estimular a geração de empregos e movimentar a economia.
2: Para Nilton Tato, a Câmara pode dar um passo histórico na construção de uma legislação que traga mais qualidade de vida para os trabalhadores. Ele afirma que a alteração do regime laboral vai permitir mais tempo para descanso, convivência familiar, lazer e cuidados pessoais.
4: Luiz Lima, do Novo do Rio de Janeiro, manifesta preocupação com a proposta que acaba com a jornada de trabalho 6x1. Embora reconheça que o novo modelo possa trazer benefícios ao trabalhador, o deputado critica o impedimento legal para o exercício de atividades no sexto dia da semana.
2: Na visão de Luiz Lima, a medida interfere na liberdade individual e prejudica diretamente cerca de 10 milhões de trabalhadores comissionados como vendedores. O parlamentar defende que o Congresso preserve a possibilidade de complementação da renda familiar.
4: Tadeu Venério, do PT do Paraná, demonstrou sua surpresa com a postura de deputados que usam a tribuna para criticar o projeto que reduz a jornada de trabalho no país.
2: Na avaliação do parlamentar, mais do que meritória, a proposta é justa e vai trazer dignidade ao trabalhador, com tempo para o descanso, lazer e convívio familiar. Para Tadeu Venério, o regime de escravidão imposto por uma jornada exaustiva e mão de obra quase gratuita ficou no passado.
4: Patrúcio Ananias, do PT de Minas Gerais, também condena os críticos da redução da jornada de trabalho. O parlamentar afirmou que resistência à proposta demonstra o posicionamento daqueles que ainda estão presos ao passado e usam hoje os mesmos argumentos impostos à época da escravidão.
2: Patrúcio Ananias também parabenizou os empresários brasileiros comprometidos com o bem-estar do trabalhador. Segundo o parlamentar, 5 dias de trabalho e 2 de descanso vão promover o avanço para toda a sociedade brasileira, longe do coronelismo do passado.
4: Murilo Gouveia, do PSDB Fluminense, também defendeu a redução da jornada de trabalho no país. Na avaliação dele, é preciso garantir aos trabalhadores um equilíbrio entre as atividades laborais e a sua vida pessoal.
2: O parlamentar assegurou que a redução nos dias de trabalho vai criar um ambiente mais produtivo e digno ao trabalhador. Hoje, na visão de Murilo Gouveia, os dias exigidos são penosos aos trabalhadores, restringindo momentos de descanso e de cuidado da própria saúde.
4: Helder Salomão, do PT do Espírito Santo, aponta que o relatório da Comissão Especial da PEC do fim da escala 6x1 prevê uma transição da jornada semanal, com redução para 40 horas após 12 meses de vigência da lei. Ele lamenta pedido de vista que adiou a votação da matéria.
2: Helder Salomão defende a aprovação da proposta como forma de garantir 2 dias de descanso aos trabalhadores brasileiros. Ele argumenta que jornadas excessivas aumentam o risco de adoecimento, reduzem a produtividade e prejudicam a convivência familiar.
4: Sérgio Turra, do PP do Rio Grande do Sul, critica o fim da escala 6x1 sem período de transição. O congressista avalia que a mudança, sem uma fase de adequação mais longa, pode prejudicar trabalhadores de menor renda e elevar custos para setores mais vulneráveis da economia.
2: Sérgio Turra pede que o Congresso discuta por mais tempo a redução da jornada semanal, levando em conta as diferenças entre grandes empresas e pequenos negócios. Ele avalia que medidas adotadas sem cautela podem ampliar a informalidade em vez de garantir empregos protegidos.
4: E o relatório sobre a jornada de trabalho pode ser votado ainda esta semana na comissão especial que analisa o tema. O relator propõe o fim da escala 6x1 com 40 horas semanais e transição de 14 meses.
2: O repórter Murilo Souza tem mais informações sobre o texto.
5: O relator da Comissão Especial da Câmara dos Deputados sobre o fim da escala 6x1, deputado Léo Prates, do Republicanos da Bahia, apresentou nesta segunda-feira seu parecer recomendando

0: a redução da jornada de trabalho no país para 40 horas semanais, sem redução salarial e com 2 dias de descanso por semana, um deles preferencialmente aos domingos. A medida está prevista em uma proposta de emenda à Constituição que deverá ser votada pelo colegiado na próxima quarta-feira e, em seguida, pelo plenário da Câmara, antes de seguir para o Senado. Um pedido de vista adiou a votação da PEC na comissão especial nesta segunda-feira. Pela proposta, 60 dias após a promulgação da nova emenda constitucional, o limite da jornada de trabalho cai para 42 horas semanais, já com repouso remunerado de 2 dias por semana. 12 meses após essa etapa, o limite será fixado definitivamente em 40 horas semanais. O texto é a versão do relator para 2 propostas de emenda à Constituição que previam a redução de jornada de trabalho no país para 36 horas semanais. No parecer, Prates argumenta que a transição para 36 horas semanais deve ser gradual e apoiada por políticas públicas, negociação coletiva e incentivo à produtividade.
1: Com a implementação progressiva, estamos permitindo que as empresas e setores planejem os investimentos em tecnologia e na reorganização operacional, em vez de recorrerem imediatamente a eventuais cortes de empregos ou repasse dos custos aos consumidores.
0: A proposta de emenda à Constituição mantém a possibilidade de compensação de horários e de redução de jornada por acordo coletivo, inclusive para regimes diferenciados, como trabalhadores com escalas específicas ou de setores essenciais ou de atividade contínua, de áreas como saúde, segurança, transporte e limpeza urbana. Para pequenos negócios, como MEIs, microempresas e empresas de pequeno porte, a proposta prevê regras específicas para reduzir os impactos da mudança, desde que os empregos sejam preservados. Já profissionais com alta qualificação e salário elevado poderão ter mais flexibilidade na jornada. E nos contratos públicos e terceirizados, a redução só valerá após aditivo contratual. Da Rádio Câmara de Brasília, Murilo Souza.
2: Economia. Tony de Paula, do PSD do Rio de Janeiro, elogia o programa Gás do Povo, iniciativa do governo federal que atende milhões de famílias no país. No entanto, ele alerta para a exigência de que os vasilhames de gás sejam recarregados apenas em fornecedores parceiros das distribuidoras.
3: Para o Tony de Paula, essa prática configura um monopólio de poucas empresas e encarece o custo para a população que fica refém das marcas. O parlamentar pede ao governo que reveja as regras atuais e abra o mercado para a livre concorrência.
2: Habitação. Charles Fernandes, do PSD da Bahia, solicitou ao governo federal a construção de 150 moradias do programa Minha Casa Minha Vida no distrito de Mutans, em Guanambi. Ele explica que a iniciativa busca atender famílias em situação de vulnerabilidade habitacional.
3: Charles Fernandes defende políticas habitacionais como forma de reduzir o déficit de moradia no país. Na visão do deputado, a casa própria representa dignidade, segurança e melhores condições de vida para as famílias.
2: Trabalho. O projeto estabelece como atividade perigosa a profissão de vigilante, o que pode trazer benefícios para a categoria em termos de políticas públicas. A reportagem é de Júlia Lopes.
4: A Comissão de Trabalho aprovou o projeto de lei que reconhece a profissão de vigilante como atividade de risco. A proposta, de autoria do deputado delegado Marcelo Freitas, do União Mineiro, altera o Estatuto da Segurança Privada e estabelece a atividade como perigosa devido à alta exposição ao risco de quem a exerce, independente da utilização ou não de arma de fogo. A norma regulamentadora 16 da Consolidação das Leis de Trabalho, a CLT, define como atividades perigosas aquelas que expõem o trabalhador a condições que podem comprometer sua segurança, saúde física ou mental durante o exercício da função. Essas atividades são classificadas de acordo com o nível e o tipo de risco a que o profissional está sujeito. Atualmente, as ocupações consideradas de risco pela legislação incluem a construção civil, a mineração, a segurança pública, o transporte rodoviário e a indústria elétrica. Para o relator do projeto, deputado Capitão Alden, do PL, da Bahia, o reconhecimento da atividade do vigilante como de alto risco não apenas valoriza o profissional, como também pode contribuir para a formulação de políticas públicas que garantem melhores condições de trabalho à categoria.
5: Grande parte dos profissionais não recebem auxílios ou indenizações em caso de invalidez ou morte. Isso, muitas vezes, é uma concessão de uma ou outra empresa. mas isso não estando previsto em lei, faz com que esse

0: profissional fique à mercê dessas empresas. Então, isso é um ganho importante.
1: O texto também destaca que o vigilante é muitas vezes o único elo entre a criminalidade e a sociedade, principalmente em locais onde a presença policial é limitada. Além dos riscos físicos, a pressão constante de atuar em situações de perigo pode resultar em estresse e outros problemas de saúde mental. O projeto segue agora para análise na Comissão de Segurança Pública e Combate ao Crime Organizado. Da Rádio Câmara de Brasília, Júlia Lopes.
2: Segurança Pública. Aloysio Mendes, do Republicanos do Maranhão, afirmou que o Senado é omisso ao não votar a PEC da segurança pública, mesmo diante do avanço do crime organizado no país.
3: Segundo Aloysio Mendes, a imprensa cobrou a aprovação das mudanças. A Câmara fez sua parte ao aprovar a matéria, mas os senadores não avançaram na votação da proposta, a exemplo do que ocorreu com a matéria para diminuir a idade penal.
2: Coronel Ulisses, do União, presta homenagem aos 110 anos da Polícia Militar do Acre. O parlamentar exalta o trabalho dos policiais na proteção da população, especialmente em comunidades isoladas e regiões de fronteira.
3: Ex-comandante-geral da PM acreana, Coronel Ulisses defende a valorização dos profissionais da segurança pública. Ele também sugere melhorias na estrutura, mais treinamento e a aquisição de equipamentos mais modernos.
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2: Comissões. Comissão aprova projeto que cria novo modelo para a incorporação de tecnologias no Sistema Único de Saúde. A repórter Daniela Lessa nos conta como funciona a proposta.
5: A Comissão de Saúde da Câmara dos Deputados aprovou o projeto que cria um novo modelo para a incorporação de tecnologias no Sistema Único de Saúde, o SUS. A proposta institui os chamados acordos de compartilhamento de risco, mecanismo que permite ao poder público adquirir medicamentos, equipamentos e outros tratamentos novos, condicionando o pagamento aos resultados que eles apresentarem na prática. O projeto que altera a Lei Orgânica da Saúde é de autoria do deputado Eduardo da Fonte, do PP de Pernambuco. O relator na Comissão de Saúde, deputado Rafael Simões, do União de Minas Gerais, apresentou um texto alternativo que ampliou o alcance dos acordos. Segundo ele, o modelo permite acelerar o acesso da população a tratamentos inovadores, ao mesmo tempo em que protege o orçamento público.
6: Para que as pessoas hoje possam acessar uma nova tecnologia, há necessidade que isso passe pela aprovação do Ministério da Saúde. E esse é um processo longo. Então, no compartilhamento de risco, nós vamos ter condições de adquirir esses materiais, principalmente os remédios, e avaliar se de fato esse remédio fez o efeito que era prometido. Se ele não fez o efeito, não tem o pagamento. Então, isso possibilita que o Ministério tenha aí uma capacidade, inclusive financeira, maior do que acontece hoje, onde nós temos a judicialização muito grande na saúde.
5: O acordo de compartilhamento de risco funciona assim. O governo passa a ter a possibilidade de comprar medicamentos ou equipamentos inovadores e acompanhar, ao longo do tempo, se eles realmente entregam os resultados prometidos. Se o tratamento não funcionar como esperado, o pagamento pode ser reduzido ou até não acontecer. Segundo o relator Rafael Simões, o modelo ajuda a enfrentar um problema recorrente na saúde pública, que é o alto custo de tecnologias novas, muitas vezes incorporadas por meio de decisões judiciais, sem comprovação suficiente de eficácia. O projeto, que cria um novo modelo para a incorporação de tecnologias no SUS, agora será analisado pela Comissão de Constituição e Justiça e de Cidadania. Da Rádio Câmara de Brasília, Daniele Lessa.
2: Saúde.
3: Soraya Santos, do PL do Rio de Janeiro, critica uma cartilha do SUS voltada para gestantes, questionando a substituição da palavra mãe pela expressão pessoas que gestam. Ela diz que o material desconsidera a experiência da maternidade e o papel das mulheres durante a gestação.
2: Soraya Santos também condena outros conteúdos da cartilha relacionados à interrupção da gravidez. A parlamentar acredita que o foco do material deveria estar na orientação sobre

0: sobre pré-natal, parto, puerpério e cuidados com a saúde materna e do bebê.
1: Lucas Redecker, do PSD, comemora o convênio do governo do Rio Grande do Sul com instituições de saúde para realizar mais testes do pezinho no estado. Ele afirma que a medida amplia o diagnóstico de atrofia muscular espinhal e de imunodeficiências primárias em recém-nascidos.
0: Lucas Redecker ressalta que a detecção precoce dessas doenças permite iniciar o tratamento dentro do prazo previsto pelo SUS. Ele pede que o governo federal estabeleça prazos para que todos os estados implementem 5 fases do teste. Do pezinho.
1: Rodrigo Hollenberg, do PSB do Distrito Federal, comemora a inclusão na pauta de votações de projeto que prevê direitos para pessoas com diabetes mellitus tipo 1. O parlamentar assinala que a proposta garante acesso a medicamentos e demais insumos necessários ao tratamento.
0: Rodrigo Hollenberg explica que a proposta também prevê pausas na escola, no trabalho e em provas de concurso para que a pessoa possa monitorar a glicemia. Ele acrescenta que o acesso a apoios financeiros dependerá de avaliação biopsicossocial, conforme regras da legislação. 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
2: Meio Ambiente.
1: A prevenção a enchentes pode ganhar mais recursos a partir de proposta que está sendo examinada na Câmara. Acompanhe a reportagem de Maria Neves.
3: A Comissão de Meio Ambiente e Desenvolvimento Sustentável da Câmara dos Deputados aprovou o projeto que destina recursos do Fundo Nacional sobre Mudanças do Clima a ações para conter alagamentos e inundações nas cidades brasileiras. O texto original da deputada Dandara, do PT de Minas Gerais, determinava que o poder público deveria financiar a criação das chamadas cidades esponjas, que adotam medidas como pavimentação permeável e reflorestamento para absorver a água das chuvas. A deputada Leda Borges, do PSDB de Goiás, no entanto, modificou a redação para prever apenas a destinação de verbas para o enfrentamento a inundações e alagamentos em ambientes urbanos. De acordo com a parlamentar, a lei que criou o Fundo sobre Mudança do Clima atribui apenas ao Poder Executivo Federal a competência para decidir sobre a utilização dos recursos. Leda Borges argumenta que a proposta é importante devido aos desastres provocados pelas mudanças climáticas.
4: Nos últimos anos, inundações e alagamentos passaram a ocorrer de forma recorrente em diversos municípios brasileiros. Tais eventos resultam não apenas em expressivos prejuízos econômicos, como também comprometem a infraestrutura urbana, a mobilidade, a saúde pública e, lamentavelmente, provocam perdas humanas, sobretudo em regiões mais vulneráveis.
3: Ao apresentar o projeto, a deputada Dandara explicou que o conceito de cidade esponja foi criado pelo arquiteto e urbanista chinês Kongjian Yu. Segundo relatou, o chinês se inspirou nas práticas tradicionais de populações asiáticas para conviver com as chuvas torrenciais no período das monções. A ideia é criar condições para que parte da água das chuvas seja reabsorvida o mais rapidamente possível pelo solo, de modo a evitar alagamentos e enchentes. O projeto, que destina recursos do Fundo Nacional sobre Mudança do Clima para combater enchentes e alagamentos em ambientes urbanos, ainda será analisado pelas comissões de Finanças e Tributação e de Constituição e Justiça. Da Rádio Câmara de Brasília, Maria Neves.
0: Homenagem. Gilson Daniel do Podemos registra a realização da Festa do Divino Espírito Santo em Viana, no Espírito Santo. O deputado destaca a celebração de missa na matriz da cidade e convida a população para participar da programação elaborada pela Prefeitura.
1: Termina agora o Jornal Câmara dos Deputados com trabalhos técnicos de Everson Urani e apresentação de José Carlos Andrade e Márcio Aquilissardi. Uma boa noite para você.
0: Ótima noite. A Voz do Brasil volta amanhã.
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1: Olá, apaixonados por pets. Você sabe qual é a diferença entre alimentação natural para pets e comida humana? A principal diferença entre a nossa comida e uma alimentação balanceada para o seu animalzinho de estimação são os temperos e alguns alimentos específicos. Por exemplo, o sódio deve estar em níveis adequados para que o consumo seja saudável. E os açúcares, em geral, são proibidos. Entre as comidas permitidas estão as proteínas, com destaque para as carnes, vísceras e sardinhas em pequenas quantidades. Os legumes, como cenoura, abóbora, batata e brócolis, preferencialmente triturados. Frutas como mamão, maçã e banana, que possuem baixo índice glicêmico. E, por fim, arroz branco e integral. Com isso, seu melhor amigo vai ter uma dieta saudável e nutritiva e evitar problemas de saúde. Até a próxima dica.
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3: Um virou pro outro e falou: rapaz do céu, você acredita que eu vou ser pai? O outro falou: nossa senhora, rapaz, que coisa boa. Mas e sua mulher, tá feliz também? Ele falou: rapaz, por enquanto tá. Mas na hora que ela souber, ela vai ficar uma fera.
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